0: públicos, ocupando 14 milhões e 300 mil postos, e as demais categorias com cerca de 430 mil vínculos ativos. O setor de serviços foi responsável pelo maior número de oportunidades, como explica Paula Montanher, subsecretária de Estatísticas e Estudos do Trabalho do Ministério do Trabalho e Emprego.
1: Todos os setores cresceram. O grupo que mais cresce é o grupo que a gente chama de serviços. Uma parte grande desses empregos são na administração pública, defesa, seguridade, educação e saúde.
0: Até junho, os dados da RAIS, a Relação Anual de Informações Sociais, eram divulgados uma vez por ano. Agora, o relatório é publicado mensalmente e traz também recortes como sexo, raça, cor e escolaridade. As mulheres, por exemplo, ocuparam mais de 29 milhões dos empregos em junho, cerca de 46% do total, um crescimento de 5,7% em relação à quantidade de postos que elas ocupavam em dezembro do ano passado. A RAIS também mostra um mercado de trabalho cada vez mais jovem e diverso, com maior presença de pessoas pardas e pretas em empregos formais, e o crescimento nos vínculos de trabalhadores com até 24 anos de idade. Para o ministro do Trabalho e Emprego, Luiz Marinho, muitos jovens buscam a segurança da consolidação das leis trabalhistas.
2: Muita gente quer a segurança da CLT, quer o direito às férias, 13º, fundo de garantia, participação nos resultados. O que não quer, eventualmente, é salário baixo, não quer um ambiente estressante. Não quer ambiente assediador.
0: Em junho, a região sudeste liderou o emprego formal, sendo responsável por 47% dos postos de trabalho do país, com 29 milhões de empregos. Reportagem Graziele Bezerra.
3: Quem tem uma dívida e está em dia com os pagamentos também pode renegociar os valores.
4: Está disponível uma modalidade de crédito para essas pessoas, com juros de até 1,99% ao mês.
3: Saiba quem pode participar e um alerta: cuidado com os golpes que usam o nome do programa.
5: Já está funcionando modalidade de crédito voltada a trabalhadores que estão adimplentes ou com pequenos atrasos em suas dívidas junto a instituições financeiras. O crédito é voltado a trabalhadores informais, sem vínculo pela CLT, não atende servidores públicos ou quem receba aposentadoria ou pensão do INSS. A medida permite contratar uma nova operação de crédito para quitar integralmente a dívida anterior. Quem explica é o secretário de Reformas Econômicas do Ministério da Fazenda, Regis Dudena.
6: Para pessoas que não têm acesso a essas linhas de consignado, a essas linhas baratas, que tomaram crédito, aí um crédito pessoal, sem garantias, normalmente créditos caros, e que estão pagando. Então são pessoas que, como o nome diz, né, desenrola adimplentes, são pessoas que estão adimplentes, que estão pagando essa sua conta, que estão atrasados em até no máximo 90 dias, mas já pagaram aí pelo menos 4 parcelas desse crédito e estão tendo aqui uma possibilidade de ter acesso a uma linha de crédito com taxas baixas, até no máximo 1,99 por mês, e vão poder diminuir a parcela que ela vem pagando mês a mês dessa dívida.
5: Também há possibilidade de contratação de crédito adicional de até 50% do saldo devedor da operação original, desde que a nova prestação não ultrapasse 90% do valor da parcela anterior. Ao contratar a operação, o beneficiário concorda com o bloqueio do CPF para apostas em plataformas de bets por 6 meses. O secretário Regis Dudena, do Ministério da Fazenda, alerta que a contratação deve ser feita diretamente pelos canais oficiais das instituições financeiras e orienta a desconfiar de anúncios que prometem aprovação imediata, mensagens com links, cobranças de taxas antecipadas ou pessoas que se ofereçam para intermediar a negociação.
6: Primeiro passo recomendado: vá você até a sua instituição financeira. Se for uma instituição financeira física que tenha lá a sua agência, vá conversar. Se for uma digital, use sempre o aplicativo daquela instituição que você já conhece, que você já tem cadastro. Cuidado para não aceitar muito ajuda de terceiros.
5: O Banco do Brasil e a Caixa Econômica já estão aptos a operacionalizar a modalidade de crédito. Outras instituições financeiras poderão aderir ao programa nos próximos dias. Os interessados devem procurar as suas instituições financeiras para se informar se estão participando do programa. Com locução de Luciana Vasconcelos, reportagem de Pablo Mundim.
4: A Polícia Federal investiga um grupo acusado de crimes financeiros em exploração de jogos de azar e apostas esportivas, as chamadas bets.
3: Foram cumpridos mandados de busca e apreensão em 5 estados e o bloqueio de até R$1 bilhão dos envolvidos no esquema.
7: A Operação Arena apura a atuação de grupo empresarial em supostos crimes de sonegação fiscal, evasão de divisas e lavagem de dinheiro. A investigação identificou indícios de utilização de uma complexa estrutura societária e financeira, mantida no Brasil e no exterior, com o objetivo de conferir aparência de legalidade a operações relacionadas à exploração de apostas de cota fixa e de jogos de azar. De acordo com o secretário especial da Receita Federal, Robson Barreirinhas, o grupo iniciou a atividade na Paraíba em 2012.
8: Foi ampliando essa atividade, utilizando-se de um sofisticado esquema para ocultação de recurso, para lavagem de dinheiro, para evasão de recursos.
7: A investigação também identificou possíveis indícios de omissão de rendimentos e de sonegação de impostos. O secretário da Receita Federal, Robson Barreirinhas, destaca os prejuízos para o país.
8: As bets, elas se tornaram uma doença social no Brasil. E quando se fala de bets ilegais, esse problema é exponencialmente aumentado, porque a bet legal não tem nem mesmo a regulação que hoje existe no Brasil. Não existe, por exemplo, impedimento para crianças joguem em bets ilegais. Não há as ferramentas de autoexclusão, de autolimitação que foram impostas para as bets legais, prejudicando ainda mais a população brasileira.
7: O ministro da Fazenda, Dário Duriga, disse que as atividades da empresa no país já foram suspensas.
9: A gente já tem uma medida cautelar que suspende a atuação dessa empresa dentro de um processo de fiscalização que já vinha acontecendo com troca de informação entre as demais autoridades. A gente tem conseguido viabilizar esse combate criminal que envolve lavagem de dinheiro, envolve ocultação de patrimônio dessas empresas.
7: Ao todo, foram cumpridos 17 mandados de busca e apreensão em 14 localidades, nos estados da Paraíba, Sergipe, São Paulo, Rio de Janeiro e Paraná. A decisão também prevê a apreensão de bens e valores até o limite aproximado de R$1 bilhão. Reportagem Luana Karen.
4: Estão públicas mais de 2.000 páginas que autorizam 85 empresas de apostas a funcionarem no país.
3: A iniciativa faz parte da política de transparência ativa da Secretaria de Prêmios e Apostas, de acordo com o ministro da Fazenda, Dario Durigan.
9: Os principais documentos de todos esses processos já estão disponíveis, tanto documentos que embasam origem de recursos, quanto documentos da avaliação jurídica e até o documento que é o relatório final da nossa avaliação, que tem ali o contexto geral, quem são os sócios, qual é o ramo de atuação da empresa, qual é o negócio da empresa. Isso fica agora para todas as empresas que pediram autorização, isso fica público, cumprindo com esse compromisso de transparência ativa.
4: A publicação dos documentos está sendo realizada de forma gradual e sem comprometer a proteção das informações que possuem acesso restrito.
3: Ainda de acordo com o ministro Dario Durigan, cerca de 5 milhões de contas estão impedidas de fazer apostas no país.
4: Os bloqueios incluem 3 milhões de beneficiários de programas sociais.
3: Os dados podem ser encontrados na página do Ministério da Fazenda em gov.br/fazenda.
4: As vendas do comércio varejista cresceram 0,5% em junho, na comparação com maio.
3: Os dados são da pesquisa mensal de comércio divulgada nesta quinta-feira pelo IBGE.
10: O volume de vendas do comércio varejista teve um aumento de 0,5% no mês de junho em relação ao mês anterior. mas a média para o trimestre encerrado em junho foi negativa em 0,3%. Entre as atividades com alta estão outros artigos de uso pessoal e doméstico, hipermercados, supermercados, produtos alimentícios, bebidas e fumo, móveis e eletrodomésticos e artigos farmacêuticos, médicos, ortopédicos e de perfumaria. Entre as atividades em queda estão livros, jornais, revistas e papelaria, tecidos, vestuário e calçados, combustíveis e lubrificantes. O gerente da pesquisa mensal de comércio, Cristiano Santos, explica os resultados.
11: Então, das 8 atividades pesquisadas, 4 ficaram no campo positivo. O principal setor que teve crescimento foi de outros artigos de uso pessoal e doméstico. Ali tem resultados de vários nichos, dentre eles de lojas de departamento, apartamentos, lojas de brinquedos, e teve então um crescimento, foi o topo ali o que mais cresceu. O que mais caiu, né, dessas 8 atividades foi a atividade de tecidos, vestuário e calçados.
10: Na comparação com junho do ano passado, o volume de vendas no varejo aumentou 2,9%. No acumulado do ano, a alta é de 1,9%. Reportagem Luciana Colares de Holanda.
4: A estimativa para a produção de grãos na safra 2025-2026 deve ultrapassar 360 milhões de toneladas.
3: Segundo um levantamento divulgado hoje pela Conab, a Companhia Nacional de Abastecimento, se confirmado, o volume representa 8 milhões e 500 mil toneladas a mais do que no ciclo passado.
4: O milho e a soja juntos devem compor 90% do total da safra, como explica Silvio Porto, presidente da Conab.
12: Nós temos aqui 180,5 milhões de toneladas de soja, 143 milhões de toneladas de milho. A primeira safra de milho, que foi a grande recuperação, fez com que nós tivéssemos um aumento bastante expressivo. Nós saímos de 24,9 milhões de toneladas na safra anterior para quase 30 milhões.
3: Entre os produtos de inverno, o trigo deve registrar 5 milhões e 800 mil toneladas.
4: A estimativa representa redução de 26,2%, principalmente por conta das chuvas no sul do país, como detalha o presidente da Conab, Silvio Porto.
12: O que nos preocupa é a questão do trigo. Nós tivemos uma queda muito acentuada de produção, de área no caso, além dessa queda muito significativa da área, serão as condições de chuva, né, em função do El Niño. Isso principalmente no Rio Grande do Sul poderá comprometer a qualidade desse trigo que será colhido nesse período.
3: Quem recebe ou utiliza Vale Alimentação e Vale Refeição deve ficar atento às regras para o uso desses benefícios.
4: A regulamentação, feita no final de julho, amplia a aceitação dos cartões, reduz custos para os estabelecimentos e reforça que os valores devem ser usados apenas na compra de alimentos e refeições.
3: Confira na reportagem como essas regras se aplicam a trabalhadores e estabelecimentos.
7: Localizado em um shopping de Brasília, o restaurante do empresário Pedro Mendonça faz parte de uma rede especializada em frutos do mar com mais de 30 anos de história. O comércio foi fundado pelo seu pai nos anos 90 e de lá para cá passou por adaptações. Entre elas, a variedade nas formas de pagamento. Segundo Pedro, oferecer o Vale Refeição como uma das alternativas ajuda a atrair novos clientes e facilita o acesso do público ao negócio da família.
13: A pessoa que usufrui desse vale refeição, ela ganha crédito, ela tem que usar ele, então ela dá preferência para usar, de fato, em restaurantes que ela possa aproveitar esse crédito. Então, eu vejo mais como o principal benefício é essa possibilidade de ter novos clientes.
7: Instituídos há mais de 50 anos por meio de lei, o Vale Refeição e o Vale Alimentação fazem parte do Programa de Alimentação do Trabalhador, o PAT. Os benefícios oferecidos pelas empresas aos colaboradores funcionam como um crédito para garantir uma alimentação adequada. Neste ano, um decreto estabeleceu novas regras para o programa. A principal mudança, de acordo com Rogério Araújo, coordenador do PAT do Ministério do Trabalho e Emprego, é o estabelecimento do teto de 3,6% nas taxas cobradas pelas operadoras sobre as transações. A medida acaba com as cobranças de tarifas elevadas que muitas vezes
3: inviabilizavam a adesão de estabelecimentos às bandeiras de cartão.
14: Por isso a limitação das taxas e o prazo de liquidação é tão importante. Esses estabelecimentos comerciais menores, restaurantes pequenos, supermercados de bairro, esse estabelecimento não vai mais precisar usar o capital de giro para fazer essa movimentação. Ele vai ser pago ali dentro dos 15 dias e com a taxa muito mais baixa. Então ele não vai ter perda em aderir ao PAT.
3: O decreto determina ainda que as empresas emissoras que possuem mais de 500 mil usuários ativos devem adaptar até novembro deste ano seus sistemas para que os cartões de Vale Refeição e Vale Alimentação funcionem em qualquer maquininha de pagamento. Além disso, Rogério Araújo destaca que o texto reforça que os valores destinados aos auxílios devem ser utilizados exclusivamente para compra de alimentos e refeições.
14: Esse programa foi criado com a ideia de que a gente pudesse fazer uma alimentação segura para o trabalhador, uma nutrição adequada para que ele desenvolva as atividades, não tenha problemas nutricionais, evitando inclusive acidentes de trabalho, faltas ao trabalho. E aí, claro, a consciência do trabalhador tem que ser também nesse sentido, de consumir o seu vale alimentação e refeição para o fim que é destinado, sem tentar fazer um uso inadequado, por exemplo, aquisição de produtos eletrônicos ou ainda com essa venda do benefício.
3: Empresas, operadoras e estabelecimentos que descumprirem as regras estão sujeitos a sanções administrativas, com multas que variam de 5 mil a 50 mil reais. Quem descumprir a regulamentação também pode perder benefícios fiscais previstos na legislação. Reportagem Gabriela Noronha.
4: Estão abertas as inscrições para cursos de detecção precoce de câncer na atenção primária.
3: São 7 cursos online e gratuitos voltados para equipes de saúde.
4: O foco das capacitações está na prevenção e no diagnóstico rápido dos tipos frequentes da doença.
15: Profissionais da atenção primária à saúde podem se inscrever para 7 cursos gratuitos e 100% online para detecção precoce do câncer. A iniciativa traz qualificações como a detecção precoce de câncer, prevenção dos fatores de risco para cânceres, rastreamento organizado, detecção precoce de câncer do colo do útero e de mama e gestão de base populacional na atenção primária. Os cursos têm matrículas abertas por prazo indeterminado. Os cursos contribuem para o fortalecimento das redes de atenção à saúde e para a qualificação do cuidado ofertado à população. Eles fazem parte de iniciativa que apoia a organização e a qualificação dos processos de trabalho das equipes que atuam na atenção primária para a detecção precoce dos cânceres e a continuidade do cuidado. Além de cursos, são ofertados materiais técnicos e educativos a profissionais e gestores. Daniele Popov para a Voz do Brasil.
4: Professores e educadores de todo o país já podem escrever projetos que usam jogos interativos em sala de aula.
3: É a primeira edição do Prêmio Desenvolvimento em Jogo do Ministério da Integração e do Desenvolvimento Regional.
16: Será realizada a primeira edição do prêmio Melhores Práticas do Desenvolvimento em Jogo e que está com inscrições abertas até o dia 30 de agosto. A premiação é voltada a práticas de aplicação do desenvolvimento em jogo em ambientes pedagógicos por docentes e facilitadores no ensino formal e não formal. O desenvolvimento em jogo é um material elaborado para comunicar conceitos da Política Nacional de Desenvolvimento Regional através de um jogo estilo RPG. É uma maneira interativa de experiência de aprendizado. O edital contempla práticas desenvolvidas no ensino fundamental e médio, na graduação e pós-graduação em projetos de extensão universitária, instituições comunitárias, escolas legislativas, escolas de governo e atividades formativas em colegiados de políticas públicas e municípios. Serão selecionadas 30 iniciativas pedagógicas distribuídas entre 10 categorias. O resultado final está previsto para ser divulgado em 9 de novembro. Dilson Santa Fé, para a Voz do Brasil.
4: O edital da premiação está disponível em gov.br/mdir.
3: Estudantes e pesquisadores de todo o país têm até esta sexta-feira, 14 de agosto, para se inscrever no Prêmio Jovem Cientista 2026.
4: A premiação busca estimular projetos com soluções inovadoras usando inteligência artificial.
17: Foi observando a rotina dos castanheiros no Vale do Javari, no Amapá, que a estudante Manuele da Costa Pereira desenvolveu um kit portátil para a produção de energia elétrica a partir do sol.
18: Durante essas expedições, a gente começou a observar e a vivenciar o dia a dia deles em campo. E aí, a partir disso, a gente começou a pensar sobre alternativas para melhorar a qualidade de vida deles, né? Que eles não tinham base nem para iluminar o acampamento à noite. Ou quando tinham, eram geradores movidos a óleo diesel, que são pesados e poluentes também. Esse kit, ele funciona como um mini gerador de energia elétrica a partir do sol.
17: Foram 2 anos trabalhando no projeto no Instituto Federal do Amapá. O empenho deu resultado e Manuele ganhou o prêmio Jovem Cientista na categoria Estudante de Ensino Superior. Jovens pesquisadores interessados em seguir os passos de Manuele e concorrer ao prêmio têm até o dia 14 de agosto para inscrever projetos. O tema desta edição do Jovem Cientista é Inteligência Artificial para o Bem Comum. A ideia é que estudantes e pesquisadores apresentem projetos que explorem o potencial da IA para a solução de problemas reais, como melhoria de serviços públicos, ampliação do acesso à saúde e educação, inclusão digital e sustentabilidade ambiental. O presidente do Conselho Nacional de Desenvolvimento Científico e Tecnológico, o CNPq, vinculado ao Ministério da Ciência, Tecnologia e Inovação, Olival Freire Júnior, destacou a importância da premiação.
19: A particularidade desse prêmio, que é um prêmio para tentar fisgar um jovem promissor. Então, não é o prêmio para o pesquisador já consolidado. Então, é uma tentativa, nos mantendo na questão do futebol, de você olhar para a divisão de base e dizer, aquele ali tem futuro.
17: Podem se inscrever para o Prêmio Jovem Cientista estudantes do ensino médio, superior, mestrado ou doutorado. Também são aceitas inscrições de mestres e doutores já formados com idade até 39 anos. Reforçando, as inscrições vão até o dia 14 de agosto e podem ser feitas pelo site jovemcientista.cnpq.br. Com locução de Thaís de Araújo, reportagem Luana Karen.
3: Termina amanhã o prazo para que os candidatos pré-selecionados na segunda chamada do ProUni, o Programa Universidade para Todos, comprovem as informações da inscrição.
4: Os documentos devem ser apresentados diretamente na instituição de ensino para a qual o estudante foi selecionado.
3: Para saber mais, acesse acessounico.mec.gov.br.
4: E essas foram as notícias do governo federal.
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4: Com produção da empresa Brasil de Comunicação.
3: E agora com as notícias do Poder Judiciário e do Congresso Nacional. Boa noite.
4: Boa noite para você, até amanhã.
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22: Supremo Tribunal Federal confirma a decisão liminar do ministro Flávio Dino, que reconhece a omissão do Congresso Nacional na regulamentação da mineração em terras indígenas.
23: STJ afasta a prescrição em ação indenizatória sobre os crimes de maio. Pedidos serão analisados pela Justiça Paulista.
24: TSE condena vereador por violência política contra colega mulher.
25: Boa noite, eu sou Arthur Filho.
26: Eu sou Walter Lima.
25: Supremo Tribunal Federal confirma a decisão liminar do ministro Flávio Dino, que reconhece omissão do Congresso Nacional na regulamentação da mineração em terras indígenas.
26: O caso concreto envolve o território Cinta Larga, que abrange cerca de 2.700.000 hectares, localizados na divisa entre os estados de Rondônia e Mato Grosso. Marta Ferreira.
27: A Constituição não impede que haja mineração em territórios indígenas, mas condiciona isso à autorização do Congresso Nacional, à consulta às comunidades afetadas e à garantia de participação nos resultados da atividade. Até o momento, no entanto, o Legislativo não definiu as regras para a atividade. Diante dessa situação, a coordenação das organizações indígenas do povo Cinta Larga entrou com ação no Supremo. Em fevereiro, o ministro Flávio Dino, relator do caso, concedeu medida cautelar e reconheceu a existência de omissão inconstitucional do Poder Legislativo, entendimento que foi referendado pelo plenário do STF nesta quinta-feira.
25: Na abertura da sessão plenária desta quinta-feira, o presidente do Supremo Tribunal Federal, ministro Edson Fachin, anunciou apoio ao ministro Flávio Dino, que vem sofrendo ameaças. Vamos ouvir um trecho da fala do ministro.
0: A presidência do Supremo Tribunal Federal, em nome deste tribunal, manifesta solidariedade ao ministro Flávio Dino e reconhece que ameaças à segurança física dos ministros e familiares devem ser apuradas com rigor. A Secretaria de Polícia Judicial do Supremo Tribunal Federal colaborará com as autoridades públicas para a plena elucidação dos fatos e pela responsabilização, inclusive penal, de quem tiver praticado crimes.
24: O presidente do STF também defendeu a democracia, a Constituição Federal e as liberdades fundamentais, como a liberdade de imprensa.
25: STJ afasta a prescrição de 5 anos em ação civil pública de indenização sobre os chamados crimes de maio, ocorridos em São Paulo em 2006.
24: O processo voltará à primeira instância, que deverá analisar os fatos e os pedidos de reparação. Fátima Uchoa.
1: Os crimes de maio foram uma série de episódios violentos marcados por ataques do primeiro comando da capital contra forças de segurança e pela reação policial, que causaram mais de 500 mortes, muitas em situações não esclarecidas. Na origem, o Ministério Público de São Paulo reuniu pedidos de reparação individual e coletiva, incluindo danos, assistência, preservação da memória e medidas de não repetição. Seguindo o voto do relator ministro Teodoro Silva Santos, a maioria da primeira sessão do STJ considerou alegações de execuções sumárias, desaparecimentos de pessoas, participação ou omissão de agentes públicos e falhas nas investigações. Também considerou os compromissos internacionais assumidos pelo Brasil na proteção dos direitos humanos.
25: TSE condena vereador por violência política contra colega mulher.
24: O caso é de Nova Friburgo, no Rio de Janeiro. Fábio Ruas.
2: A vereadora Priscila Pita, do PT, foi vítima de violência política de gênero praticada pelo vereador José Sebastião Rabelo, do Solidariedade, na Câmara Municipal de Nova Friburgo. Sebastião foi condenado a 1 ano de reclusão e teve os direitos políticos suspensos. O TSE ainda declarou José Sebastião inelegível. Para o relator do caso no TSE, ministro Dias Toffoli, o vereador submeteu a colega a constrangimentos, humilhações e ameaças, com discriminação de gênero, com o objetivo de impedir ou dificultar o pleno exercício de mandato de vereadora.
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25: A você, uma boa noite.
24: E até amanhã.
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6: Eu sou Paula Groba.
8: E eu sou Humberto Pinheiro.
6: E estes são os destaques de hoje do Jornal do Senado, que começa agora.
8: Senado aprova liberação de dinheiro para socorro a vítimas de desastres naturais.
6: Redução de tributos sobre combustíveis e isenções para a Copa Feminina de 2027 são aprovadas.
8: Senado aprova mudanças em imposto para dar mais segurança ao produtor rural.
6: Boa noite.
8: Boa noite.
6: O Senado aprovou a garantia de recursos para o socorro e a assistência a vítimas de enchentes e secas no país. Senadores aprovaram um crédito extraordinário de 305 milhões de reais.
8: O dinheiro deve beneficiar cerca de 1.600.000 pessoas. Repórter Alexandre Campos.
9: O dinheiro está sendo destinado a cobrir despesas urgentes e imprevisíveis relacionadas a ações emergenciais de socorro a vítimas, à assistência humanitária e ao restabelecimento de serviços serviços essenciais em diversas regiões do país. O Poder Executivo justificou o pedido de gasto extra, já que o país, no início deste ano, experimentou eventos climáticos diversos, com estiagem em algumas regiões e excesso de chuvas em outras. Em comum, mortes, destruição e deslocamento forçado de pessoas, o que exigiu a liberação do dinheiro de forma emergencial. A relatora da medida provisória na Comissão Mista de Orçamento foi a senadora Tereza Cristina, do PP de Mato Grosso do Sul. Ao apresentar relatório favorável ao texto, ela chamou a atenção para a necessidade de o governo adotar uma postura preventiva, já que muitos desastres se repetem ano após ano.
7: Defesa Civil não espera. Diante de desastres que já atingiram milhões de brasileiros, socorrer as vítimas é dever do Estado, não favor de governo. O desastre é sempre uma tragédia, mas não é uma surpresa. Um país que, estação após estação, precisa correr para socorrer aquilo que poderia ter prevenido, não enfrenta um problema de imprevisibilidade, enfrenta um problema de planejamento.
9: Pelo texto da MP, que segue para promulgação, 1.600.000 pessoas devem ser atendidas com os recursos liberados.
6: Senadores também autorizaram 3 operações de crédito da cidade de São Paulo com bancos internacionais. 2 delas financiam um programa de redução da emissão de gases poluentes por meio da eletrificação de frota de ônibus. Os empréstimos serão com o Banco Interamericano de Desenvolvimento e com o Banco Internacional para Reconstrução e Desenvolvimento, num total de US$496.600.000.
8: A terceira operação será destinada ao Avança Saúde 2, programa de reestruturação da rede hospitalar do município de São Paulo. Os projetos seguem para promulgação.
6: Avançou no Senado o projeto que amplia a transparência das informações que faculdades e universidades devem fornecer aos alunos.
8: Documentos como credenciamento e autorização dos cursos deverão ser apresentados no início de cada período letivo. Repórter Rodrigo Rezende.
10: Instituições de ensino superior deverão apresentar aos alunos, de forma simples e acessível, os atos de autorização e reconhecimento dos cursos superiores oferecidos. A medida deve ser feita no início de cada período letivo. Projeto com esse objetivo, da senadora Jussara Lima, do PSD do Piauí, foi aprovado pela Comissão de Educação do Senado. O senador Espiridião Amin, do Progressistas, de Santa Catarina, apresentou o relatório favorável ao projeto feito pelo senador Confúcio Moura, do MDB de Rondônia.
11: Conferindo segurança aos estudantes quanto à qualidade da instituição e segurança quanto ao curso em que estudam ou estudaram, bem como à sociedade que terá assegurada a formação adequada dos novos profissionais. A expansão quanto do ensino superior tem demandado esse tipo de cuidado.
10: A instituição também fica obrigada a apresentar aos estudantes no início do período letivo os programas dos cursos e demais componentes curriculares, sua duração, requisitos, qualificação dos professores, recursos disponíveis e critérios de avaliação. O projeto segue para análise da Câmara dos Deputados.
6: E a Comissão de Constituição e Justiça aprovou o projeto que cria o Estatuto dos Cães e Gatos, com deveres para os tutores, como alimentação adequada, vacinação e proteção contra o abandono. O texto também regulamenta os animais comunitários e estabelece regras para garantir o bem-estar dos animais. A proposta segue para a Comissão de Meio Ambiente.
8: Também avançou no Senado um projeto que aumenta as penas para maus tratos e permite, em casos de crueldade praticada por crianças e adolescentes, a aplicação da medida socioeducativa de internação. Repórter Bruno Lourenço.
12: O projeto de lei inclui ações contra animais praticadas com crueldade extrema ou com potencial concreto de causar lesão grave ou morte, como nova hipótese de internação para menores de idade. A proposta também aumenta penas para maus tratos contra animais em geral. A relatora, senadora Leila Barros, do PDT do Distrito Federal, defendeu maior cuidado com os animais.
13: A vedação à crueldade, ela constitui fundamento central do direito animal brasileiro e confere proteção aos animais individualmente considerados. Essa proteção constitucional também se relaciona à dignidade da pessoa humana na medida em que a submissão de animais à crueldade degrada os próprios valores éticos que devem orientar as ações humanas e a atuação estatal.
12: O texto, que será submetido a turno suplementar de votação na CCJ, ainda aumenta a punição em casos que envolvam tortura, abuso sexual ou transmissão das agressões pela internet.
6: O Senado aprovou e seguiu para a sanção o projeto que trata da redução de tributos sobre combustíveis e isenções para a Copa do Mundo Feminina de 2027.
3: O texto também inclui isenções para a produção de fertilizantes e exploração dos chamados minerais críticos. O repórter Pedro Pincer tem mais informações.
4: O projeto prevê a redução de tributos federais sobre a importação, a produção e a venda de óleo diesel rodoviário, biodiesel, gasolina, etanol e querosene de aviação. Segundo o texto, o que o governo deixar de arrecadar será compensado pelo aumento da receita após o início do conflito entre Irã e Estados Unidos em fevereiro deste ano. A relatora, senadora Tereza Leitão, do PT de Pernambuco, destacou a importância da aprovação do texto para o setor de combustíveis em um cenário de conflito iminente entre grandes produtores.
14: Felizmente, o Brasil adotou algumas medidas, como a redução de tributos federais e a concessão de subvenções a produtores e importadores condicionadas à redução equivalente do preço de venda, que amorteceram o choque sobre os preços domésticos. No caso da gasolina e do GLP, as diferenças entre os preços pré-guerra e os atuais são inferiores a 5%. É necessário, contudo, que essas políticas se mantenham.
4: Entre as medidas para os produtores rurais, o texto reduz de 50% para 30% o limite da receita com exportação para que a empresa possa deixar de pagar o imposto sobre bens e serviços e a contribuição sobre bens e serviços. A União poderá conceder até 5 bilhões de reais em créditos fiscais para a produção de fertilizantes, matérias-primas, remineralizadores e bioinsumos entre 2027 e 2031. A proposta também prevê medidas como regras para a destinação de recursos a hospitais inteligentes de alta complexidade e benefício fiscal para a FIFA para a realização da Copa do Mundo de Futebol Feminino em 2027. O texto segue agora para a sanção presidencial.
6: E quem produz no campo pode ter mais segurança na hora de calcular o imposto sobre sua propriedade. A Comissão de Assuntos Econômicos aprovou mudanças no ITR, o Imposto Territorial Rural, para evitar que benfeitorias e investimentos feitos pelo produtor aumentem indevidamente a cobrança.
3: A proposta agora segue para análise da Câmara dos Deputados. Repórter Marcela Cunha.
15: O texto busca dar mais segurança no cálculo do Imposto sobre a Propriedade Territorial Rural, o ITR, principalmente na definição do valor que serve de base para a cobrança, que é da terra nua, ou seja, sem construções e melhorias. Autor da proposta, o senador Jaime Campos, do União de Mato Grosso, afirma que o modelo atual gera insegurança para produtores rurais.
16: O atual modelo, cálculo do ITR, ele é incoerente e injusto, vamos ser honestos aqui. O preço do mercado, lamentavelmente, às vezes não é compatível. O problema prejudica muitos produtores rurais do nosso Brasil.
15: A proposta também prevê que o ITR não seja cobrado sobre imóveis rurais invadidos quando a ocupação impedir o uso econômico da propriedade e permite que o contribuinte apresente um contralaudo técnico válido por 5 anos quando discordar dos valores usados pela Receita Federal para calcular o valor da terra.
3: Com edição de Paula Groba e trabalhos técnicos de João Lira, o Jornal do Senado fica por aqui. Acompanhe agora as notícias da Câmara dos Deputados. Boa noite.
6: Boa noite e até amanhã.
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18: Câmara cria benefício fiscal para empresas de combustíveis e fertilizantes.
19: Projeto cria fundo para financiar exportador atingido por tarifas dos Estados Unidos.
28: Plenário obriga a realização de check-ups periódicos para mulheres no SUS.
29: Deputados fixam regras para reconhecimento facial em espaços públicos.
30: Boa noite. Na primeira semana de esforço concentrado antes das eleições, os deputados aprovaram várias matérias. Entre elas, a Câmara aprovou regras para o uso de reconhecimento facial em espaços públicos, como informa o repórter Antônio Vital.
31: A Câmara dos Deputados aprovou o projeto que define regras para o uso de sistemas de reconhecimento facial por órgãos do governo e nos serviços públicos essenciais, como ônibus e metrô. O projeto, apresentado pelo deputado Rodrigo Gambale, do Podemos de São Paulo, permite o uso do reconhecimento facial em estações de metrô, trem e ônibus, no interior de composições e plataformas, nas ruas, edifícios públicos e repartições administrativas. Mas o texto prevê ressalvas. De acordo com a proposta, uma pessoa não poderá ser abordada, detida ou ter seus direitos restringidos apenas porque foi identificada por um sistema automático. Antes de qualquer medida, a identificação terá que ser conferida por uma pessoa. O mesmo vale para o envio de alertas a órgãos de investigação criminal. O texto também proíbe o uso do reconhecimento facial para perseguição de pessoas ou grupos por motivos discriminatórios, políticos, ideológicos ou religiosos. Fica ainda proibida a vigilância em massa sem motivo específico, bem como o monitoramento de áreas sensíveis, como banheiros, vestiários e locais de culto. Já o tratamento de dados biométricos só poderá ocorrer em atividades de investigação ou segurança pública, controle de acessos a locais restritos com consentimento do titular, prevenção de fraudes, busca de pessoas desaparecidas, localização de foragidos da justiça, prevenção de atentados, apoio a ações de defesa civil ou resposta a emergências. Relator em plenário, o deputado Sinaldo Bulhões Júnior, do MDB de Alagoas, defendeu que a tecnologia pode fortalecer a segurança em locais de grande circulação e ajudar as forças policiais na localização de foragidos e de pessoas desaparecidas. Ele também argumentou que a regulamentação é necessária porque o reconhecimento facial já vem sendo usado por estados e municípios sem regras nacionais unificadas.
0: A eficácia desses sistemas é demonstrada pelos diversos casos recentes em que suspeitos e condenados por crimes bárbaros ficam identificados e presos pela polícia graças à tecnologia do reconhecimento facial. Os sistemas de reconhecimento facial e os demais meios automatizados de identificação biométrica apresentam ainda outras vantagens. Eles mostram-se dissuasórios de delitos como assédios em transportes públicos.
31: O projeto também prevê regras de governança e transparência. Os sistemas terão que manter registros de auditoria, adotar criptografia e controle de acesso às bases de dados, além de realizar testes periódicos de precisão. Obriga ainda o poder público a priorizar tecnologias certificadas em relação à neutralidade racial e à correta identificação de características físicas. A fiscalização caberá à Autoridade Nacional de Proteção de Dados, a ANPD. O projeto que estabelece regras para o uso de reconhecimento facial em espaços públicos agora será analisado pelo Senado. Rádio Câmara de Brasília, com informações de Daniela Ilessa, Antônio Vital.
17: Educação.
1: Os deputados aprovaram proposta que impede a retenção dos recursos do fundo que financia a conectividade das escolas públicas. O governo foi contra a medida, como explica a repórter Ana Raquel Macedo.
2: O plenário da Câmara aprovou o projeto que impede que o governo retenha os recursos do Fundo de Universalização dos Serviços de Telecomunicações, o FUST. O FUST é destinado a financiar a expansão da infraestrutura de comunicações, a conectividade de escolas públicas, a cobertura em áreas rurais e remotas e a conexão de pontos de interesse público. O fundo é financiado por empresas de telecomunicações que contribuem com 1% de sua receita operacional bruta. Além de tornar os recursos do FUST não sujeitos a contenções orçamentárias, a proposta também prorroga por mais 5 anos o benefício de redução de até 50% da contribuição ao FUST para empresas do setor que investirem recursos próprios em programas aprovados pelo Conselho Gestor do Fundo. O projeto foi apresentado pelo deputado Juscelino Filho, do PSDB do Maranhão, e recebeu parecer favorável da relatora, deputada Maria Rosas, do Republicanos de São Paulo. No plenário, foi aprovado com 333 votos favoráveis e 91 contrários. A bancada do governo criticou a proposta. O deputado Tarcísio Mota, do PSOL do Rio de Janeiro, defendeu o uso do FUST para levar conexão às escolas, mas questionou os critérios para a proibição de retenção dos recursos.
5: Na hora que a gente está falando em gastos sociais, contingencia, e na hora que a gente está falando de outras coisas, como esse, que embora seja para escolas, ele é definido por um conselho gestor da própria empresa, aí não pode contingenciar.
2: Já o autor da proposta, deputado Juscelino Filho, ex-ministro das comunicações do governo Lula, disse estranhar a falta de apoio da bancada governista. Ele disse que o fundo, criado no ano 2000, ficou mais de 20 anos sem ser usado.
20: Estamos garantindo o não contingenciamento do FUST, garantindo a sua renovação por 5 anos para que os projetos, todos os mecanismos que são aprovados no Conselho Gestor, onde tem representantes de vários ministérios, sejam executados.
2: O projeto que impede que o governo retenha os recursos do Fundo de Universalização dos Serviços de Telecomunicações, o FUSH, seguiu para a análise do Senado. Da Rádio Câmara de Brasília, com informações de Antônio Vital, Ana Raquel Macedo.
17: Justiça.
7: A Câmara aprovou o projeto que reajusta o valor das custas na Justiça Federal. Entenda a questão com o repórter Márcio Aquiles Sardi.
8: O plenário da Câmara aprovou o projeto que reajusta o valor das custas processuais cobradas pela Justiça Federal. As custas são os valores que as partes de um processo têm que pagar para cobrir os gastos com os serviços da justiça durante um processo. Elas funcionam como uma taxa para manter o trabalho de juízes, servidores, cartórios e atos como citações e perícias. O projeto apresentado pelo Superior Tribunal de Justiça, o STJ, também cria um fundo para financiar a modernização da Justiça Federal. E esse fundo não poderá ser usado para pagar salários. A proposta define valores para as custas relativas às diversas etapas dos atos judiciais. As custas de uma ação civil, por exemplo, correspondem a 2% do valor das causas e variam de um valor mínimo de R$ 112 até o máximo de R$ 62 mil. Reais. De acordo com o projeto, os valores serão corrigidos a cada 2 anos e ficarão isentos do pagamento pessoas que ganham menos de R$ 5 mil por mês, o governo federal, estados e municípios. Também ficam isentos o Ministério Público, a Defensoria Pública e os autores de ações populares, ações civis públicas e ações coletivas. A proposta teve como relator no plenário o deputado Rubens Pereira Júnior, do PT do Maranhão. Ele disse que o reajuste do valor e a criação do fundo vão ajudar a melhorar os serviços da Justiça Federal.
20: Esse fundo vai permitir melhor aparelhamento da Justiça Federal, vai permitir maior interiorização da Justiça Federal, vai permitir que nós ampliemos a quantidade de mutirões da Justiça Federal e que, portanto, sem dúvida alguma, vem em boa hora para melhorar a prestação de serviço jurisdicional no nosso país.
8: O projeto que reajusta o valor das custas processuais cobradas pela Justiça Federal foi enviado para sanção presidencial e pode virar lei. Da Rádio Câmara de Brasília, com informações de Antônio Vital, Márcio Aquiles Sardi.
17: Transportes.
1: O plenário da Câmara aprovou punição para quem usar veículo ou embarcação para abandonar animais. O repórter Marcelo Larcher nos traz as razões para a proposta.
9: A Câmara dos Deputados aprovou o projeto que altera o Código de Trânsito e a Lei de Segurança do Tráfego Aquaviário para tornar infração gravíssima o uso de veículo ou embarcação para abandonar animais. A punição será multa multiplicada por 10 e suspensão do direito de dirigir por 12 meses. No caso de abandono de cão ou gato, a suspensão do direito de dirigir será maior, de 18 meses. Se o abandono resultar em morte, atropelamento ou lesão do animal, a multa será aplicada em dobro. Em caso de reincidência no período de até 24 meses, o motorista terá a Carteira Nacional de Habilitação cassada. As mesmas regras valerão para quem usar embarcação, como barco a motor, lancha ou moto aquática, para abandonar animais em locais como rios, lagos e represas. Relator da proposta, o deputado Fred Costa, do PRD de Minas Gerais, argumentou que o abandono de animais é uma forma grave de crueldade e que o uso de veículo torna a conduta ainda mais reprovável. Segundo ele, muitas vezes o animal é levado para um local distante justamente para dificultar o retorno, o resgate ou a identificação do responsável. O relator também afirmou que esse tipo de abandono aumenta o sofrimento do animal e o risco de morte, atropelamento, fome, sede, doenças, exposição ao clima e ataques de outros animais. No caso das vias públicas, ele destacou ainda o risco para a segurança do trânsito. No plenário, o relatório foi lido pelo deputado Luiz Lima, do Novo do Rio de Janeiro, que defendeu a proposta.
10: Esse projeto traz a possibilidade do motorista ter a sua cassação em relação à sua habilitação, se ele for um reincidente de abandono de animais no prazo de 24 meses. E parabenizar o deputado Fred Costa.
9: O plenário aprovou ainda a medida provisória que destina 305 milhões de reais ao Ministério da Integração e do Desenvolvimento Regional. O objetivo é financiar ações de proteção e defesa civil em resposta a desastres naturais como chuvas intensas e secas, que afetam diversas regiões do Brasil. A medida provisória e o projeto que pune o uso de veículo ou embarcação para abandonar animais seguiram para análise do Senado. Da Rádio Câmara de Brasília, com informações de Daniela Lessa e Antônio Vital, Marcelo Larcher.
17: Saúde.
2: A Câmara aprovou o projeto que obriga a realização de check-ups periódicos para mulheres no SUS. O texto já pode seguir para a sanção presidencial e virar lei, como nos informa Ana Raquel Macedo. A Câmara dos Deputados concluiu a aprovação do projeto que obriga o Sistema Único de Saúde, o SUS, a disponibilizar check-ups anuais para as mulheres, com consultas médicas e exames. O projeto, apresentado pela deputada Nelly Aquino, do Podemos de Minas Gerais, foi aprovado pela Câmara em 2024 e, depois disso, foi alterado pelo Senado. O texto prevê que o SUS deverá oferecer o serviço com base em critérios baseados nas doenças e problemas de saúde com maior incidência, de acordo com critérios epidemiológicos. Também obriga a realização de campanhas para conscientizar as mulheres sobre a prevenção de doenças. Entre os exames previstos estão os destinados a identificar casos de hipertensão arterial, diabetes e doenças relacionadas ao colesterol. A prevenção de doenças cardíacas e de casos de câncer foi a principal justificativa da autora para a necessidade do check-up anual das mulheres na rede pública de saúde. Ao retornar para a Câmara, depois de ser modificado pelo Senado, o projeto foi defendido também pelo relator, deputado Paulo Soares, do Podemos de São Paulo.
4: Projeto fundamental no cuidado com a saúde preventiva de todas as mulheres do nosso país. É importantíssimo que a gente possa debater a situação da saúde preventiva, criando mecanismos que deem condições, inclusive, de diagnóstico precoce, por exemplo, das doenças oncológicas.
2: O projeto, que propõe check-up anual para mulheres na rede pública de saúde, também prevê campanhas de divulgação sobre a importância das atividades físicas, orientações sobre saúde mental e sobre o calendário de vacinas. Depois de aprovado pelo plenário, o projeto seguiu para a sanção presidencial e pode virar lei. Da Rádio Câmara de Brasília, com informações de Antônio Vital, Ana Raquel Macedo.
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2: Depois de aprovado pelo plenário, o projeto seguiu para a sanção presidencial e pode virar lei. Da Rádio Câmara de Brasília, com informações de Antônio Vital, Ana Raquel Macedo.
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1: Economia. A Câmara aprovou um projeto que cria benefícios fiscais para empresas de combustíveis, terras raras e fertilizantes. O repórter Antônio Vital acompanhou a votação.
2: A Câmara dos Deputados aprovou o projeto do governo que permite que o excesso de arrecadação provocado pelo aumento do preço dos combustíveis registrado desde o início do ano se transforme em subsídio e subvenções para empresas do setor. O objetivo é reduzir o impacto da guerra entre os Estados Unidos e Irã nos preços do óleo diesel, biodiesel, gasolina, etanol e querosene de aviação. A proposta reduz a alíquota de tributos federais sobre a importação, produção e comercialização desses combustíveis. As empresas terão direito ainda ao uso de créditos tributários para descontar o pagamento de tributos, como PIS/PASEP e COFINS. A medida vale apenas para esse ano, mas a empresa que não utilizar os créditos em 2026 poderá descontar do pagamento da CBS, tributo criado pela reforma tributária que começará a ser cobrado no ano que vem. O projeto também autoriza o governo a conceder créditos fiscais a empresas produtoras de fertilizantes entre 2027 e 2031, dentro do limite total de R$1 bilhão por ano. A relatora, a deputada Marussa Boldrin, do Republicanos de Goiás, alterou o texto original do governo e acrescentou na proposta benefícios para empresas do setor de minerais críticos e estratégicos e aquelas envolvidas na realização da Copa do Mundo Feminina. Excepcionalmente, os benefícios tributários concedidos a essas empresas ficam de fora de exigências previstas na Lei de Responsabilidade Fiscal. Dessa forma, obrigações como estimativa de beneficiários, metas de desempenho e mecanismos de avaliação de resultados deixarão de ser cobradas, o que vai valer apenas para este ano. A proposta também determina que os mesmos benefícios fiscais para a cadeia dos combustíveis fósseis sejam concedidos a dos biocombustíveis, para não provocar distorções no setor. Autoriza ainda o uso de créditos tributários pelas empresas produtoras de etanol. A relatora Marussa Boldrin justificou a importância da proposta.
3: Quando o mundo entra em crise, quem não pode pagar a conta é o brasileiro. Não pode ser o caminhoneiro na hora de abastecer, não pode ser a mãe de família quando a conta chega lá no supermercado, não pode ser o produtor rural quando coloca o trator para trabalhar. E muito menos podemos cometer os erros de tirar a competitividade do biocombustível, fruto de quem produz energia limpa dentro do nosso país.
2: O texto final aprovado contém limites para benefícios fiscais e subvenções, que na prática são uma espécie de ajuda financeira às empresas. Para os produtores de álcool, esse limite será de R$1,2 bilhão por ano. As empresas beneficiadas terão que ser aprovadas pela Receita Federal. O projeto foi aprovado por 318 votos contra 113, com críticas da oposição, como as feitas pelo deputado Luiz Lima, do Novo do Rio de Janeiro.
4: Se nós fizéssemos conta nessa casa, como a gente faz conta na nossa própria casa, a gente não votaria a favor de um projeto como esse, que à primeira vista pode ser benéfico numa redução ali do preço do combustível, mas é uma bomba num lado da sociedade que está precisando de algo muito mais importante e vital.
2: Apesar das alterações feitas no texto original, o governo defendeu a aprovação do projeto, como disse a deputada Jandira Fegali, do PCdoB do Rio de Janeiro.
5: Esse projeto, ele possibilita a manutenção do preço dos combustíveis, a diferenciação com o etanol, que também é constitucional, e possibilita investimentos nacionais na área de fertilizantes e pesquisa de terras raras e minerais críticos.
2: Projeto que permite subsídios e subvenções para empresas produtoras e importadoras de óleo diesel, biodiesel, gasolina, etanol e querosene de aviação, seguiu para análise do Senado. Rádio Câmara de Brasília, Antônio Vital.
1: Votação.
6: Os deputados aprovaram um projeto que cria um fundo para financiar exportadores atingidos por tarifas dos Estados Unidos. A reportagem é de Márcio Aquilissardi.
7: O plenário da Câmara aprovou o projeto apresentado como resposta às tarifas impostas pelos Estados Unidos aos produtos brasileiros. O projeto, já aprovado pelo Senado, autoriza a criação de um fundo para ampliar o crédito a empresas exportadoras brasileiras, diretamente atingidas pelas tarifas. O fundo de crédito à exportação servirá para financiar capital de giro, compra de máquinas e investimentos produtivos, e contará com recursos do orçamento e outras fontes, como o Fundo de Garantia à Exportação, o FGE. A proposta estabelece regras para uso dos recursos, como limites para despesas administrativas e para o pagamento dos agentes financeiros.

0: parceiros envolvidos nas operações de crédito. A gestão ficará a cargo de um comitê coordenado pelo Ministério do Desenvolvimento, Indústria, Comércio e Serviços. Já a execução das operações será de responsabilidade do BNDES. O projeto também prevê compartilhamento de riscos entre fundos garantidores. O objetivo é ampliar a oferta de crédito sem comprometer os gastos públicos. O relator, deputado Isnaldo Bulhões Júnior, do MDB de Alagoas, resumiu o objetivo da proposta.
1: A matéria vem a criar um fundo auxiliar. Hoje as operações de exportações, elas são suportadas por um fundo garantidor. Que esse fundo vem, como já fala o nome, a garantir, a afiançar as operações de crédito para exportação das empresas brasileiras. E o fundo auxiliar vem para evitar qualquer insegurança ao fundo garantidor.
0: O projeto que autoriza a criação de um fundo para ampliar o crédito a empresas exportadoras brasileiras seguiu para a sanção presidencial e pode virar lei. Da Rádio Câmara de Brasília, com informações de Antônio Vital, Márcio Aquilissardi.
2: Termina agora o Jornal Câmara dos Deputados, produzido pela Rádio Câmara, com trabalhos técnicos de Wellington Teles e a apresentação de Val Monteiro e Luciana Vieira. Uma boa noite para você.
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8: Oi, pessoal, tudo bem? Uma ótima quinta. Hoje, dia 13 de agosto, é dia do economista. E no nosso Patrulha do Consumidor, o assunto é o seguinte: é direito garantido do consumidor ser ressarcido por qualquer valor cobrado e pago indevidamente nas contas de energia elétrica, com juros e atualização monetária. Esse reembolso não fica restrito apenas ao mês atual, abrangendo os últimos 36 meses anteriores à constatação do erro pela distribuidora. Esse direito é amparado pelas normas do setor e protege o cidadão contra cobranças abusivas ou falhas de faturamento na sua residência. De olho na sua conta, economize com inteligência e siga a nossa companhia. É isso daí. O Patrulha do Consumidor de hoje fica por aqui, mas eu te espero no próximo. Tchau, tchau.
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2: Oi, oi, oi, meus queridos, tudo bem? Uma boa quinta-feira pra você, semana quase chegando ao fim. Hoje, dia 13, é o dia do economista. Parabéns, meus amigos. Vamos à dica de hoje do Sinal Verde. Ajustar os retrovisores corretamente é um passo simples que amplia o seu campo de visão e reduz drasticamente os pontos cegos. Posicione os espelhos laterais de forma que a própria lataria do seu veículo não fique visível durante a condução. Já o espelho interno deve enquadrar perfeitamente todo o vidro traseiro, evitando movimentos bruscos com a cabeça para enxergar o trânsito. Dirija com total segurança.
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5: Olá a todos que nos acompanham na Rádio Vang. Ao longo desta quinta-feira, uma frente fria avança pelo Rio Grande do Sul e mantém o tempo instável com chuva em toda a metade norte do estado. Alguns pulsos de chuva forte podem ocorrer e os modelos projetam aí temperatura amena, não passando muito dos 17, 18 graus. A tendência para a sexta-feira é de a chuva ficar mais concentrada na divisa com Santa Catarina. Não se descarta chuva na região, mas em geral devemos ter a chuva significativa e até forte na divisa com Santa Catarina. Previsão de um fim de semana em que o vento inverte, passa a predominar de norte para sul. Com isso, a instabilidade volta a retroceder na direção da fronteira com o Uruguai. O interessante é que o tempo abre na metade norte do estado e, sobretudo, domingo será muito abafado, inclusive em trechos de serra com 28 a 30 graus. Segunda e terça-feira ainda segue nessa condição de sol e nuvens e calor, para que somente na quarta, se nada mudar, a chuva volte para essas áreas da metade norte do Rio Grande do Sul. Portanto, teremos uma janela de tempo seco neste período e com temperatura muito acima do normal para esta época do ano. Da Metsu Meteorologia, Stael Cis.
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2: Olá, eu volto com mais informação, agora falando sobre saúde. A região das Américas enfrenta o maior índice de casos de sarampo dos últimos 22 anos, segundo alerta recente da Organização Pan-Americana da Saúde, a OPAS. O avanço da doença, que havia sido considerada erradicada no passado, acende o sinal vermelho para autoridades de saúde e para a população. De acordo com dados da organização, divulgados até o dia 18 de julho deste ano, foram contabilizados 47.459 casos da doença em 16 países e um território, além de 44 mortes em 3 países. O cenário preocupa pela velocidade de propagação. Em pouco mais de um semestre, o registro de ocorrências já ultrapassa o triplo de todas as 15.011 notificações computadas ao longo de todo o ano de 2025. O sarampo é causado por um vírus altamente contagioso e pode ser transmitido até 6 dias antes de o paciente apresentar as lesões características na pele. O quadro clínico inicial costuma se assemelhar a uma infecção viral comum e inofensiva, com tosse e espirros, mas evolui rapidamente para febre alta e persistente, além de irritação nos olhos, vermelhidão e manchas na pele que começam no rosto e no pescoço, descendo pelo corpo. Na parte interna da boca também podem surgir pequenas lesões esbranquiçadas, conhecidas como manchas de Coplique. Embora as crianças formem o grupo mais vulnerável devido à imunidade imatura, a doença representa riscos para qualquer faixa etária, com circulação mais intensa durante o inverno devido aos ambientes fechados. Durante entrevista nesta quinta-feira, Vang FM, uma especialista do assunto, doutora Estefânia Simon, coordenadora da emergência pediátrica do Hospital São Vicente de Paulo de Passo Fundo, apontou que o retorno da doença está fortemente ligado à queda na imunização pós-pandemia da Covid-19 e também ao receio infundado em relação aos efeitos colaterais dos imunizantes. Esse conteúdo completo você pode ler no vangfm.com.br. Direto da redação, Kelly Felipe.
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3: Olá, queridos. Um dos erros mais comuns de quem tem um coelhinho em casa é acreditar que a ração deve ser o prato principal do pet. E, na verdade, a dieta ideal da espécie precisa ser baseada especialmente em fibras de alta qualidade, como o feno à vontade e a verdura escura. A ração entra nessa rotina apenas como um complemento nutricional para garantir uma vida longa e cheia de energia. Então, cuide da saúde do seu orelhudo com nutrição correta.
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3: Oiê, boa quinta-feira pra você que já está por aqui curtindo a nossa programação e aproveitando pra pegar aquela diquinha esperta. Eu sou a Kelly Gomes e hoje a gente fala dos dentinhos de leite. Porque, gente, podem escurecer de forma progressiva devido a pancadas, traumas ou até mesmo pelo aparecimento de cáries ocultas. É muito importante que os pais fiquem sempre de olho na mudança de cor da dentição para buscar a ajuda do dentista no tempo certo. Sorriso saudável é sinal de criança feliz. Por isso, fica de olho, fica atento, tá? Boa quinta-feira para você e não saia daqui. A gente preparou uma programação maravilhosa para te acompanhar durante todo o seu dia.
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4: Sabe aquele papo de bar? Dois amigos falando sobre amores mal resolvidos. Aquela pessoa que tá sofrendo, deprimida. Vem cá, meu amigo. Meu caso é diferente. Eu até tô sofrendo, mas eu tô vivendo.

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2: Oi, oi, oi, meus queridos, tudo bem? Uma boa quinta-feira pra você, semana quase chegando ao fim. Hoje, dia 13, é o dia do economista. Parabéns, meus amigos. Vamos à dica de hoje do Sinal Verde. Ajustar os retrovisores corretamente é um passo simples que amplia o seu campo de visão e reduz drasticamente os pontos cegos. Posicione os espelhos laterais de forma que a própria lataria do seu veículo não fique visível durante a condução. Já o espelho interno deve enquadrar perfeitamente todo o vidro traseiro, evitando movimentos bruscos com a cabeça para enxergar o trânsito. Dirija com total segurança.
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7: Olá a todos que nos acompanham na Rádio Vang. Ao longo desta quinta-feira, uma frente fria avança pelo Rio Grande do Sul e mantém o tempo instável com chuva em toda a metade norte do estado. Alguns pulsos de chuva forte podem ocorrer e os modelos projetam aí a temperatura amena, não passando muito dos 17, 18 graus. A tendência para a sexta-feira é de a chuva ficar mais concentrada na divisa com Santa Catarina. Não se descarta chuva na região, mas em geral devemos ter a chuva significativa e até forte na divisa com Santa Catarina. Previsão de um fim de semana em que o vento inverte, passa a predominar de norte para sul. Com isso, a instabilidade volta a retroceder na direção da fronteira com o Uruguai. O interessante é que o tempo abre na metade norte do estado e, sobretudo, domingo será muito abafado, inclusive em trechos de serra com 28 a 30 graus. Segunda e terça-feira ainda segue nessa condição de sol e nuvens e calor, para que somente na quarta, se nada mudar, a chuva volte para essas áreas da metade norte do Rio Grande do Sul. Portanto, teremos uma janela de tempo seco neste período e com temperatura muito acima do normal para esta época do ano. Da Metsu Meteorologia, está o CIS.
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1: Olá, vou te contar agora sobre segurança pública. A Polícia Civil trata como criminoso o incêndio que atingiu até o Planalto, no centro de Soledade, na manhã desta quinta-feira. Uma das linhas investigadas é de que o fogo tenha sido provocado como forma de retaliação em um contexto de violência doméstica e familiar. Apesar da proprietária ser o alvo da ação, ela não estava no hotel no momento das chamas. Uma funcionária do hotel, de 26 anos, estava no local e acabou gravemente ferida. Segundo delegado Lucas Lima, da Polícia Civil de Soledade, o ex-companheiro da proprietária do estabelecimento, que tinha uma medida protetiva contra ele, é o principal suspeito de cometer o crime. A proprietária havia relatado aos bombeiros que suspeitava que o incêndio tivesse sido provocado de forma intencional. Conforme informação repassada à corporação, ela teria recebido ameaças ao longo do dia. A Polícia Civil ainda apura as circunstâncias e avalia qual será a linha definitiva da investigação. Direto da redação, Kelly Felipe.
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2: Olá, queridas. Um dos erros mais comuns de quem tem um coelhinho em casa é acreditar que a ração deve ser o prato principal do pet. E na verdade, a dieta ideal da espécie precisa ser baseada especialmente em fibras de alta qualidade, como o feno à vontade e a verdura escura. A ração entra nessa rotina apenas como um complemento nutricional para garantir uma vida longa e cheia de energia. Então, cuide da saúde do seu orelhudo com nutrição correta.
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3: Oi, gente, tudo bem com vocês? Uma maravilhosa sexta-feira, um excelente final de semana. Hoje, sexta-feira, é o dia do cardiologista. Amanhã, sábado, dia 15, é o dia dos solteiros. Também dia da Assunção de Nossa Senhora e dia da informática. E no domingão, dia 16, é o dia do filósofo. Vamos à dica de hoje do Sinal Verde. Se o seu carro está gastando demais na oficina, talvez seja o momento certo de planejar a troca. A conta é simples. A manutenção anual não deve ultrapassar 10% do valor do veículo na tabela FIPE. Avalie com calma para garantir mais segurança e estabilidade nos trajetos da sua família.
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7: Olá a todos que nos acompanham na Rádio Vang. Ao longo desta quinta-feira, uma frente fria avança pelo Rio Grande do Sul e mantém o tempo instável com chuva em toda a metade norte do estado. Alguns pulsos de chuva forte podem ocorrer e os modelos projetam aí temperatura amena, não passando muito dos 17, 18 graus. A tendência para a sexta-feira é de a chuva ficar mais concentrada na divisa com Santa Catarina. Não se descarta chuva na região, mas em geral devemos ter a chuva significativa e até forte na divisa com Santa Catarina. Previsão de um fim de semana em que o vento inverte, passa a predominar de norte para sul. Com isso, a instabilidade volta a retroceder na direção da fronteira com o Uruguai. O interessante é que o tempo abre na metade norte do estado e, sobretudo, domingo será muito abafado, inclusive em trechos de serra com 28 a 30 graus. Segunda e terça-feira ainda segue nessa condição de sol e nuvens e calor, para que somente na quarta, se nada mudar, a chuva volte para essas áreas da metade norte do Rio Grande do Sul. Portanto, teremos uma janela de tempo seco neste período e com temperatura muito acima do normal para esta época do ano. Da Metsu Meteorologia, Stael Cis.
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1: Olá, tudo bem? Cheguei por aqui nessa sexta-feira para te fazer companhia. Eu sou a Kelly Gomes e olha, gente, tem um estudo da Universidade de Pittsburgh que revelou que amamentar por mais de um ano reduz em 10% os riscos de doenças cardíacas nas mulheres. Esse gesto de amor funciona como um verdadeiro remédio natural, que vai muito além de nutrir e proteger a saúde do bebê no início da vida. A amamentação traz benefícios duradouros e cuida com muito carinho e eficiência do coração da própria mamãe a longo prazo. É a natureza mostrando sua força, garantindo o bem-estar e a proteção completa para o futuro de toda a sua família. E aproveita que o final de semana já chegou e aproveita a sua família hoje. Bom final de semana para vocês e até segunda-feira. Feira, porque tem muito mais. Tchau, tchau.
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2: 1, 2, 3, vem. Serra Marcos e Vinícius, filho.

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1: Olá, pessoal. Tudo bem? Uma ótima sexta-feira. Hoje, dia 14 de agosto, é dia do cardiologista. Parabéns a todos aí na sintonia. Na hora de comprar, lembre-se que a garantia legal de 90 dias se soma à garantia do fabricante, estendendo a proteção do seu produto. Além disso, se houver qualquer divergência de preços entre a prateleira e o caixa, você tem o direito garantido de pagar sempre o menor valor. Nunca deixe de exigir a sua nota fiscal com a descrição detalhada do item ou serviço para garantir total segurança. Faça compras conscientes, aproveite o final de semana e continue ligado na nossa sintonia. Até o próximo Patrulha do Consumidor.
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2: O caminhoneiro marauense Eduardo Ferlin, de 50 anos, está há 28 dias impedido de seguir viagem em território argentino, próximo à fronteira com o Chile. Motorista de transporte frigorífico, ele saiu de Lajeado, no Vale do Taquari, no dia 13 de julho, com destino a Santiago, no Chile, transportando carne suína. Eduardo está na província de Mendoza, onde uma intensa nevasca bloqueou a passagem pela cordilheira dos Andes. A região registra temperaturas de até 5 graus negativos, enquanto a estrada permanece fechada devido ao acúmulo de neve e ao risco de avalanches. Ele contou como tem sido os dias em uma entrevista na Rádio Vang na manhã desta quinta-feira. O caminhoneiro chegou à aduana, estrutura que funciona como posto de controle entre a Argentina e Chile, já sabendo que a passagem estava interrompida. Porém, a expectativa era de que a situação fosse temporária. Com a chegada de outros veículos, o estacionamento ficou lotado e novas interdições ocorreram na região. Atualmente, cerca de 580 caminhões permanecem concentrados no mesmo local onde Eduardo está. Somado a outros pontos de retenção, o número ultrapassa 1.000 veículos. Você pode ler a matéria completa no site vangfm.com.br. Direto da redação, Diene Gazola.
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3: Amigos, um dos cuidados mais importantes com a chinchila é garantir o seu banho de caolim, um pó especial que remove a oleosidade do pelo do pet. Como esses animais têm uma pelagem extremamente densa, eles nunca devem ser lavados com água, pois a umidade acumulada pode causar sérios fungos na pele. O ideal é disponibilizar uma banheira com esse pó específico de 3 a 4 vezes por semana, deixando que o próprio roedor role e se limpe sozinho.
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2: Oi, gente, tudo bem com vocês? Uma maravilhosa sexta-feira, um excelente final de semana. Hoje, sexta-feira, é o dia do cardiologista. Amanhã, sábado, dia 15, é o dia dos solteiros. Também dia da Assunção de Nossa Senhora e dia da informática. E no domingão, dia 16, é o dia do filósofo. Vamos à dica de hoje do Sinal Verde. Se o seu carro está gastando demais na oficina, talvez seja o momento certo de planejar a troca. A conta é simples. A manutenção anual não deve ultrapassar 10% do valor do veículo na tabela Fipe. Avalie com calma para garantir mais segurança e estabilidade nos trajetos da sua família.
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3: Olá a todos que nos acompanham na Rádio Vang. Ao longo desta quinta-feira, uma frente fria avança pelo Rio Grande do Sul e mantém o tempo instável com chuva em toda a metade norte do estado. Alguns pulsos de chuva forte podem ocorrer e os modelos projetam aí a temperatura amena, não passando muito dos 17, 18 graus. A tendência para a sexta-feira é de a chuva ficar mais concentrada na divisa com Santa Catarina. Não se descarta chuva na região, mas em geral devemos ter a chuva significativa e até forte na divisa com Santa Catarina. Previsão de um fim de semana em que o vento inverte, passa a predominar de norte para sul. Com isso, a instabilidade volta a retroceder na direção da fronteira com o Uruguai. O interessante é que o tempo abre na metade norte do estado e, sobretudo, domingo será muito abafado, inclusive em trechos de serra com 28 a 30 graus. Segunda e terça-feira ainda segue nessa condição de sol e nuvens e calor, para que somente na quarta, se nada mudar, a chuva volte para essas áreas da metade norte do Rio Grande do Sul. Portanto, teremos uma janela de tempo seco neste período e com temperatura muito acima do normal para esta época do ano. Da Metsu Meteorologia, Stael Cis.
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1: Uma feira de adoção de animais será realizada neste sábado, dia 15, na Praça Central Eupídio Fialho, em Marau. A iniciativa é promovida pelas organizações Patas Protetoras e Focinhos de Luz. A programação acontece das 2 às 5 da tarde e vai contar com animais disponíveis para adoção. Durante o evento, também haverá comercialização de produtos personalizados das entidades responsáveis pela organização. Para realizar a adoção, é necessário ter mais de 21 anos e apresentar RG, CPF, comprovante de endereço, além de fotos e vídeos da residência. Em caso de chuva, a feira será transferida para outra data ou local, conforme definição da organização. Direto da redação, Diene Gazola.
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2: Olá, tudo bem? Cheguei por aqui nessa sexta-feira para te fazer companhia. Eu sou a Kelly Gomes e olha, gente, tem um estudo da Universidade de Pittsburgh que revelou que amamentar por mais de um ano reduz em 10% os riscos de doenças cardíacas nas mulheres. Esse gesto de amor funciona como um verdadeiro remédio natural que vai muito além de nutrir e proteger a saúde do bebê no início da vida. A amamentação traz benefícios duradouros e cuida com muito carinho e eficiência do coração da própria mamãe a longo prazo. É a natureza mostrando sua força, garantindo o bem-estar e a proteção completa para o futuro de toda a sua família. E aproveita que o final de semana já chegou e aproveita a sua família hoje. Bom final de semana para vocês e até segunda-feira, porque tem muito mais. Tchau, tchau.
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0: cuidar bem do seu amiguinho.
1: Amigos, um dos cuidados mais importantes com a chinchila é garantir o seu banho de caolim, um pó especial que remove a oleosidade do pelo do pet. Como esses animais têm uma pelagem extremamente densa, eles nunca devem ser lavados com água, pois a umidade acumulada pode causar sérios fungos na pele. O ideal é disponibilizar uma banheira com esse pó específico de 3 a 4 vezes por semana, deixando que o próprio roedor role e se limpe sozinho.
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3: Sextou, hoje dia 14 de agosto. A mensagem do dia com Júnior Bodanese está no ar. Vamos ouvir o texto de hoje.
4: Você é único. Na sala de reunião de uma multinacional, o diretor nervoso fala com sua equipe de gestores. Agita as mãos, mostra gráficos e, olhando nos olhos de cada um, ameaça. Ninguém é insubstituível. A frase parece ecoar nas paredes da sala de reunião em meio ao silêncio. Os gestores se entreolham, alguns abaixam a cabeça. Ninguém ousa falar nada. De repente, um braço se levanta e o diretor se prepara para triturar o atrevido. Alguma pergunta? Tenho sim. E Beethoven? Como? O encara o diretor confuso. O senhor disse que ninguém é insubstituível? E quem substituiu Beethoven? Ouve-se então um enorme silêncio. E Tom Jobim? Ayrton Senna? Gandhi? Frank Sinatra? Garrincha? Santos Dumont? Monteiro Lobato? Elvis Presley? Os Beatles, Jorge Amado, Pelé, Albert Einstein, Picasso, Zico, todos esses talentos que marcaram a história fazendo o que gostam e o que sabem fazer bem, ou seja, fizeram seu talento brilhar. E, portanto, mostraram que são, sim, insubstituíveis, que cada ser humano tem sua contribuição a dar e seu talento direcionado para alguma coisa. Nem mesmo irmãos gêmeos são totalmente iguais. Podem ter a mesma cor de cabelo, mesmo tom de pele, altura, mas basta olhar na palma da mão e você verá a diferença nas digitais. Você é único. Ninguém tem uma digital igual a você. Ninguém tem um coração igual ao seu. Ninguém se lembra e nem quer saber se Beethoven era surdo, se Picasso era instável, Elvis paranoico. O que queremos é sentir o prazer produzido pelas sinfonias, obras de arte, discursos memoráveis e melodias inesquecíveis, resultados de seus talentos. Você é um talento único. Ninguém te substituirá. Haverá alguém melhor ou pior, mas igual nunca. Você é único. Sou Júnior Bodanese e esta foi a mensagem do dia.
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1: Olá, eu chego com mais informação para você. Marau voltou a se destacar na promoção da acessibilidade no Rio Grande do Sul. A faculdade CESURG conquistou o prêmio Selo Ouro de Acessibilidade do Estado, concedido pela Fundação de Articulação e Desenvolvimento de Políticas Públicas para Pessoas com Deficiência e Altas Habilidades, a FADERS. A confirmação da conquista ocorreu na manhã desta quinta em reunião entre a direção da faculdade, o vice-prefeito Vilmo Zanquim e o Comitê Gestor de Acessibilidade. O reconhecimento comprova que os espaços da instituição estão adaptados conforme as normas de acessibilidade. Entre os destaques do programa está a adesão municipal. Marau aderiu ao programa em 2025 por meio da Coordenadoria de Políticas Públicas para Pessoas com Deficiência. Além disso, outras entidades locais passam por vistoria da FADERS e também podem receber selos nas categorias ouro, prata ou bronze. A cerimônia de entrega do certificados do Sistema Estadual do Selo de Acessibilidade está prevista para dezembro de 2026. O selo avalia e estimula a aplicação do desenho universal em prédios públicos, praças e empresas do estado. Esse conteúdo completo você pode ler no vangfm.com.br, direto da redação, Kelly Felipe.
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1: Oi, gente, tudo bem com vocês? Uma maravilhosa sexta-feira, um excelente final de semana. Hoje, sexta-feira, é o dia do cardiologista. Amanhã, sábado, dia 15, é o dia dos solteiros. Também dia da Assunção de Nossa Senhora e dia da informática. E no domingão, dia 16, é o dia do filósofo. Vamos à dica de hoje do Sinal Verde. Se o seu carro está gastando demais na oficina, talvez seja o momento certo de planejar a troca. A conta é simples. A manutenção anual não deve ultrapassar 10% do valor do veículo na tabela Fipe. Avalie com calma para garantir mais segurança e estabilidade nos trajetos da sua família.
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1: Pedro e Benício. Todo mundo tem uma lembrança.

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2: Olá, tudo bem? Cheguei por aqui nessa sexta-feira para te fazer companhia. Eu sou a Kelly Gomes e olha, gente, tem um estudo da Universidade de Pittsburgh que revelou que amamentar por mais de um ano reduz em 10% os riscos de doenças cardíacas nas mulheres. Esse gesto de amor funciona como um verdadeiro remédio natural que vai muito além de nutrir e proteger a saúde do bebê no início da vida. A amamentação traz benefícios duradouros e cuida com muito carinho e eficiência do coração da própria mamãe a longo prazo. É a natureza mostrando sua força, garantindo o bem-estar e a proteção completa para o futuro de toda a sua família. E aproveita que o final de semana já chegou e aproveita a sua família hoje. Bom final de semana para vocês e até segunda-feira, porque tem muito mais. Tchau, tchau.
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8: Olá a todos que nos acompanham na Rádio Vang. Ao longo desta quinta-feira, uma frente fria avança pelo Rio Grande do Sul e mantém o tempo instável com chuva em toda a metade norte do estado. Alguns pulsos de chuva forte podem ocorrer e os modelos projetam aí a temperatura amena, não passando muito dos 17, 18 graus. A tendência para a sexta-feira é de a chuva ficar mais concentrada na divisa com Santa Catarina. Não se descarta chuva na região, mas em geral devemos ter a chuva significativa e até forte na divisa com Santa Catarina. Previsão de um fim de semana em que o vento inverte, passa a predominar de norte para sul. Com isso, a instabilidade volta a retroceder na direção da fronteira com o Uruguai. O interessante é que o tempo abre na metade norte do estado e, sobretudo, domingo será muito abafado, inclusive em trechos de serra com 28 a 30 graus. Segunda e terça-feira ainda segue nessa condição de sol e nuvens e calor, para que somente na quarta, se nada mudar, a chuva volte para essas áreas da metade norte do Rio Grande do Sul. Portanto, teremos uma janela de tempo seco neste período e com temperatura muito acima do normal para esta época do ano. Da Metsu Meteorologia, Estel Cis.
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2: Olá, eu volto com mais informação, agora falando sobre saúde. A região das Américas enfrenta o maior índice de casos de sarampo dos últimos 22 anos, segundo alerta recente da Organização Pan-Americana da Saúde, a OPAS. O avanço da doença, que havia sido considerada erradicada no passado, acende o sinal vermelho para autoridades de saúde e para a população. De acordo com dados da organização, divulgados até o dia 18 de julho deste ano, foram contabilizados 47.459 casos da doença em 16 países e um território, além de 44 mortes em 3 países. O cenário preocupa pela velocidade de propagação. Em pouco mais de um semestre, o registro de ocorrências já ultrapassa o triplo de todas as 15.011 notificações computadas ao longo de todo o ano de 2025. O sarampo é causado por um vírus altamente contagioso e pode ser transmitido até 6 dias antes de o paciente apresentar as lesões características na pele. O quadro clínico inicial costuma se assemelhar a uma infecção viral comum e inofensiva, com tosse e espirros, mas evolui rapidamente para febre alta e persistente, além de irritação nos olhos, vermelhidão e manchas na pele que começam no rosto e no pescoço, descendo pelo corpo. Na parte interna da boca também podem surgir pequenas lesões esbranquiçadas, conhecidas como manchas de coplique. Embora as crianças formem o grupo mais vulnerável devido à imunidade imatura, a doença representa riscos para qualquer faixa etária, com circulação mais intensa durante o inverno devido aos ambientes fechados. Durante entrevista nesta quinta-feira à Vang FM, uma especialista do assunto, doutora Estefânia Simon, coordenadora da emergência pediátrica do Hospital São Vicente de Paulo de Passo Fundo, apontou que o retorno da doença está fortemente ligado à queda na imunização pós-pandemia da Covid-19 e também ao receio infundado em relação aos efeitos colaterais dos imunizantes. Esse conteúdo completo você pode ler no vangfm.com.br. Direto da redação, Kelly Felipe.
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4: Sextou, hoje dia 14 de agosto. 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
5: Você é único. Na sala de reunião de uma multinacional, o diretor nervoso fala com sua equipe de gestores. Agita as mãos, mostra gráficos e, olhando nos olhos de cada um, ameaça. Ninguém é insubstituível. A frase parece ecoar nas paredes da sala de reunião em meio ao silêncio. Os gestores se entreolham, alguns abaixam a cabeça. Ninguém ousa falar nada. De repente, um braço se levanta e o diretor se prepara para triturar o atrevido. Alguma pergunta? Tenho sim. E Beethoven? Como? O encara o diretor confuso. O senhor disse que ninguém é insubstituível? E quem substituiu Beethoven? Houve-se então um enorme silêncio. E Tom Jobim? Ayrton Senna? Gandhi? Frank Sinatra? Garrincha? Santos Dumont? Monteiro Lobato? Elvis Presley? Os Beatles, Jorge Amado, Pelé, Albert Einstein, Picasso, Zico, todos esses talentos que marcaram a história fazendo o que gostam e o que sabem fazer bem, ou seja, fizeram seu talento brilhar. E, portanto, mostraram que são, sim, insubstituíveis. Que cada ser humano tem sua contribuição a dar e seu talento direcionado para alguma coisa. Nem mesmo irmãos gêmeos são totalmente iguais. Podem ter a mesma cor de cabelo, mesmo tom de pele, altura, mas basta olhar na palma da mão e você verá a diferença nas digitais. Você é único. Ninguém tem uma digital igual a você. Ninguém tem um coração igual ao seu. Ninguém se lembra e nem quer saber se Beethoven era surdo, se Picasso era instável, Elvis paranoico. O que queremos é sentir o prazer produzido pelas sinfonias, obras de arte, discursos memoráveis e melodias inesquecíveis, resultados de seus talentos. Você é um talento único. Ninguém te substituirá. Haverá alguém melhor ou pior, mas igual nunca. Você é único. Sou Júnior Bodanese e esta foi a mensagem do dia.
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2: Olá, pessoal. Tudo bem? Uma ótima sexta-feira. Hoje, dia 14 de agosto, é dia do cardiologista. Parabéns a todos aí na sintonia. Na hora de comprar, lembre-se que a garantia legal de 90 dias se soma à garantia do fabricante, estendendo a proteção do seu produto. Além disso, se houver qualquer divergência de preços entre a prateleira e o caixa, você tem o direito garantido de pagar sempre o menor valor. Nunca deixe de exigir a sua nota fiscal com a descrição detalhada do item ou serviço para garantir total segurança. Faça compras conscientes, aproveite o final de semana e continue ligado na nossa sintonia. Até o próximo Patrulha do Consumidor.
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0: Shine. É o nego do Borel, olha, preste atenção. Todo Rio de Janeiro, isso daqui tá muito bom. É o nego safadão, tamo junto o tempo inteiro. Ele é de Fortaleza, eu sou do Rio de Janeiro. E se você não tá ligado, eu não tô em Vitória. É o nego do Borel e aqui é rima na hora. Se tu não tá ligado, eu vou dizer qual é. A parada aqui tá louca e hoje eu tô na fé. Se liga aí, moleque, olha, preste atenção. Quem gosta do nego, quem gosta do safadão, levanta as suas mãos e canta geral. Você partiu, meu... Ai, meu coração, mas meu... O quê? O quê? Ai, você... O quê? 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Vá!
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0: Vai, levanta a mão, levanta a mão, levanta a mão, vá! 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
0: Ai, obrigado pela oportunidade.
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0: manhã merece essa sintonia. Fang FM, meu amigo Pet. Agora, dicas para você cuidar bem do seu amiguinho.
1: Amigos, um dos cuidados mais importantes com a chinchila é garantir o seu banho de caolim, um pó especial que remove a oleosidade do pelo do pet. Como esses animais têm uma pelagem extremamente densa, eles nunca devem ser lavados com água, pois a umidade acumulada pode causar sérios fungos na pele. O ideal é disponibilizar uma banheira com esse pó específico de 3 a 4 vezes por semana, deixando que o próprio roedor role e se limpe sozinho.
0: Esse foi o meu amigo Pet. 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
5: Olá a todos que nos acompanham na Rádio Vang. A tendência para a sexta-feira é de a chuva ficar mais concentrada na divisa com Santa Catarina. Não se descarta chuva na região, mas em geral devemos ter a chuva significativa e até forte na divisa com Santa Catarina. Previsão de um fim de semana em que o vento inverte, passa a predominar de norte para sul. Com isso, a instabilidade volta a retroceder na direção da fronteira com o Uruguai. O interessante é que o tempo abre na metade norte do estado e, sobretudo, domingo será muito abafado, inclusive em trechos de serra com 28 a 30 graus. Segunda e terça-feira ainda segue nessa condição de sol e nuvens e calor, para que somente na quarta, se nada mudar, a chuva volte para essas áreas da metade norte do Rio Grande do Sul. Portanto, teremos uma janela de tempo seco neste período e com temperatura muito acima do normal para esta época do ano. Da Metsu Meteorologia, Estel Suiz.
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1: Olá, uma ótima sexta-feira para você. Sou Luana de Oliveira. Vamos começando o horóscopo? Áries, Touro e Gêmeos.
0: Áries.
1: Ariano, a intransigência amarra tudo. Mas quanto a isso, não busque soluções imediatas. Apenas ouça reagindo o menos possível, já que esse estado de coisas não vai durar muito e se voltará contra as pessoas intransigentes. A cor para hoje é o cinza.
0: Touro.
1: Oi, Touro. Manter tudo arrumado é importante. Porém, se você exagerar na arrumação, se irritando porque há coisas fora do lugar, esperado ou desejado, você se converterá no ingrediente que arruma tudo. Contraproducente. A cor para hoje é o dourado.
0: Gêmeos.
1: Olá, Gêmeos. Dividir para multiplicar. Essa é a matemática do regozijo. Quando você compartilha bons momentos com outras pessoas, esses se multiplicam através de cada uma delas, engrandecendo o que de outra maneira seria mínimo. A cor para hoje é o amarelo. Já já, Câncer, Leão e Virgem.
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1: Olá, de volta na programação. Agora você de Câncer, Leão e Virgem.
0: Câncer.
1: Oi, Câncer, que tudo seja de acordo com suas pretensões, não é algo que você deva deixar ao sabor das circunstâncias ou da sorte. Procure tomar as iniciativas pertinentes para fazer acontecer o que deseja. Só assim para garantir. A cor para hoje é o verde.
0: Leão.
1: Olá, Leão, use sua capacidade de negociação e também todos os argumentos convincentes que seja capaz de produzir, porque nessa parte do caminho, suas palavras têm mais peso e provocam mais impacto também, negativo ou positivo. A cor para hoje é o laranja.
0: Virgem.
1: Oi, Virgem, o estado de ânimo anda atrelado ao estado da conta bancária e não há de se criticar esse vínculo, porque mesmo que as pessoas o desconsiderem, na prática não há como uma coisa não estar ligada à outra. É por aí. A cor para hoje é o lilás. Já já falo com você de Libra, Escorpião e Sagitário.
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Opa, muito bom dia, 5h59, começando agora o nosso Vang Bom Dia dessa sexta-feira, porque ela chegou, é verdade, chegou o final de semana de novo. Sexta-feira, dia 14 de agosto de 2026, Guilherme de Abreu por aqui te fazendo companhia até às 8 horas com o nosso tradicional Vang Bom Dia, sempre das 6 às 8 da manhã. Marau com 13 graus agora, tá? Marau com 13 graus aqui no centro da cidade. Para hoje a máxima deve chegar aos 20. Apareceu mais uma previsão de chuva para hoje, tá? Durante a tarde, durante a noite, alguma coisa. E por aí vai, tá? E o sol hoje, mais uma vez, não deve dar as caras. 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Vamos com música, um ótimo dia para você, ótima sexta-feira.

É 6:07 já, 6:07. Abraço, Léo Ferreira, né? Tá por aqui, obrigado pela companhia. Ah, hoje curtindo a Vanga em casa, né? O Léo que mora em Vila Maria, nem sabia, Léo, achei que tu morava aqui em Marau, né? Aí fiquei em casa hoje, diz ele, né? Mas sim, em Vila Maria. Jurava que tu morava aqui em Marau, Léo, tá bom? Mas obrigado pela companhia aí, tá? Um ótimo dia pra ti, bom descanso, tá? Não sei se vai ficar por casa descansando, trabalhando, mas enfim, né? Aproveita bem a sexta-feira, obrigado pela companhia. Abraço Ivanete, Ivanete Nerves, obrigado pela audiência. Meu parceiro Carlos também tá por aqui, obrigado pela sintonia. E assim vamos, né? E assim vamos até às 7:00, primeira hora, né? 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Entre os destaques para hoje, Rio Grande do Sul decreta situação de emergência após avanço das águas na Lagoa dos Patos. Governo brasileiro dá início ao processo de reciprocidade contra os Estados Unidos. Rio Grande do Sul está entre os estados com mais casos de assédio eleitoral no trabalho. Também é destaque, frio ganha força e chuva diminui no Rio Grande do Sul nessa sexta. E dois homens são mortos a tiros na zona norte de Porto Alegre. São destaques e manchetes aí através dos principais portais do estado. Vamos lá, seguindo por aqui com mais música. Eu tava separando uma aqui, ó, do João Mineiro e Marciano. Tava em dúvida aqui, a bailarina ou a carta? Vamos com a bailarina, pode ser? Um ótimo dia.

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3: De volta na programação, agora você de Libra, Escorpião e Sagitário.
2: Libra.
3: Oi, Libra, suas determinações têm mais peso nessa parte do caminho. Por isso, selecione direito as questões que vai colocar em marcha, porque é certo que o impacto dessas vai afetar seus interesses e as pessoas envolvidas. A cor para hoje é o vermelho.
2: Escorpião.
3: Olá, Escorpião, essas coisas lindas que você imagina, mas que não podem ser realizadas nem de imediato, nem nunca, talvez, servem para que seu coração se sinta cheio de poder e excitação. Há coisas que só servem na invisível subjetividade. A cor para hoje é o preto.
2: Sagitário.
3: Olá, Sagitário. Nessa parte do caminho, o progresso depende de articular alianças e parcerias, porque contar apenas com seus recursos pessoais não seria bom, já que seus esforços individuais não produziriam o mesmo efeito. A cor para hoje é o azul. Daqui a pouquinho, as últimas dicas astrais nesta sexta-feira. Volto já com Capricórnio, Aquário e Peixes.
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6: Olá a todos que nos acompanham na Rádio Vang. A tendência para a sexta-feira é de a chuva ficar mais concentrada na divisa com Santa Catarina. Não se descarta chuva na região, mas em geral devemos ter a chuva significativa e até forte na divisa com Santa Catarina. Previsão de um fim de semana em que o vento inverte, passa a predominar de norte para sul. Com isso, a instabilidade volta a retroceder na direção da fronteira com o Uruguai. O interessante é que o tempo abre na metade norte do estado e, sobretudo, domingo será muito abafado, inclusive em trechos de serra com 28 a 30 graus. Segunda e terça-feira ainda segue nessa condição de sol e nuvens e calor, para que somente na quarta, se nada mudar, a chuva volte para essas áreas da metade norte do Rio Grande do Sul. Portanto, teremos uma janela de tempo seco neste período e com temperatura muito acima do normal para esta época do ano. Da Metsu Meteorologia, Estel Suiz.
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10: Seis e 19, tá levantando agora, tá acordando agora, não se atrase, 6:20 na virada do ponteiro, não chove, tá? Tem previsão de chuva tarde para hoje, é o que tá programado, segundo a previsão do tempo. Abraço Panceira, Milton, na companhia aqui dos 93.7 da Vang. Entre os destaques, viu aqui do nosso portal, o caminhoneiro marauense está há 28 dias parado na Argentina por causa da nevasca. Com 2 anos de atuação, Orgs posiciona o Norte Gaúcho com oftalmologia de alto padrão. Ainda, primeiro selo ouro de acessibilidade do Rio Grande do Sul é de Marau, tá? A Faculdade CESURG conquista a primeira certificação ouro aqui do nosso estado. Sarampo, Américas, registra o maior número de casos em 22 anos. Construi Imóveis 2026, faltam poucos dias para a maior feira de negócios do norte do Rio Grande do Sul. EGR assina contrato para reconstrução de pilar da ponte da IRS 129 em Mussum. E também a MF volta a jogar amanhã pelo gauchão de futsal. São destaques aqui do vangfm.com.br. Vamos lá, vamos com Joaquim Manuel. Depois tem, na sequência, João Mulato e Douradinho.

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2: Vamos lá, 6h29, 6h29. Um ótimo dia para você, uma ótima sexta-feira. Hoje é sexta, já está circulando aí pelas ruas da cidade o Jornal de Marau, tá? Mais uma edição aí do nosso jornal com as principais informações da semana, destaques, que vai ser destaque também nos próximos dias. Tudo isso aí no Jornal de Marau, que já está em circulação, viu? Nesse comecinho de sexta-feira. 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Pro final de semana, viu? Tu que tá se programando aí, será que vai dar pra sair de casa? Não vai? A princípio até vai, viu? Tem previsão de sol no sábado, domingo bastante nuvens, porém com sol. A mínima coisa de chuva para amanhã, talvez uma pancadinha, mas amanhã o sol vai aparecer, dá para lavar a roupa pelo menos. E aí para a semana que vem, da segunda até a sexta, tempo firme todos os dias. Vai ser uma semana bem cinzentada, tá? Bastante úmida, aquela sensação forte de abafamento, né? Com as temperaturas aí chegando a 30 graus. É isso mesmo que tu ouviu. 30 graus para a semana que vem. Vai dar uma boa de uma abafada. Mas vamos indo, né? Pra hoje deve chover à tarde. De manhã até não, né? Não tem previsão de chuva de manhã, mas à tarde tem alguma coisinha prevista. WhatsApp da Vang sempre disponível pra tu mandar o teu recado, tua participação, tu pedir tua música, é o 3342-1522. Vamos com eles aqui, os campeões de pedidos de todas as manhãs. O pessoal mais pede Léo Canhoto e Robertinho e Amado Batista, viu? Vamos com eles agora.
3: Atenção, crianças, não fiquem na rua. O terrível homem mau está ali no bar.
4: Eu sou o homem mau. Eu sou mau, mau mesmo. Vendeiro, traz cachaça com farinha para todo. Vamos logo. Mistura esse negócio aí. É pra todo mundo beber. Onde vai, moço?
5: Eu vou indo embora, eu nunca bebi.
4: E nem vai beber. E você aí? Como é o seu nome?
6: Meu nome é Pedro.
4: Era Pedro, agora é defunto.

0: Quem é o dono dessa porcaria aqui?
1: Sou eu, senhor.
0: Então, tá dormindo? Traz o uísque logo.
1: Não tenho uísque.
0: O que é que eu bebo, então?
1: Bebe leite.
0: Quem bebe leite é bezerro. Toma, aprenda a respeitar o homem mau. E essa mulher, de quem é?
2: Essa mulher é minha.
0: Era sua, agora é minha.

0: Então você veio me matar, não é? Quem é você?
1: Eu sou o famoso Billy Gancho. Por quê?
0: Pronto. Era Billy Gancho. Agora é defunto Gancho. Ha!

0: Então você é o delegado que veio acabar comigo? Qual é o seu nome, delegado?
1: O meu nome é Justiça. Você está preso, homem mau.
0: Ai, quem é você para me prender, delegado? Fique sabendo que eu sou o homem mau, mau.
1: É, você era o homem mau. Agora é defunto.

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2: Olá, de volta com as últimas dicas astrais, Capricórnio, Aquário e Peixes.
0: Capricórnio.
2: Oi, Capricórnio, agora será um pouco mais fácil atingir seus propósitos, porque a vida parece oferecer a você o sorriso da boa fortuna, que costuma ser bastante caprichosa e elusiva, mas que agora está ao seu favor. A cor para hoje é o verde.
0: Aquário.
2: Olá, Aquário, a visão ampla e compreensiva que você anda adquirindo terá muita serventia, mas não de imediato, porque precisará ser amadurecida e transformada em atitudes práticas. Por enquanto, experimente o ardor das visões. A cor para hoje é o branco.
0: Peixes.
2: Oi, peixes. Sonhar é saudável para o corpo, a mente, as emoções. Porém, se você ficar se agarrando a esses sonhos, que são mais fantasias do que sonhos, o tiro sairá pela culatra, desvitalizando seus corpos visíveis e invisíveis. A cor para hoje é o prata. Galerinha, obrigada pela companhia, beijo e até a próxima, tchau.
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É isso aí, 6h40, 20, faltando para 7, ficando por aqui, fechando agora nosso melhor bom dia da sua primeira hora, né? Primeiro tempo aqui do Vang Bom Dia vai ficando por aqui. 13 graus é a temperatura, tá? 13 graus aqui no centro da cidade, para hoje a máxima prevista deve chegar próximo aí dos 20, né? Talvez 20, 21 graus, e à tarde tem alguma condição, tem alguma previsão de chuva. Na sequência tem a Tempo de Fé, o programa da Igreja do Evangelho Quadrangular, com ele, o Bispo Reverendo Eduardo dos Santos Almeida. E eu volto logo na sequência, tá? 7 horas com a segunda hora do nosso Vang Bom Dia. 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

bom dia, paz seja convosco. 6:48. Deus abençoe a sua vida, a sua casa. Nós somos a Igreja do Evangelho Quadrangular. Sou o pastor Eduardo dos Santos Almeida e é um prazer comunicar a palavra de Deus para você nesta sexta-feira. Puxa vida, hoje já é sexta-feira. Alegria aí de todo mundo aí, chegando o final de semana. E vamos em frente com a bênção, a proteção e a misericórdia de Deus a nos sustentar. Imagine se não fosse Deus na tua vida. Tem gente que não crê, tem gente que é incrédulo, tem gente que não tem esse discernimento da existência divina nas pequenas e grandes coisas. Tem gente que só crê em Deus nas grandes coisas. Não, Deus é Deus das pequenas e das grandes coisas. Ele se importa com o que é pouco e se importa com aquilo que é grande na nossa vida. Deus não está interessado em não fazer parte da nossa vida. Ele está interessado em ser o centro da sua vida e aquele que pela qual se posicionam em uma atitude de fé e de esperança para a sua vida. Porque Deus sempre tem um plano, mas se você não quiser, você nunca vai desfrutar e nunca vai saber esse plano. Se você não quer escolher Deus, você não vai ser essencial para esse plano. O desejo de Deus é que você faça parte do plano dele. Caso contrário, você vai estar até desfrutando de benesses, de boas coisas dessa terra, mas não vai estar vivendo o melhor que possa existir para a tua vida. E Romanos 15:4 fala que tudo que foi escrito no passado foi escrito para te ensinar. Tanto é que a Bíblia não esconde os erros dos personagens bíblicos, até para que você saiba que você pode aprender com os erros daqueles que no passado perpetuaram o seu nome no livro mais sagrado da terra, a Bíblia Sagrada. Então a gente precisa entender que para a gente avançar, para a gente estar no plano de Deus, a gente precisa buscar essa palavra na nossa vida, porque assim ela vai nos trazer direcionamento em todo o nosso caminho. Então eu creio nesse agir sobrenatural de Deus. Então vamos fazer parte do plano de Deus. Vamos reconhecer Jesus como Salvador das nossas vidas, Senhor das nossas vidas. Vamos querer que Ele intervenha na nossa vida, porque isso é bom, isso faz bem para nós. 6:52. Hoje estarei em Vila Maria a partir das 7:30 o nosso culto, mas estaremos antes aí a partir das 7:00. E você é nosso convidado a estar na Igreja do Evangelho Quadrangular em Vila Maria, em frente ao Correios. Na rua Flores da Cunha 555. Deus abençoe. 6:53. Bom dia.

0: 2 minutos para 7 horas da manhã. Domingo, nosso culto da família, 8:30 da manhã, 7 horas da noite, na Igreja do Evangelho Quadrangular, no bairro Jardim do Sol, na rua Pedro Rego, 1503, bairro Jardim do Sol. Domingo, 8:30 da manhã, 7 horas da noite. Vamos falar com Jesus. Senhor Deus Pai, em nome de Jesus Cristo, seu Filho amado, nosso Salvador, viemos à tua presença pedir a tua bênção sobre esta água, que seja um remédio divino para o corpo e para a alma. Manifesta e materializa poder sobre essa água em nome do Senhor Jesus. Também pedimos a bênção sobre o chimarrão, o café, o chá, o leite, o suco, o chocolate quente e o iogurte. Pedimos a tua bênção e graça também sobre cada alimento que está sendo apresentado nesta oportunidade a ti. Do café da manhã, das demais refeições, nós suplicamos a bênção da provisão, a bênção da fartura e a bênção da prosperidade. Também pedimos a bênção para esse dia, seja um dia abençoado, que tudo vá bem em casa, tudo vá bem no trabalho, tudo vá bem na escola, sejam livres e protegidos de todo o mal em nome de Jesus. Havendo alguém com algum sintoma de doença, de enfermidade, de dores, seja cancelado, repreendido nesta hora, em nome de Jesus. Amém, Jesus. 7 horas e você está plenamente abençoado e confie na mão daquele que cuida de ti. Vamos em frente no dia de hoje, fique ligado, vem aí a segunda hora do Vang Bom Dia com ele, super campeão da audiência, Guilherme de Abreu. Tchau, tchau.
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0: Vamos lá, que é sexta-feira, é final de semana, 14 de agosto de 2026. Vamos lá, esse é o nosso Vang Bom Dia, que tá no ar aqui na sua segunda hora. Comigo, Guilherme de Abreu, sigo contigo na tua companhia até as 8 horas da manhã. Segundo tempo, segunda hora já aqui da nossa programação da Vang desta sexta-feira. 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Começando o programa com a temperatura de 13 graus, é o que marca o nosso termômetro aqui do estúdio. Jenny, bem-vinda, bom dia.
1: Olá, muito bom dia, Guilherme. Um bom dia especial para nossa audiência, todo mundo que está sintonizado conosco aqui no Vang. Bom dia nesta sexta-feira.
0: Vamos lá, 3342-1522 é o nosso WhatsApp, que tu pode mandar o teu recado, tua opinião, tua sugestão e, claro, ser sempre o nosso parceiro aqui da programação. Ronaldo também tá lá por fora, já circulando. Bem-vindo, Ronaldo, bom dia.
2: Bom dia, Guilherme. Bom dia também para quem acompanha a Vang, exatamente, circulando hoje sem chuva, viu, Guilherme? Tá fechado o tempo, mas não tá chovendo nesse momento, viu? Então, temos essa condição e, como você destacou, temperatura também na rua de 13 graus nesta manhã, viu?
0: Pois é, vai ser mais um dia sem a presença do sol, tá? E na minha previsão aqui apareceu até uma previsão de chuva para hoje à tarde, tá? Vamos ver se vem ou se não vem, né? Mas tá marcando alguma coisa assim, cerca de 7, 8 milímetros, tanto para tarde quanto para noite.
2: Guilherme, aquela pergunta que não quer calar, e final de semana volta o sol, Guilherme?
0: Volta. Tá na previsão, pelo menos, né? Tá indicando sol no sábado, também no domingo, porém aquele sol entre nuvens, né? As nuvens predominam durante todo o dia, mas o sol até aparece em alguns momentos. Dá para dizer que ele vem, não com intensidade, vai ter mais a presença de nuvens, né? Mas ele deve dar as caras sim.
2: Sol momentâneo, então, Guilherme?
0: Sol momentâneo em alguns períodos aí do dia.
2: É, sabe que essa pergunta, né, ela se faz necessária, Guilherme, porque o pessoal passou a semana com atividades, aí acumulou roupa suja, né? E tem que lavar a roupa agora pro final de semana. E aí, né? Tempo fechado fica difícil, Guilherme. Então, por isso que a pergunta, ela não quer calar, né? Com relação ao sol, né, Guilherme?
0: É, tem gente que já tá usando a cueca do avesso, né? Porque não tá dando conta, né? De tantos dias aí sem sol.
2: Se tá dizendo, eu acredito, porque eu não vi ninguém por enquanto, tá, Guilherme? Nem quero não, ver também,
0: pessoal,
2: né?
0: O pessoal conta pra nós. da rádio, vou contar pra ele, né? A pessoa é assim, né?
2: Tá bom.
0: A gente é confidente às vezes, né?
2: Ah, perfeito. Tá bom, Guilherme. Que coisa séria. Eu vou destacar aqui agora, viu, Guilherme, o trabalho da Brigada Militar das últimas 24 horas. A Brigada aqui efetuou visitas comerciais em estabelecimentos aqui da área urbana. Também efetuou barreiras policiais com fiscalização de veículos, identificou pessoas. E também, Guilherme, teve aqui, nesta madrugada já de sexta-feira, às 13h50, ou agora há pouco, 4h10 da madrugada, a Brigada Militar, durante também cumprimento de ordem de serviço e policiamento na rua Antônio Vilela, a Brigada realizou fiscalização em um bar, agora de madrugada. E na ação foram abordadas 5 pessoas. E em consulta aos sistemas integrados, os policiais constataram que dessas 5 pessoas, 2 homens que estavam nessa abordagem, um de 47 anos e outro de 35 anos, encontravam-se em condição de prisão domiciliar. E por estar nesse estabelecimento, estavam então descumprindo as restrições impostas por essa condição de prisão domiciliar. Sendo que os dois, então, estavam fora dos seus domicílios, cadastrados e também em horário não permitido para isso. Questionados, os envolvidos alegaram que estavam no local comemorando um aniversário. Mas mesmo assim, diante da situação irregular, os dois foram detidos pela Brigada Militar e também feito o comunicado ao Poder Judiciário. E esse foi o trabalho da Brigada Militar agora durante as últimas 24 horas no policiamento ostensivo e também preventivo. Agradecer a carona do pessoal que passa aqui pela Júlio Borella, quem está na atividade, quem vai para o trabalho, quem já está trabalhando, como é o caso do pessoal do volante, né? O pessoal da ração, de frangos, do transporte de grãos. Então, obrigado aí pela companhia, pela carona também nesta manhã. 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Ao vivo, Guilherme, da Unimóvel, aqui para o Vang Bom Dia, com o repórter Ronaldo Antônio Poleto.
0: Muito bem, 7h15, 7h15, né? Esse é o nosso Vang Bom Dia na sua segunda hora. 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
1: E um caminhoneiro marauense, né, o Eduardo Ferlin, de 50 anos, está há 29 dias, né, impedido de seguir viagem em território argentino, próximo à fronteira com o Chile. Ele é motorista de transporte frigorífico e saiu de Lajeado, no Vale do Taquari, no dia 13 de julho, com destino a Santiago, no Chile, transportando carne suína. Ele está na província, né, de Mendoza, onde uma intensa nevasca bloqueou a passagem pela Cordilheira dos Andes. A região registra temperaturas de até 5 graus negativos, enquanto a estrada permanece fechada devido ao acúmulo de neve e também ao risco de avalanches. Ele contou como têm sido os dias numa entrevista ontem aqui na Rádio Vang. Segundo o motorista, há relatos de que não ocorria uma nevasca dessa proporção há mais de 2 décadas. Ele relata tudo o que tem passado por lá. Nesse período, né, são 29 dias impedido de seguir viagem, e tem a matéria completa no vangfm.com.br. Também a entrevista, né, para você que quer conferir lá no canal do YouTube, no espaço plural, do dia 13 de agosto.
0: 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Temos uma parada comercial agora e a gente volta na sequência com mais informações.
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14: Olá a todos que nos acompanham na Rádio Vang. A tendência para a sexta-feira é de a chuva ficar mais concentrada na divisa com Santa Catarina. Não se descarta chuva na região, mas em geral devemos ter a chuva significativa e até forte na divisa com Santa Catarina. Previsão de um fim de semana em que o vento inverte, passa a predominar de norte para sul. Com isso, a instabilidade volta a retroceder na direção da fronteira com o Uruguai. O interessante é que o tempo abre na metade norte do estado e, sobretudo, domingo será muito abafado, inclusive em trechos de serra com 28 a 30 graus. Segunda e terça-feira ainda segue nessa condição de sol e nuvens e calor, para que somente na quarta, se nada mudar, a chuva volte para essas áreas da metade norte do Rio Grande do Sul. Portanto, teremos uma janela de tempo seco neste período e com temperatura muito acima do normal para esta época do ano. Da Metsu Meteorologia, Estelso.
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0: É, vamos lá, 7h25, 7h25, dando sequência ao nosso melhor bom dia. Hoje é sexta-feira, dia 14 de agosto, viu? 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
2: Ficando aqui, Guilherme, que nas últimas 24 horas, as guarnições de plantão do Corpo de Bombeiros Voluntários de Marau atendeu a 4 chamados, sendo que 2 deles foram para casos clínicos na rua Reinaldo Inácio Marrone, lá no Cunhas Nova Amaral, para uma mulher de 29 anos, e ainda um caso clínico na Nicandro Outramari, no bairro Planalto, para uma mulher de 19 anos. Teve uma queda de própria altura na rua Gustavo Silveira Ferrente, na Santa Lúcia, para um idoso de 61 anos. E também um homem de 37 anos caiu de uma máquina e teve ferimentos na região da virilha. Ele buscou atendimento inicialmente junto ao quartel lá dos bombeiros lá do bairro Santa Lúcia, na rua José Poster Sobrinho, e depois ele acabou então sendo conduzido para a emergência do Hospital Cristo Redentor. E esse foi, portanto, o trabalho das últimas 24 horas das guarnições de plantão do Corpo de Bombeiros Voluntários aqui de Marau. 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
0: 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Tu que apostou na sorte ontem, quinta-feira, dia 13, ontem teve Mega Sena, concurso 3044. A Mega Sena acumulada, dezenas 04, 15, 17, 40, 55 e também o 58. Ainda tivemos a Loto Fácil, concurso 3761, sorteio acumulado, dezenas 01, 03, 06, 09, 12, 13, 14, 15, 16, 17, 18, 21, 23, 24 e também o 25. E ainda teve a Quina, concurso 7091. A Quina também acumulada, não teve milionário ontem. Dezenas 05, 42, 53, 57 e também o 59. 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
3: E a empresa gaúcha de rodovias, a EGR, assinou na terça-feira, dia 11, o contrato para a execução da obra de recuperação do pilar da ponte sobre o rio Guaporé, no quilômetro 82 da ERS 129, entre Encantado e Mussum. A estrutura foi afetada pela enchente registrada em 24 de julho. O contrato prevê o fornecimento de mão de obra, equipamentos e materiais para a reconstrução do pilar. Os primeiros serviços começaram esta semana com a implantação do canteiro de obras e a construção do caminho de serviços para permitir a aproximação dos trabalhadores e equipamentos ao pilar danificado. Também está em andamento a aquisição dos materiais para a construção do escoramento e a reconstrução da estrutura. Segundo a EGR, a previsão é de que a obra seja concluída em até 45 dias.
0: Vamos lá, 7:38, vamos com o Variz, atendimento 24 horas por dia, 7 dias por semana, 999-830-437, centro de diagnóstico, tu já sabe, viu? 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Vamos para mais uma parada comercial e a gente volta na sequência. Um ótimo dia, ótima sexta-feira.
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0: Tamo lá, 7h48, já caindo na reta final aqui do nosso Vang Bom Dia, viu? Dessa sexta-feira, dia 14, o signo é de Leão, estação do ano inverno, fase da lua nova. Dia do protesto hoje, né? E assim, vamos começando aí mais um final de semana. Nosso WhatsApp tá sempre aguardando tua participação, teu recado, tua mensagem aqui pelo 3342-1522. 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
1: E trazendo mais informação que está disponível no vangfm.com.br, uma feira de adoção de animais vai ser realizada neste sábado na Praça Central de Marau. Então, a iniciativa, que é promovida pelas organizações Patas Protetoras e Focinhos de Luz. A programação acontece das 2 até as 5 da tarde e vai contar com animais disponíveis para adoção. Também terá comercialização de produtos personalizados das entidades. E para realizar a adoção, será necessário ter mais de 21 anos, apresentar RG, CPF, comprovante de endereço, além de fotos e vídeos da residência. Em caso de chuva, a feira será transferida para outra data ou local, conforme a definição da organização. Então, neste sábado, dia 15, a partir das 2 horas da tarde, feira de adoção de animais na Praça Central de Marau.
0: Vamos lá, faltando agora 8:10, também na companhia do Valente Supermercado, ofertas válidas até amanhã. 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Indicadores econômicos, dólar comercial está valendo 5,19, dólar turismo 5,40, o euro 5,98 e a libra R$ 7,02. 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Sobre o esporte, final de semana será de Campeonato Brasileiro, dupla Grenal volta a jogar. Amanhã, sábado, tem Fluminense e Palmeiras, Atlético Paranaense contra Bragantino e São Paulo contra Curitiba. Domingo tem Chapecoense contra Bahia, Vasco contra Santos e às 4 da tarde tem Atlético Mineiro contra o Grêmio lá em Minas. Também tem Mirassol e Flamengo, Vitória e Botafogo e Corinthians e Cruzeiro. E na segunda-feira, fechando a rodada, tem Inter contra Remo às 8 horas da noite no estádio Beira Rio em Porto Alegre. 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E assim nós já vamos ficando por aqui, tá? Finalizando o nosso Vang Bom Dia, porque na sequência tem Espaço Plural aqui na Vang. Jenny, ótimo dia, ótimo final de semana.
1: Uma boa sexta-feira, um ótimo fim de semana, e vamos torcer para que o sol volte, né? Pelo menos por alguns dias. E ótimo dia também. Até mais. Tchau, tchau.
0: Que assim seja, né? Temperatura de 13 graus agora em Marau. A máxima prevista para hoje é que deva chegar aos 20, 21 graus. Hoje nem se anima muito, que não tem previsão de que o sol possa aparecer. Inclusive à tarde tem previsão de mais chuva. E aí para amanhã, a previsão até indica sol entre nuvens, tá? Talvez apareça meio tímido, né? Meio sem graça, mas o sol deve dar as caras no sábado. A gente volta com o nosso Vang Bom Dia segunda-feira a partir das 6 da manhã. Até lá, tchau, bom final de semana.
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6: Hoje é sexta-feira, está chegando aqui na Vang o nosso espaço plural do dia 14 de agosto de 2026. Bom dia para você, também bom dia para você que já estava ouvindo a Vang aí, o Vang Bom Dia. Agora tem o nosso Encontro às Manhãs, que leva você também, né, sempre ao mundo da informação através do nosso programa, que está ao vivo no rádio, no aplicativo, no site e também no YouTube. Você pode acompanhar aqui a nossa programação a partir de agora e também, claro, sempre interagir através do nosso fone WhatsApp, que é o 3342-1522, ou também você pode, lá na transmissão do YouTube, você pode mandar o teu recado, pode escrever por lá, pode comentar os assuntos que a gente aborda aqui no programa, que vai até às 10. Comigo o Ronaldo, mas também tem o Luiz Silvestre, na reportagem do Guilherme de Abreu, e na produção da Jenny Gasoli e da Kelly Felipe. Está no ar aqui o nosso Espaço Plural da sexta-feira, que vai marcando também já a reta final da primeira quinzena de agosto. Luiz, bom dia. Impressionante,
7: bom,
6: né?
7: Bom dia para você, bom dia para toda a nossa audiência. A partir de agora, nosso Espaço Plural. Hoje é o dia do protesto.
6: O que tu vai protestar hoje,
7: não,
6: então?
7: Eu não tenho nada para protestar. 14 de agosto, hoje é dia do protesto, a gente começa mais um dia de tempo encoberto em toda a região norte do Rio Grande do Sul.
6: Mas hoje também tem aqui, viu, Luiz? Tu falou dia do protesto, mas hoje tem o dia, além desse, né? Tem o dia da unidade humana, dia interamericano de qualidade do ar, dia mundial do lagarto hoje.
7: Nossa.
6: Olha só. Mas também hoje é o dia daquele profissional que cuida, sabe do que, Luiz? Do nosso sistema cardíaco, dia do cardiologista hoje.
7: O vulgo médico do bumbo, né?
6: É,
7: quando
6: isso aí.
7: O bumbo para de bater.
6: Se parar o bumbo, foi, né?
7: Verdade.
6: E também tem hoje o dia do controle da poluição industrial. É o que a gente tem aqui como destaque de datas para esse dia 14. Tem mais algum fato histórico? Eu tenho isso, pelo menos, aqui, né?
7: É, hoje é a fundação da Associação Portuguesa de Desportos, lá em 1920. Eu tenho apenas uma orientação. Quero agradecer aqui a nossa audiência, a Patrícia, ela nos manda o seguinte: bom dia, alerta aos motoristas, cavalo solto nas redondezas do SESI, o mesmo está na via. A gente tem reparado, inclusive, acidentes recorrentes em Passo Fundo tivemos, e um, inclusive, com morte, né?
6: E aqui em Marau é recorrente esse cavalo solto próximo do SESI, isso já é rotina, tá?
7: E sempre também na Contramar, lá o pessoal sempre nos informa, sempre tem cavalo solto.
6: Sabe, acho que tem que fazer, tem que recolher esse animal, e aí o proprietário vai ter que pagar uma multa para poder retirar o animal. Porque,
7: poderia, né? Eu não sei se tem uma legislação para isso.
6: Acho que não tem, né? Mas é impressionante, né? É muita rotina desses animais soltos aqui em Marau, né? Aí a gente vai esperar acontecer algo mais grave para tomar providência. Aparentemente, viu, pela rotina que tem, vai precisar acontecer isso, infelizmente, né? Acontecer algo mais grave para que aí ocorra um movimento para a gente tomar uma providência, né? Pela rotina que tem sobre esse tipo de tema. Então, quem tem um animal tem que estar atento a isso também, né? Nada contra quem tem, mas pelo contrário, tem que ter essa noção de que precisa estar num ambiente aprovado.

0: copiado, né? Porque, é, ao que dá a entender, não sei se é tão assim boa a estrutura, porque seguidamente animal solto, é porque ele deve ter achado alguma forma de fugir, né? Então, é recorrente esse assunto. Eu só, né? Ou a gente só espera que não tenha acontecido algo mais grave para que aí se tome alguma providência sobre esse assunto.
1: É, eu vou te dizer, há situações que se deixa literalmente soltos, se deixam soltos, né?
0: É.
1: Não é nem o cavalo que se desprende.
0: É, bom, então aí...
1: o cavalo mansinho deixa aí e tal.
0: É, mas mansinho ele vai pra via, é. Essa via que menciona aqui é uma via de muito trânsito, eu conheço bem essa rua chamada Noé Vieira, tem muito trânsito, é um corredor, né? Do Fred Delarte, São José Operário, tem muito trânsito de ônibus, de caminhão, de carga. Então, é um local muito perigoso. E animal solto, olha, não sei não, hein? Então, a gente só espera que não tenha que acontecer alguma coisa para que se tome alguma providência sobre esse assunto. Porque não é que a gente cansa de informar. A gente vai sempre orientar os condutores sobre esse assunto. Agora, é muito repetitivo essa situação aí de cavalos soltos nessa região ali, região mais ao norte, na via perimetral, mas especialmente ali próximo ao SESI. Tem um histórico, se fosse contar mensalmente, não sei não, mas dá quase para encher uma mão por mês ou até duas com relação a esse assunto aí. 8:05, Luiz, tem o Guilherme, tá pronto já?
1: Guilherme tá em contato conosco aqui.
0: Deixa eu mandar um bom dia especialmente aqui, primeiramente pro pessoal do supermercado Cremacir, da loja Andrioli, do Sicredi, Bertossi Empreendimentos, RGD Artefatos de Concreto, Brisa Enxovais, Dr. Pedro Biasi, Guaracara Fiat e também lá da Big Dreams Viagens, pessoal que é parceiro aqui do nosso programa, então mandar um bom dia para todo mundo, bem como também para Martini, que traz a hora certa agora, 8:05. Tu falavas do Guilherme, o que ele vai trazer, hein?
1: Será? É, o Guilherme já, vamos ver se tá em condições aqui para mandar um... a informação pra gente, tá se arrumando ainda.
0: É, tá, o pessoal tá ajustando pra participar então aqui do nosso programa. É, já estamos ao vivo no canal do YouTube também, você pode acessar através do seu smartphone, da sua Smart TV ou também através do seu computador, você pode ver o programa em imagem, inclusive você vai ver então na sequência, agora tá vendo aí o Luigi por enquanto, né?
1: Exatamente.
0: Depois também, quando o Guilherme tiver em condição, a gente vai poder ver o Guilherme também na tela aí, que vai participar com as suas primeiras informações desta manhã.
1: Vamos lá, Guilherme, tá em condições aí, vambora.
0: E aí, Guilherme, bom
1: canal
0: dia.
1: Canal aberto e imagem aberta também.
0: Vamos lá, vai. Guilherme, bom dia.
2: Bom dia para ti, Luíde, bom dia, Ronaldo, um bom dia especial para tu que nos acompanha no começo dessa sexta-feira. Bastante umidade, né? Sem chuva nesse momento, mas bastante umidade. Deve ser um dia de tempo fechado, cinzento, durante toda sexta-feira.
0: É, mas por outro lado, Guilherme, toda aquela umidade que tinha, eu vou relatar aquilo que eu visualizei, tá? É, por exemplo, lá no meu edifício, ontem e anteontem, tava muito úmido as escadarias. Até achei que alguém tinha largado um balde de água. Hoje, para mim, tava seco já, não?
1: Diminuiu bastante.
0: Embora, sim, o tempo tá fechado, teve chuva ontem. Ontem choveu 32. Desses 32... 30 choveu só ontem pela manhã, entre 8:40, aliás, 7:40 e 8 horas da manhã. Depois teve mais dois só, né? Então, esse foi o volume de chuva das últimas horas. Em questão de minutos, choveu praticamente tudo aquilo que choveu ontem, Guilherme.
2: Pois é, teve aquela pegada mais forte, né? No começo da manhã, 20, 15 para as 8, né? Até umas 8:15, a pegada bem, bem intensa de chuva, né? Que fez o número aí, o volume de milímetros, deve ficar bem alto.
0: Tu tá no lixo, Guilherme? Não, né?
2: Olha onde é que eu tô. Dá pra ver a imagem aí?
0: Pois é, eu fiquei
1: dá
0: aqui.
1: Dá pra ver um monte de descarte de lixo.
0: Tem lixo aí, tem descarte, o que é isso aí, hein?
2: É, sabe que me chamou a atenção porque, se eu não tô enganado, passei por aqui na quarta-feira, Ronaldo, quando fiz aquela participação na estrada ali que vai pra BR-285, né? O asfalto ali via Laranjeira. Aí quem sai da Júlio Borella, aqui nessa encruzilhada do Angico, sabe?
0: Certo, certo. Aí no fim da Júlio...
2: No fim da Júlio Borella, exatamente onde pega a direita, né, para descer, para ir em direção à Laranjeira, quem vem reto aqui já se depara com essa grande quantidade de entulhos, lixos, né, nesse terreno baldio. E detalhe, tá, tem uma placa, não tá tão visível porque tem mato nela, proibido jogar lixo. E aí tem bastante, bastante coisa por aqui, tá, primeira coisa para quem tá vindo por aqui ver, se depara com isso, tá, porque é bem reto aqui na via, né, na direção de quem tá dirigindo, é bastante resto de construção civil, tá? Tem bastante gesso, sacos de cimento, canos, tem pedaços de mangueira, alguma coisa de móveis também, ou seja, tem um descarte bem, bem grande aqui nessa parte, que certamente é um terreno enfim, particular, a gente não sabe quem colocou aqui, mas chama bastante atenção, né? Pela grande quantidade de entulhos.
0: Guilherme, só vamos auxiliar, fica então ali próximo ao entroncamento entre o fim da Júlio Borella com a via de Laranjeira, nesse ponto aí, né? Aquele que vai pra Laranjeira, né? É isso?
2: Exato, até vou virar a câmera para vocês visualizarem, tá? Isso. Bem no Angico aqui, tá?
0: Isso.
2: Dá para visualizar alguma coisa daí, né?
0: Dá sim.
2: Pra quem tá vendo pelo YouTube.
0: É isso aí, dá sim. É, exatamente, dá para ver. É bem no troncamento aí, quando conclui esse prolongamento da Júlio, quando chega nessa bica pela Laranjeira, é bem nesse ponto, então, que é descarte de materiais aí, Guilherme. Bem aí.
2: Exato, teve época que o pessoal descartava bem no Angico, né? Antes de ter o asfalto por aqui, né? Ali isso. Era um ponto de descarte, né? Mas agora tá organizado, tem asfalto, agora tá sendo descartado depois da via, né? Nesse terreno que tem por aqui, tem entrada, acredito que seja alguma propriedade, não sei para onde vai, né? Não foi até o final dessa via, que é uma estrada de chão, mas tem bastante mesmo, tá? Esse tipo de entulho, que é resto de construção civil, basicamente. Tem gesso, resto aí de tijolos, concreto, embalagens, enfim, sacos de cimento, papelão, tem bastante coisa.
0: Guilherme, o que se observou aí, que tu até mesmo que tem uma placa, né? Possivelmente quem olhou para a placa não leu a palavra proibido, né? E aí colocou lixo, né? Pelo menos dá a entender dessa forma, que não ignorou a palavra proibido, né?
2: Ignorou totalmente, né? Porque tem lixo, inclusive, aqui bem pertinho da placa, viu? Então, a placa tá só para fazer enfeite aqui, viu?
0: Que coisa séria. Tá feito então o registro, Guilherme, né? Dessas atitudes aí, que alguém que sai saber lá da onde pra descartar lixo dessa forma, né?
2: Pois aí, e é bastante coisa, viu? Dá pra ver que tem mais resto aí de material, terra, pedras, nesse mesmo espaço, mas o que destaca mesmo é a questão do resto de construção civil. E pra quem tá saindo de Marau, tá? Seja pra quem vai pegar a direita pra ir em sentido Laranjeira, sentido BR-285, ou até mesmo subir à esquerda, né? Em direção a 324, a coisa que mais chama atenção mesmo é esse material que tá por aqui, já que é reto, né? Pra quem vem aqui pela via.
0: É um cenário não tão aprazível assim, né?
2: É verdade, chama e muita atenção, viu, quem passa por aqui.
0: Lamentável quem tem essas atitudes aí. Então tá feito o registro, Guilherme.
2: 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É a Unimóvel, ao vivo com Guilherme de Abreu.
0: Ok, Guilherme, agora são 8:12. Luiz, esse tipo de material que o Guilherme apurou, né, dizendo que é material de construção, isso é de competência de quem faz reforma ou faz a construção? E nós temos serviço para isso, viu? É só contratar o pessoal do Teleentulho, as caçambas, para jogar esse material no local apropriado. Mas talvez é por uma questão de economia, sei lá o quê, ou de falta de consciência, se faz isso, se sai de casa para jogar no ambiente, né? De qualquer forma. Porque tem serviço especializado para isso. Então, quando você fazer uma reforma, você vai construir, a tua responsabilidade é destinar esse tipo de material. E para isso existem os chamados Teleentulhos. Que tem também uma autorização para atuar nesse sentido. Então, nessa condição aqui, não adianta culpar que é a empresa A ou a empresa B ou é a prefeitura. Não, aqui é responsabilidade de quem executou qualquer tipo de obra, de destinar esse material. E para isso tem caminho, que é os Teleentulhos.
1: Mas também tem um detalhe aqui, eu estou recebendo de dois ouvintes aqui uma colocação. E a câmera que tem no local aí? Tem uma câmera no local,
0: pois
1: né?
0: Tem que utilizar mais.
1: Eu sinceramente vou te dizer, deveria inclusive, a questão das câmeras, eu também tenho uma opinião e pode parecer que eu vou esbarrar em coisas técnicas. As câmeras de vigilância da cidade, elas deveriam estar acessadas, ou toda a população ter acesso. As câmeras de vigilância têm que ser as pessoas têm que ter acesso. É pública as câmeras, né? E as pessoas têm que buscar. É impressionante. Sempre quando você precisa de alguma coisa, você não consegue,
0: tem,
1: né?
0: Tem que marcar o horário.
1: É uma loucura.
0: E quando aconteceu o assunto
1: para. Você tem que. Então acho que deveria ser. Aqui é uma prova. Nunca se sabe de nada. Mas a câmera está ali. Não se sabe se está apontada para o local ou não, mas tem uma câmera.
0: E ninguém viu depositar esse material quando foi e como foi, né?
1: Então está aqui o registro de dois ouvintes que nos encaminham.
0: Até o Guilherme, se está ouvindo ainda, Guilherme, dá uma observada aí se tem câmera por perto, até para fazer esse registro.
1: Tem uma câmera no local.
0: Tem uma câmera no local? Eu confesso que eu não me detenho a isso.
1: São dois ouvintes,
0: né?
1: Que me encaminham aqui.
0: Então, se o Guilherme estiver ouvindo aí, ele pode até retornar na sequência depois do intervalo para trazer esse detalhe, se tem câmera por perto ou não, né? Porque é passível, né? A gente precisa começar a fazer esses flagrantes aí dessa minoria, né? Que não tem a devida responsabilidade com relação aos temas ambientais. Tá duvidando ainda do clima, das mudanças? Olha o que está acontecendo nos últimos tempos, né? Com o nosso clima. Não chove, é chuva torrencial, é tornado, tu tá em dúvida ainda? Então, se a gente começar cada um fazer a sua parte por aqui, a gente vai desencadear, né? Quem sabe que os outros locais também criam essa consciência, né? Mas tem que começar pela gente, não pode esperar, porque o outro não faz, não faço também. Bom, mas aí é uma pequenez, né?
1: O Guilherme informa que não tem câmera.
0: Não tem câmera. Tá.
1: Os dois ouvintes me encaminham que tem câmera ali no lugar. Guilherme informa que não tem.
0: Não tem, tá. Perfeito. Vamos voltar já para falar depois também sobre segurança pública e os assuntos desta manhã aqui também do Espaço Plural.
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16: Olá a todos que nos acompanham na Rádio Vang. A tendência para a sexta-feira é de a chuva ficar mais concentrada na divisa com Santa Catarina. Não se descarta chuva na região, mas em geral devemos ter a chuva significativa e até forte na divisa com Santa Catarina. Previsão de um fim de semana em que o vento inverte, passa a predominar de norte para sul. Com isso, a instabilidade volta a retroceder na direção da fronteira com o Uruguai. O interessante é que o tempo abre na metade norte do estado e, sobretudo, domingo será muito abafado, inclusive em trechos de serra com 28 a 30 graus. Segunda e terça-feira ainda segue nessa condição de sol e nuvens e calor, para que somente na quarta, se nada mudar, a chuva volte para essas áreas da metade norte do Rio Grande do Sul. Portanto, teremos uma janela de tempo seco neste período e com temperatura muito acima do normal para esta época do ano. Da Metsu Meteorologia, Estel Suiz.
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0: 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A gente segue com o nosso programa, que traz agora o destaque também para a segurança pública. As ocorrências das últimas 24 horas em nome da Malta Imobiliária. 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E o destaque inicial para as informações do Corpo de Bombeiros, quem participa é a bombeira Carla. Bom dia, Carla.
21: Bom dia, ouvintes. Vamos aos relatos dos principais chamados atendidos pelo Corpo de Bombeiros de Marau nas últimas 24 horas. Às 13 horas e 20 minutos, atendimento à queda da própria altura. fato ocorrido na rua Gustavo Silveira Ferretti, no bairro Santa Lúcia. Às 15 horas, atendimento a caso clínico, fato ocorrido na rua Nicandro Tramari, no bairro Planalto. Às 19 horas e 25 minutos, atendimento a caso clínico, fato ocorrido na rua Reinaldo Inácio Maroni, no bairro Colina. Estes foram os principais chamados atendidos pelo Corpo de Bombeiros de Marau nas últimas 24 horas, informa a bombeiro Carla. Desejo a todos um ótimo dia.
0: Ok, Carla, obrigado pelas informações. Também um ótimo dia à guarnição, né? Que está hoje, ou as guarnições que atuam no plantão do Corpo de Bombeiros. Na Brigada Militar, nas últimas 24 horas, teve visita em estabelecimentos comerciais, também barreiras policiais. E ainda teve, como ocorrência de maior vulto, foi agora de madrugada, às 3h50 desta sexta-feira, durante cumprimento de ordem de serviço e patrulhamento na rua Antônio Vilela. Uma guarnição da Brigada Militar realizou a fiscalização em um bar. Na ação foram abordadas 5 pessoas e em consulta aos sistemas integrados, os policiais constataram que dos 5, 2 homens abordados, um com 47 anos e outro com 35 anos, estavam em condição de prisão domiciliar, descumprindo as restrições impostas por estarem fora dos seus respectivos domicílios, cadastrados em horário não permitido. Questionados, eles alegaram que estavam no local comemorando um aniversário. Diante da situação irregular, foi confeccionado o boletim de ocorrência cabível e também feito o comunicado ao Poder Judiciário. E esse foi o trabalho da Brigada Militar das últimas 24 horas no policiamento ostensivo e também preventivo. 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Traz também sempre aqui as informações da segurança pública. 8h26, Luigi, também destacando os assuntos da manhã, né?
1: Ainda destaque no vangfm.com.br, caminhoneiro marauense está 28 dias parado na Argentina por causa de nevasca. Brigada Militar intensifica ou identifica 2 homens descumprindo prisão domiciliar. Também constru móveis 2026, faltam poucos dias para a maior feira de negócios do norte do Rio Grande do Sul. Primeiro selo de acessibilidade do Rio Grande do Sul é de Marau. São destaques que você encontra lá no nosso portal de informação. E também no país, no Globo, o país abre processo de reciprocidade contra os Estados Unidos. Ainda, também destaque da campanha política que começa a ganhar as ruas na próxima semana. Né? Temos também as informações relacionadas a isso. E ontem, no futebol, um brasileiro faz vexame. Na altitude, o Botafogo leva 6-1 do Cienciano, está praticamente fora, né, da competição. Também tivemos aí na Copa Libertadores, defesa se sobressai no 0-0 do Timão, após semana conturbada. Mirassol fica mais longe da vaga, são destaques, portanto, também do esporte.
0: Também tem ainda como informação, Fachin afirma respeitar a imprensa e indica que caso Dino vai ao plenário do STF. Presidente da corte defende direito dos jornalistas ao sigilo de fonte. É um dos assuntos também que tem destaque nesta manhã. Incerteza fiscal eleva dívida atrelada à Selic a maior patamar em 20 anos. Também é um dos assuntos que tem destaque. E um outro assunto, né, que o Luiz já destacou aqui, é que o governo abre processo para aplicar reciprocidade aos Estados Unidos. Iniciativa é resposta à tarifa de 25% imposta pela gestão de Trump. Também é um dos temas que ganha a capa dos jornais. Um outro assunto também é com relação à Colômbia. Buscas entra em fase crítica. Com o encerramento da janela de 72 horas, considerada crucial para resgate de vítimas do terremoto, quase 400 pessoas continuam desaparecidas. Isso até ontem, possivelmente soterradas sob destroços de construções que ruíram. São 400 pessoas ainda desaparecidas e já passou 72 horas do fato, o que também é dito, né, que entra agora, as buscas entram numa fase crítica na Colômbia. Também é um dos assuntos. Enganada no golpe do falso investimento, a aposentada gaúcha perdeu 37 milhões de reais. A gente falou sobre esse assunto ontem, mas tem ainda muita repercussão sobre esse tema, Luiz, com relação também da onde é que ela tinha essa fortuna. Eu até estava agora há pouco procurando aqui uma notícia sobre esse assunto. Aposentada que perdeu os 37 milhões, ela herdou, né? É uma herança. E ela foi convencida então a transferir valor para a plataforma falsa em 6 meses, é o que diz a polícia, mas ela tinha como herança, né? E aí perdeu todo esse dinheiro, mulher de 70 anos que perdeu 37 milhões em esquema de falsos investimentos, utilizou recursos de uma herança, ignorou avisos de um corretor oficial para transferir o patrimônio aos criminosos. Ela até foi alertada.
1: É, tinha um corretor dela, né?
0: É, foi alertada e mesmo assim não foi suficiente. Ou seja, ela teimou em seguir com esse negócio aqui e perdeu 37 milhões.
1: É, o que desencadeou a operação ontem, né? Que já acho que prendeu, já prendido uma pessoa, enfim. São algumas pessoas na região metropolitana. Eu tô com uma informação aqui da nossa audiência. Acabei de receber uma ligação de um acidente de trânsito em São Luís. É, Corpo de Bombeiros nesse momento atende, parece que com pessoas dentro aí, o Corpo de Bombeiros está trabalhando no local. É, a reportagem vai dar uma checada também.
0: Tá bom. Daqui a pouco então teremos mais informações assim que o Guilherme estiver em condição de trazer informação sobre esta ocorrência de trânsito aí na RS-324, especialmente ali próximo a São Luís da Mortandade. Agora 8:30, além desses assuntos, tem para onde estado está entre os que mais tem casos de assédio eleitoral no trabalho. Então tem essa situação.
1: Tava lendo isso agora. Mas também tem aquela máxima, né? Que onde o patrão manda votar, não vota as pessoas, dependendo da situação, né? Mas aqui.
0: A não ser que tem um mecanismo para comprovar que votou,
1: isso,
0: né?
1: Não, é aí, exatamente. Mas o Rio Grande do Sul está entre os estados com mais casos de assédio. Eu tava lendo agora essa informação que você traz, tá na capa de GZH.
0: É, entre maio de 2024 e julho de 2026 foram registrados 61 processos relacionados ao tema no estado. Segundo dados do painel de assédio eleitoral que reúne informações da Justiça do Trabalho, o cenário gera preocupação em relação à eleição que acontece agora em outubro. O ranking é liderado por São Paulo, com 155 registros, seguida do Paraná, com 93, e em todo o país foram 772 processos no período. O ambiente radical de política no país pode estar entre os fatores que ajudam a explicar o volume significativo de casos, ao que avalia também a desembargadora Beatriz Henck, coordenadora do Comitê de Prevenção e Enfrentamento da Violência de Assédio e Descriminalização do Tribunal Regional do Trabalho aqui do nosso estado. Então, nosso estado está entre os estados com maior número, né, de assédios eleitorais no trabalho. Ou seja, aquela situação, se tu não votar, vai perder o emprego, aquela questão toda, né? Fica, vai saber, né? Como é que é feita também a abordagem. Eu fui bem mais direto aqui, né? Talvez não é tão direto assim, pode ser um pouco mais, entre aspas, né? Uma indireta, alguma coisa assim, né? Para fazer o assédio, né? Cada um com a sua história sobre esse assunto, e aí tem essa investigação e também essa preocupação. Vamos voltar já agora 8:32. Na sequência tem aqui também no programa a participação do Carlito Alice Silvestre, que vai trazer o seu comentário, mas antes deixa eu destacar a Big Dreams Viagens. 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
1: Agradecer o ouvinte, o Paulo aqui também nos informa. A reportagem está a caminho. É realmente um acidente feio aí, nas proximidades de São Luís, mais na saída, lá em cima, né?
0: Na parte superior.
1: Isso,
0: né?
1: Na parte superior. Na sequência, o Guilherme já está em deslocamento, a gente fala ao vivo do local com imagem, trazendo informações e também orientação do trânsito.
0: E é realmente um trecho, né? A partir aí do não digo da área industrial, né? Até o Taquari tem um trecho muito complicado de rodovia em razão aos buracos, né? A má condição do asfalto também, né?
1: É, a informação que eu tenho é que é perto do Lodge lá, né?
0: Na parte alta lá.
1: Exatamente, tem um restaurante ali.
0: Vamos voltar já com o nosso programa, com essa informação e também com a participação do Carlito aqui no programa.
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0: Agora 8:41 aqui na Vanga, a gente retoma o nosso programa e de imediato a gente faz conexão com o Guilherme, que está na 324, sobre esta ocorrência de trânsito, Guilherme.
26: Isso, ocorrência em andamento ainda, tá, Ronaldo? Totalmente em andamento ainda. Trânsito completamente bloqueado aqui na 324. Esse acidente que aconteceu aqui em São Luís da Mortandade, tá? Até como referência. Vindo de Marau a Passo Fundo, indo de Marau a Passo Fundo, passa a curva aqui, onde tem a comunidade, e aí na subida, antes de chegar ali no silo do Lodge, né? Aí aconteceu nessa reta, nessa subida, envolveu dois veículos, tá? Um veículo Polo, que aparentemente pertence a alguma empresa, e também um veículo da marca Peugeot, tá? É um estilo Fiorino, Doblô, mas da marca Peugeot, tá? Até para informar. Em ambos os veículos tinha um casal, tá? Um homem e uma mulher. As duas mulheres, no caso, ficaram feridas, tá? A de um dos veículos tá bem, tudo certo, já foi retirada dos veículos, está em atendimento aqui mesmo, e no outro veículo uma mulher precisou ser desencarcerada, ela ficou presa às ferragens. Acidente grave, tá? O pessoal dos bombeiros até pediu para mim não me aproximar ali, por isso eu não tenho tantas informações, mas situação ali bem complicada, tá? Referente a esse acidente, mas informação de agora, tá? Trânsito completamente bloqueado aqui na 324.
0: Então, senhor Guilherme, que o atendimento está ainda ocorrendo nesse momento aí na rodovia.
26: Tá em andamento, tá em andamento nesse exato momento, tá? O pessoal até não pediu pra mim chegar perto ali, porque a situação tá grave por ali, tá? O atendimento está acontecendo nesse momento ali na ambulância dos bombeiros, também no SAMU.
1: Guilherme, só pra frisar também, o atendimento ocorre somente nessa segunda mulher? Ou em mais pessoas?
26: Sim, é o caso grave, tá? Dessa segunda mulher, tá? Que se envolveu no acidente. As duas, no caso, ficaram feridas, tá? Mas uma tem a situação mais delicada.
0: Perfeito. Então foi ali logo após a mortandade, para quem vai a Passo Fundo, naquele ponto mais alto, né, Guilherme? Que ocorreu essa situação que envolve dois veículos de passeio, né?
26: Exato, na subida aqui, um pouco antes de chegar ali na parte mais alta, ali onde tem o Planeta Motel, tá? Foi mais ou menos nesse trecho.
0: Perfeito, um bom ponto de referência. Bom, você vai acompanhar e traz informação daqui a pouco novamente sobre esse assunto, só informando que o trânsito nesse momento está parado em razão desta ocorrência de trânsito.
26: Exato, nos dois sentidos, tá? Os dois veículos, um deles está bem fora da pista, até caiu aqui em uma estrada lateral, o Polo está, parte dele está na via, mas a questão é mais pelo atendimento, tá? Tem pelo menos três viaturas aqui dos bombeiros, tem o SAMU também, então a situação aqui tá bem delicada, tá? Além da Brigada Militar, que também presta todo o suporte.
0: Ok. Guilherme, o canal tá aberto para te retornar no momento que você entender que seja necessário para poder informar e orientar também os condutores aí, Guilherme.
26: Perfeito, eu volto na sequência, tá? Só consegui conversar com alguém dos bombeiros aqui pra gente trazer mais informações, mas está tudo em andamento ainda.
0: Ok. Guilherme falou ao vivo, confirma então esta ocorrência de trânsito aí na região de São Luís da Mortandade, e se você tá na rodovia nesse momento, né? Você vai passar por aí, você vai encontrar então nesse momento o trânsito parado, né? Para poder ocorrer esse atendimento aí. Vamos trazer agora 8h44, 16 faltando para as 9, para a FGEC Investimentos Imobiliários, há 9 anos transformando sonhos em patrimônio, com padrão incomparável. 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E aí, Carlito, bom dia.
10: Ok, bom dia. Em relação a este acidente ocorrido aí, me chama a atenção de uma coisa. Não sei como não tomam providência. Que é o seguinte: quem sobe bem nesse local tem um valo ao lateral da pista, né? E aí caiu um carro por aí, certamente, e prejuízos não só materiais, como possibilidade de gente sofrer no acidente. E para quem desce, tem um degrau muito grande ali, né? E do asfalto para sair para o acostamento, que também possibilita isso. Aliás, essa rodovia Amaral Passo Fundo é uma vergonha. Já foi construída, segundo dizem, essa rodovia, essa estrada, por favor, não é rodovia, essa estrada foi construída na época em que se ia atrás dos votos, né? Porque daqui Amaral Passo Fundo, seguramente é 18 quilômetros, tranquilo, né? Então, onde tem morador, vamos atrás. Mais ou menos foi assim que aconteceu no passado. Queria fazer um registro e que merece uma observação positiva e, ao mesmo tempo, e veja que incrível que é. Comunidade do Top celebrando 150 anos com programação especial, mas será em Amaral. Não será no local. Pois a comunidade mais antiga de Amaral completa 150 anos neste ano, para marcar um século e meio de história, tradição e contribuição para o desenvolvimento do município. A Prefeitura Municipal de Amaral, por meio da Secretaria de Cultura, Turismo e Eventos, organizou uma programação especial que se estende ao longo da segunda quinzena de agosto. As atividades começam no próximo sábado e com a abertura oficial da exposição 150 anos do TOP no Centro Cultural José João Santim, que é exatamente ali onde é a antiga Prefeitura Municipal de Amaral. O TOP tem meia dúzia de pessoas que moram por lá. É um cemitério abandonado, que ao mesmo tempo se poderia fazer um trabalho que a gente vem pregando há muito tempo, de que tem que ter uma solução para aquilo que foi escolhido um dia para ser um local de homenagem aos moradores, e foi exatamente o tombamento do cemitério do Top, feito pelo ex-prefeito José João Santim. Então, vamos aproveitar essa oportunidade para, de repente, unir todas as forças no sentido de fazer com que a comunidade de lá assuma, embora tenha poucas pessoas, a responsabilidade para deixar um pouquinho mais adequado aquele cemitério. Mas eu queria hoje fazer diferente, fazer uma homenagem. Quando a gente fala de algumas coisas críticas, eu estou feliz da vida também, porque motocross volta em alto estilo em Marau. E aconteceu na cidade importante reunião de autoridades, engenheiros, prefeito municipal, a prefeita Naura, o ex-prefeito Yura Kurtz estava presente, os apaixonados pelo motocross e velocross, estabelecendo rumo para a volta das atividades da modalidade esportiva no município. E nasce com o propósito de resgatar o título de Marau Capital Gaúcha do Motocross, ou do velocross, ou desta atividade esportiva. Engenheiros já estão elaborando um projeto moderno para a criação de uma nova pista que será anexa ao Parque Lauro Ricciari Bortolom. Fui dar uma olhadinha, é possível fazer também. E será usada a melhor tecnologia, vai ter iluminação, vai ter arquibancadas e comodidade para visitantes. Portanto, não se espera nenhuma programação antes do início do ano que vem. Já está sendo constituída a diretoria para recuperar esta atividade em Marau, com o direto apoio da direção do motocross e velocross do Rio Grande do Sul, que tem como presidente o marauense Luizinho Rissotto. Ao participar do encontro também garantiu a todos o apoio para se tornar realidade a volta das atividades na grandeza que o município merece. Eu fico feliz com essa notícia, os motoqueiros também, aqueles que praticam esse esporte. Vamos deixar de lado picuinhas e vamos fazer a unidade no município de Marau. E parabéns por essa iniciativa. E parabéns também à comunidade do Top, 150 anos, já foi distrito do município de Marau, distrito de Passo Fundo, e como não desenvolveu, Marau desenvolveu, e aí evidentemente Marau assumiu este comando. E Marau está presente nessa ligação tão importante com o Passo Fundo, que poderia se unir muito mais, né? Nós já tivemos oportunidade suficiente de Marau e Passo Fundo assumir para si, convenceu o governo do estado que todos os que passaram por certas incompetências não resolveram esse problema da nossa rodovia. Agora, se é para fazer, anunciar tanto o governador que vão fazer um asfaltamento, o que acontece, sempre aconteceu, foi uma camadinha de asfalto miserável que se faz aí. Agora, uma coisa definitiva não se faz, com acostamento não se faz. Marau, Passo Fundo teria condições suficientes para eles próprios dizer: nos dê esse espaço para a gente fazer, ver que forma podemos assumir o controle e ter uma duplicação. Marau faz asfalto para tudo que é ponta na nossa cidade e acho que teria todas as condições até o meio do caminho assumir essa responsabilidade. E Passo Fundo, que muitas vezes fecha as costas para Marau, posso. Agora tem um candidato lá de Passo Fundo, que foi prefeito, né? Que nunca veio aqui discutir esse assunto, né? É candidato a deputado federal agora, o ex-prefeito de Passo Fundo, nunca participou. Eu participei de encontros tanto aqui quanto em Passo Fundo para tratar dessa rodovia, essa estrada que não é rodovia, nunca compareceu e às vezes nem mandava representante. Então está na hora de Passo Fundo dar uma olhadinha para o seu filho mais velho e Marau também criar um pouco de vergonha na cara e unir as entidades de Marau e assumir o comando dessa rodovia, essa estrada, para tornar um dia rodovia. Desculpe se eu estou falando com um pouquinho de exagero, mas é possível fazer sim. Se é para esperar para o estado e apenas fazer um rebocozinho miserável, não temos interesse nenhum dessa estrada. Então, espero um dia que a gente possa dizer: tô indo a Passo Fundo. Ou então, vamos comprar aquilo que já tem em outros lugares. Vamos comprar aqueles voadores aí, vamos daqui a Passo Fundo, por cima, né? Porque por baixo
11: É uma vergonha. Volto segunda-feira com um assunto muito interessante. Um abraço.
0: Até lá, Calypso. 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Nova conexão com a 324. Guilherme de Abreu, que acompanha essa ocorrência de trânsito, traz informações, Guilherme.
26: Isso, agora sim, para atualizar um pouco a situação, tá trazendo mais algumas informações. Trânsito segue bloqueado nos dois sentidos, tá? Enfim, dentro de alguns minutos deve ser liberado. Atualizando, tá, a questão das vítimas, tá, desse incidente que aconteceu, a questão aí de uns 30 minutos atrás, nesse ponto aqui de São Luís da Mortandade, subindo em direção, né, passa a comunidade já, subindo em direção ao Planeta Motel, dois veículos, tá, um casal em cada um dos veículos, um homem e uma mulher. Os homens não se feriram, tá, apenas ferimentos nas mulheres, uma delas teve escoriações, já foi encaminhada pelos bombeiros ao Hospital Cristo Redentor, tá, porém inconsciente, tudo certo com ela. A outra mulher que estava na Fiorino, aí sim, essa tem a situação mais delicada, até esperei um pouco para informar, é uma gestante, tá, de 5 meses, por isso toda a preocupação com ela, e foi justamente ela que acabou se ferindo mais, tá, ela teve uma fratura exposta em uma das pernas, e aí teve toda essa dificuldade aí também no desencarceramento dela. Questão da gestação ali, não se tem informação, tá, saberemos após chegar no hospital, tá, mas ela ainda está por aqui, e o SAMU vai fazer o encaminhamento dela pro Hospital Cristo Redentor.
0: Feito, então, já está ainda no processo de ter retirado o automóvel, então, Guilherme, com todo o cuidado por
26: ela
0: ser gestante.
26: Já foi retirada. Já foi retirada. Está sendo atendida agora na ambulância do SAMU, tá? Para posteriormente ser encaminhada ao Hospital Cristo Redentor.
0: Ah, perfeito. Então tem essa situação que ocorre, então, nesse momento aí, com relação a esta ocorrência de trânsito, né?
26: É, e aí colaboração também de quem está pela estrada, né? Quem está pela rodovia, não passe ninguém na contramão, né? Até chegando no perímetro urbano, certamente a ambulância vai em alta velocidade, né? Até para prestar esse rápido atendimento. Então, agora também tem o trabalho rápido e eficiente aí dos bombeiros e do SAMU.
0: É, a gente tá vendo na imagem que já tem uma guarnição dos bombeiros que deve deixar o local aí, né, Guilherme? Então, já começa a ter também esse movimento para, quem sabe, nos próximos instantes, ocorrer pelo menos a liberação parcial do trânsito, né?
26: Bem possivelmente na sequência será liberado de forma parcial. A Brigada Militar de Marau está por aqui, a Polícia Rodoviária de Passo Fundo também acabou de chegar aqui, faz questão aí de 5 minutos, então tem todo esse suporte nesse momento.
0: Guilherme, tu conseguiu apurar alguma situação na dinâmica desta ocorrência de trânsito? Os veículos transitavam no sentido Marau-Passo Fundo, Passo Fundo-Marau, chegou a apurar essa informação ou ainda é uma informação que tem algumas incertezas, hein?
26: Não, ainda tenho certeza porque eu não consegui falar com os policiais, tá? Falei apenas com os bombeiros que não souberam informar a dinâmica do acidente, né? Apenas a questão do estado de saúde. Mas na sequência, assim, quando as coisas aqui se acalmarem um pouco, né? A gente tenta conversar com o pessoal da polícia também.
0: É, a prioridade era o atendimento. Então agora já ocorreu os atendimentos, a gente consegue apurar melhor até um pouco dessa dinâmica, né? Porque nesse ponto, inclusive, tem uma terceira faixa, né? De quem vai no sentido Marau-Passo Fundo, né?
26: Isso, na subida tem a terceira faixa, né? Então, tem essa questão e a gente vai, aliás, nesse momento, tá liberado o trânsito para quem tá indo de Marau a Passo Fundo, tá? E aí a ambulância do SAMU, né? Com a mulher já está também saindo daqui em deslocamento a Marau.
0: É, a gente deu para ver na imagem que ela já estava se deslocando então em direção ao hospital, a ambulância do SAMU, e o trânsito começa então a fluir no sentido Marau-Passo Fundo, pelo menos, né?
1: É, os bombeiros também.
26: Exato.
1: O caminhão dos bombeiros também lá saindo.
0: É, mas tem um veículo retornar. Em cima da pista ainda, em cima
1: é,
0: ali,
1: o veículo,
0: né?
1: Tá em cima da pista, dá pra ver aí de fundo.
26: Dá pra visualizar ali, né?
1: É, não, dá pra ver
26: o polo, sim, né? Que é um dos veículos envolvidos.
1: Uhum,
26: é.
1: Dá pra ver perfeitamente.
0: É, então possivelmente vai ter aquele pare-siga, né, Guilherme? Mais ou menos vai ser nesse sentido, né?
26: Bem possivelmente sim, mas tem toda a orientação aqui agora, tanto da Brigada quanto da Polícia Rodoviária.
0: Perfeito. Ok, então, Guilherme, se entenderes oportuno permanecer no local e trazer mais informação de orientação, o canal fica aberto para ti aí na sequência.
26: Perfeito, vou ficar por aqui. Minha próxima participação vai ser daqui também para trazer mais informações atualizadas também a respeito do trânsito, né? E também como foi a questão aí da dinâmica do acidente. É a nossa Unimóvel por aqui, né? 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É a Unimóvel, ao vivo com Guilherme de Abreu.
0: Está bem, Guilherme. Agora faltando 3 para as 9 da manhã, hora certa quem traz aqui é a Martini, 69 anos neste mês de agosto, e tem o Festival do Relógio para você também aproveitar. 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E o WhatsApp é o 992660008. Já retomo o programa também com os demais assuntos desta manhã. Confirmo a hora, agora faltando 1 minuto para as 9 da manhã, e a temperatura em Marau permanece em 13 graus.
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0: 0008. Já que tomou o programa também com os demais assuntos desta manhã, confirma a hora, agora faltando um minuto para as 9 da manhã e a temperatura em Marau permanece em 13 graus.
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5: É assim mesmo. Vamos lá com o nosso programa, né? Não se preocupe, o tempo passa, é isso que eu tava dizendo aqui, tá? Nada demais, viu, Luiz? Vamos retomando aqui.
6: Mal, vazou.
5: É, não, vazou um pouquinho aí, mas assim, não se preocupe, é assim mesmo, é que o tempo passa, né? Os anos passam, vejam vocês, estamos em 2026 e nós somos da geração que a gente aguardava chegar no 2000, né? Tu viveu isso, Lidia, vai dizer que não, né?
6: Eu não.
5: É, viveu sim. Aquela situação que vinha o ano 2000, alguns até diziam que o mundo ia acabar e não acabou, já se passou 26 anos quase.
6: Tem gente com água estocada ainda, né?
5: É, mais ou menos assim, né? Vamos retomando o nosso programa que vai com você até às 10 para Supermercado Passa Lá, também tem Sicoob, ainda tem a ProAund, também com destaque Romani Construções, Incorporações, Oral Único Implantes, Fabi Amaral e com a Zaia Gastronomia. A gente vai trazer um assunto agora aqui no programa muito pertinente, aliás, Amaral se destaca também nesse assunto e pode se destacar muito mais, né? Está recebendo hoje aqui, ela coordena as políticas públicas para pessoas com deficiência em Amaral, Gisele Gasparim, mas também que faz parte de um comitê gestor, né? De acessibilidade aqui no nosso município, juntamente com a arquiteta Milena Askidamini, que está aqui no nosso programa para falarmos também sobre esse tema, porque Amaral é o primeiro município do estado a receber selo ouro de acessibilidade para uma entidade aqui do nosso município. Ou seja, isso não é pouca coisa, mas para uma, dá para receber mais, né? Seja bem-vinda aqui nesta manhã, Josiane, bom dia.
7: Bom dia, Ronaldo, bom dia aos ouvintes da Rádio Vang. É com satisfação que nós estamos aqui nessa manhã, então, né? Representando o Comitê Gestor de Acessibilidade. Eu e a Milena fizemos parte desse comitê e com essa boa notícia para nossa cidade, né? Nós temos a primeira entidade, então, do Rio Grande do Sul que recebeu o selo ouro.
5: José, eu vou interromper um pouquinho vocês, até para uma prioridade da reportagem em razão de uma ocorrência de trânsito, né? O Guilherme só vai atualizar aqui com relação a isso, a gente já retoma a conversa aqui, por gentileza. Guilherme de Abreu, o que tem de informação, Guilherme?
8: Tô aqui, viu? Tô seguindo com informações aqui da 324. Agora tá liberado nos dois sentidos, tá? Porém, apenas na pista que sobe, tá? Que é pista dupla, tá? Então, uma das pistas segue bloqueada, mas tem três pistas, então tá indo e vindo, né? Nos dois sentidos. Ronaldo explicando como foi a dinâmica do acidente, tá? O Peugeot tava subindo, sentido Amaral a Passo Fundo, enquanto o Polo tava descendo, sentido Passo Fundo a Amaral. E aí o Peugeot tava na segunda pista, tava fazendo a ultrapassagem ali em uma carreta e um caminhão, quando acabou sendo atrapalhado, de certa forma, entre aspas, jogado, né, pelo veículo maior para a pista contrária, quando aconteceu essa colisão praticamente frontal, né? Até dá para ver pela posição dos veículos o forte impacto que foi, Ronaldo.
5: É, pois é, lamentável, né, que isso ocorreu com duas pessoas, pelo menos, feridas, né, Guilherme?
8: Duas mulheres feridas, tá? As duas que já foram encaminhadas para o Hospital Cristo Redentor de Amaral, uma delas em situação um pouco mais grave, né? Até por ser uma gestante de 5 meses e uma fratura exposta na perna, tá? Em uma das pernas. Então tem essa preocupação especialmente com ela.
6: O condutor entrou em contato comigo aqui também através do WhatsApp da rádio, informando que tá tudo bem, um pouco assustado porque a esposa acabou quebrando a perna. Informação, portanto, ele era um dos condutores e de acordo com ele foi cortado pelo caminhão.
5: Lamentável, né? Então teve essa ocorrência aí de trânsito aí. Guilherme, então por hora.
8: Acabou sendo jogado para a pista contrária, né? No momento que aconteceu ali a colisão.
5: É isso então, Guilherme?
8: É isso, Ronaldo. Unimóvel, então, ao vivo aqui da 324 com Guilherme de Abreu.
5: Ok, trouxe essa informação, essa orientação também sobre o trânsito que começa a fluir, né? Nos dois sentidos, embora utilizando aí, inclusive, uma das faixas, né? daquele local que tem duas. É só retomando então aqui, tem a Josiane Gasparin que está aqui com a Milena Asquidamini, né? A gente falava aqui que elas fazem parte desse comitê de acessibilidade, já dizia a Josi aqui, né? Sobre Marau conquistar o selo, né? O primeiro selo de uma entidade aqui no nosso município, é selo ouro. Deixa eu também saudar aqui, seja bem-vinda, Milena, bom dia.
9: Bom dia, Ronaldo. Bom dia, os ouvintes da Rádio Vang. É exatamente uma grande felicidade para nós, né, como comitê. A gente já sabia o potencial de Marau nesse quesito de acessibilidade, né? Mas o comitê vem com uma ideia de cientificar essa ideia de acessibilidade, não só na questão de cadeirantes, mas com todas as pessoas com deficiências, então visual, enfim, as pessoas com autistas, né? E a ideia do selo é exatamente isso, né, Josi?
5: Vamos até explicar para a audiência, para chegar ao selo, esse selo ouro tem todo um processo, uhum. Não é tão simples assim, né?
10: Exato. Ronaldo, a questão do selo, né? Então, assim, é uma parceria que a gente tem junto com a FADERS. O ano passado, o município, no Fórum Permanente da Política Pública, então, o município fez essa adesão, constituiu, então, o comitê, né? E esse comitê, então, faz o contato com as entidades, né? Com as empresas, enfim, nas diferentes áreas, né? Nos diferentes segmentos, público, privado, convidando, então, para que seja feita a adesão ao selo, né? Ele tem uma categoria, então, de bronze, prata ou ouro, e dentro disso tem todas as especificações para todas as deficiências. Então, não é algo tão simples, né? A gente às vezes diz, daqui a pouco é só uma rampa. Não, tem vários itens ali que são considerados, né? Porque o foco são os três pilares, que é a autonomia, o conforto e a segurança da pessoa com deficiência no espaço, né? Então, o comitê faz o contato prévio com a entidade, enfim, né? E aí a gente agenda a visita, entrega uma carta de apresentação, né, explicando um pouquinho como que é o selo e como funciona, aí depois a entidade faz todo o preenchimento então do questionário, porque tem um questionário, né, que vai ser feito o preenchimento, encaminha então uma cópia para o comitê e uma para a FADERS, porque é a partir da FADERS que funciona, né, toda essa questão, e aí depois o comitê vai em loco validar, né, essa certificação.
5: Claro. Mais essa provocação para as entidades e instituições é parte do comitê ou a entidade tem que manifestar o seu interesse para depois passar por essa avaliação? Hein?
9: Alguns a gente foi, né, como nesse primeiro momento convidando, né? Então, algumas entidades a gente está tentando ir em vários setores diferentes. Então, ensino, a parte de até algumas entidades públicas, né? A gente está entrando nessa parte também. Apresentando o selo e vendo se eles têm interesse de participar. Como a Josi comentou, tem todo esse formulário de ser preenchido, né? Então, esse formulário a gente diz que tem que ser por um responsável técnico. Então, a entidade ou o comércio queira participar do selo, tem que ir atrás de um arquiteto ou um engenheiro que tenha esse registro, que possa fazer a avaliação, porque são muitos termos técnicos das nossas NBRs, enfim. Questão de cálculo de rampa, então tem que ser preenchido por um responsável técnico.
5: Que conheça desse assunto.
9: Enfim, um arquiteto, um engenheiro, isso, né? Que tenha conhecimento das normativas, das nossas normativas.
10: Atrapalhando aqui, o próprio engenheiro arquiteto responsável daquele local, perfeito. Da obra, enfim, né?
9: Normalmente passam por alguma reforma, já tem um profissional responsável por aquela edificação, preenche tudo isso aí, mas igual nós como comitê vamos e fizemos toda essa análise, posteriormente o preenchimento desse formulário.
5: Para ver se confirma aquela informação que está no formulário.
9: Exato, então a gente vai, mede todos os itens, são bastantes itens, né? E dependendo da pontuação, recebe a questão do bronze, prata ou ouro, né?
5: O que diferencia do bronze, prata e ouro? São o que? São itens que foram atendidos, talvez aquele que não ficou alguma coisa ainda por ajustar, não permitiu, por exemplo, chegar o ouro, vai ficar com prata? O que estabelece a diferença de um de outro, hein?
9: Isso, a gente sabe que muitas edificações, elas já são consolidadas, então a gente não consegue adequar 100% da edificação, né? Então, essa classificação veio justamente para isso, né? Pra gente dar uma classificação de acordo com o que é possível também, sim, né? Sim. Então, tem alguns prédios que a gente não consegue de chegar aos 100%, mas a gente chega o máximo possível, né? E claro que com essa a gente consegue ir também dando sugestões e o que a edificação pode ir mudando de acordo com o pessoal vai preenchendo, né? Então, o bronze seria uma segurança, autonomia assistida, então a pessoa consegue acessar a edificação ou transitar, mas com auxílio de alguma outra pessoa, né? O prata seria uma segurança e autonomia total, então a pessoa consegue entrar e acessar sozinha, né? E o ouro, além de uma segurança e autonomia, ele tem um conforto em permanecer ali. Então, ele não tem um acesso separado para ele. Ele tem os mesmos acessos que nem qualquer outra pessoa. Então, o ouro entra na questão de conforto também.
5: É. Então, o Marau acaba sendo um referencial no estado, porque temos aqui uma condição de uma instituição que é ouro.
10: Isso, a CESUR. Então, foi a primeira, uma das primeiras, né, instituições aí de ensino que preencheu todo o formulário e verificamos em loco e é ouro. E é a primeira do estado do Rio Grande do Sul, né? O selo, ele tem várias cidades que estão realizando, mas não se tinha ainda a certificação ouro. E aí o município de Marau, através da CESUR, né, fizemos um encaminhamento e já veio essa notícia magnífica, né? E de fato, a instituição, ela tem toda uma adequação, né, pensada, não só para deficiência física, mas para todas as deficiências, né? Tanto sensorial, que engloba os autistas, a deficiência visual também ali, né? Então é algo assim, invejável, digamos, né? Por, não é à toa que é padrão ouro, mas o que a gente quer também dizer? Que a gente não almejamos ouro, sim, mas não só. A ideia do selo, ela não é algo fiscalizatório, né? O selo é o contrário, é algo que incentive as instituições, as entidades a pensar um pouquinho também nessa questão de acessibilidade.
5: Você já reconhece esse esforço.
10: Isso, é um reconhecimento pelo esse esforço e também é um suporte, porque daqui a pouco a minha empresa quer participar, mas eu tenho medo de não atingir aquilo que eu espero, né? Daqui a pouco eu queria no mínimo a prata, mas é bronze. Então, o que acontece? A participação no selo vai também te dar um norte. Por que eu fiquei como bronze? O que você precisaria para mudar para prata, para ouro, né? E também é uma orientação para que você possa se adequar. Porque o objetivo, além de valorizar quem já, né, faz, já quem tem essa consciência, é justamente provocar para que as pessoas parem e pensem um pouquinho, né? Sim. Porque às vezes a gente tem a questão, como eu não tô precisando, daqui a pouco eu não
5: acho dou que não tem
10: conta.
5: Nada a ver com o assunto,
10: isso,
5: né?
10: Isso, né? Mas é um direito de ir e vir que é preservado dessas pessoas, nós precisamos, claro, né, considerar o todo.
5: Vou tomar na sequência aqui a conversa com vocês para falar mais também sobre esse assunto, até porque vocês falaram aqui, né? Não é só pensar na rampa, é muito mais do que isso, né? E quando se pensa, por exemplo, numa rampa, não é pensar só quem é cadeirante, nós temos o idoso também, né? É muito mais fácil subir uma rampa do que subir um degrau, né?
10: Reduzida.
5: Exato. Que tem um movimento reduzido, né? Do idoso, né? E nós estamos a caminho para ser idoso também, né? Então.
9: Se tudo der certo, né?
5: O jovem que dá certo, então temos que torcer que a gente chegue também lá. A gente já retoma aqui a conversa com a Josiane e também com a Milena nesse tema, né? Marau, que é referência. Aliás, depois na volta aqui a gente também pode falar, porque a CESURG passa a ser uma referência. Ela é ouro, então muitos poderão se inspirar, visitar como é que é toda essa estrutura também para implementar nos seus ambientes, seja empresariais, né? Seja também de educação, enfim, industrial, para a gente falar sobre esse tema da acessibilidade. A gente já volta, 9:18.
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5: Retoma aqui o nosso programa com 14 graus aqui na temperatura, agora são 9:25. 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Hora certa 9:26. 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O programa recebe aqui nesta manhã Josiane Gasparin e também Milena Aski da Mini, até porque a Josiane é coordenadora das políticas públicas para a pessoa com deficiência de Marau, mas integra esse comitê gestor de acessibilidade, onde também tem a participação da Milena, que é arquiteta e que integra esse comitê, e estão aqui contando, né, que ontem ou essa semana aqui acabaram confirmando, visitando, para anunciar de que nós temos aqui em Marau a primeira entidade do estado que é selo ouro em acessibilidade. Não é só rampa, vocês até contavam alguns detalhes aqui, porque envolve uma instituição de ensino. Ou seja, o próprio sinal de troca de período é diferente. Vamos contar um pouquinho do que vocês visualizaram nesse ambiente, hein?
9: Não é só a questão do acesso, né? Nós temos toda a parte de estacionamentos, uma porcentagem destinadas, enfim, tanto para pessoa cadeirante quanto pessoa idosa. E também o mobiliário que integra toda essa edificação, né? Então, a gente analisa o espaço de acesso, os balcões, se eles estão atendendo na altura adequada da pessoa, né? Toda a questão de refeitórios, então se tem mesas destinadas para essa pessoa, tanto a pessoa com deficiência de mobilidade, quanto também visual, então toda a identificação em braille. A gente precisa ter um mapa de toda essa edificação para as pessoas conseguirem transitar. A questão de elevadores, né? E que nem a gente estava comentando a questão sonora para pessoas autistas, então está vindo muito essa questão da acessibilidade também para as pessoas autistas. Bibliotecas, que as pessoas consigam transitar entre os corredores de livros, consigam ter toda essa autonomia dentro da edificação e todo esse conforto também, né, de se sentirem incluídas nesse ambiente, né, de não ter um acesso. Normalmente a gente consegue, da questão da acessibilidade, destinar um acesso para a pessoa de cadeirante, né, mas o selo ouro é bem essa questão do conforto, da pessoa não se sentir excluída, de realmente se sentir incluída e não ter tratamentos diferenciados por aquela condição que ela tem, né?
5: Claro. Você vai comentar aqui, né? Existem outros também locais que estão sob análise.
10: Isso, Ronaldo. No dia de ontem a gente fez, então, a divulgação para a CESURG, né? Enquanto Ouro, que foi uma das primeiras que concluiu todo o processo de adesão do selo, né? Então a gente foi em loco comunicá-los e até vai ser feita a entrega oficial pela FADERS, então, no mês de dezembro. Nós estamos organizando toda essa questão para a entrega. E aí, concomitante a isso, nós temos todas as demais entidades, instituições que estão no processo de adesão. Então, nós temos algumas que nós estamos ainda na fase do agendamento, né, da visita, tem outras que estão na fase de preenchimento do questionário. Então, e cabe destacar aqui que esse formulário para ser preenchido e essas informações, elas são padrão da FADERS, não é o comitê, né, uhum, quem definiu. Toda essa definição, então, é estruturada pela FADERS.
5: Vocês fazem a gestão do...
10: A gestão, isso, uhum, o comitê local. Uhum. E aí a pessoa vai, né, a instituição, vai preencher ali e aí faz o encaminhamento. Então nós temos as pessoas que estão na fase de preenchimento do questionário, outras que já encaminharam e que nós estamos fazendo a visita, então em loco, verificando algumas adequações para a conclusão. Então até dezembro nós vamos ter mais, nós temos hoje mais de 20 já entidades, instituições, né, que estão nesse processo de adesão do selo. Então até dezembro nós podemos ter mais ouro, nós podemos ter pratas, bronze, enfim, é todo um processo aí. A CESURG foi a primeira que concluiu todo o processo e veio já com a questão de ouro.
5: Já tem um anúncio que ela é ouro, né?
10: Isso.
5: É.
10: Uhum.
5: Quem pode participar disso? Até para explicar, talvez quem está comendo, mas será que o meu estabelecimento, será que o meu empreendimento pode participar? Quem é que pode participar, hein?
9: É, pode participar, na verdade, todos os estabelecimentos que atendam público, né? Então, a gente fala de instituições de ensino, o próprio comércio, hospitais, restaurantes, qualquer pessoa que atenda um público, né?
5: Órgãos públicos, né? Uhum.
9: Também órgãos públicos, né? A gente tá com uma avaliação também da Câmara de Vereadores, alguns prédios públicos nossos já estão fazendo adesão da parte do selo. As novas obras que estão sendo planejadas pela própria prefeitura já tem todo esse olhar da questão de acessibilidade. As próprias reformas de colégios, a gente já está adequando a questão de acessibilidade, né? A gente sabe que é um investimento, às vezes a edificação não tem acessibilidade, enfim, é um investimento tu adequar, criar rampa, criar toda essa questão, né? Mas eu acho que o selo vem nessa ideia de conscientização mesmo. E todo mundo que quiser participar é só entrar em contato com qualquer pessoa do comitê que a gente orienta e disponibiliza e faz até, se tiver essa dúvida, será que eu conseguiria pelo menos um bronze? Uhum. Pode entrar em contato com a gente faz uma pré-análise e vê, né, sem toda a questão do formulário pra gente analisar mesmo se vale a pena participar ou o que teria que adequar e a gente vai orientando a população nesse sentido.
5: Claro. Atender todas essas observações que vocês mencionam aqui para poder facilitar todos os públicos a circular se torna um diferencial. Sim, atende a realização da acessibilidade, né? Que é, a gente precisa ter essa consciência, mas realmente ser um local para todos.
10: Exato. E até assim, cabe destacar para a comunidade a formação do nosso comitê, né? Também é uma orientação que vem da FADERS. Então, nós temos representantes tanto do legislativo quanto do executivo, né, da gestão. Nós temos um engenheiro, um arquiteto, nós temos as entidades ligadas às pessoas com deficiência, inclusive pessoas com deficiência que fazem parte do comitê, uhum, o que é muito importante, Ronaldo, porque às vezes quem não tem uma deficiência ou não tem o contato não percebe alguns pormenores. Sim. Né? Então, as pessoas com deficiência que compõem o comitê, elas nos dão assim um respaldo muito significativo de situações do dia a dia que talvez para nós elas não tenham daqui a pouco tanta relevância, mas que para eles é fundamental. Então, assim, o selo, a ideia realmente não é ser algo punitivo, e sim de conscientizar, porque às vezes a gente não percebe algumas coisas no nosso dia a dia devido a gente não ter essa necessidade. Mas quem de fato precisa, né, sofre com isso.
5: Sim.
10: Então, o selo, novamente, não é algo punitivo, ao contrário, é para que a gente crie essa consciência, para que a gente seja instigado a pensar no próximo. E também eu faço aqui a questão de parar para pensar nós mesmos, porque nós não sabemos o dia de amanhã. A nossa própria casa não é adaptada, né? Depende de uma situação que a gente vai aí vivenciando, a gente precisa fazer algumas adequações. Então, é importante que a gente tenha esse pensamento, se não pelo outro, mas por nós mesmos, porque pretendemos envelhecer, né? Com saúde, enfim, mas a gente não sabe o dia de amanhã. Então, é preciso que a gente crie essa consciência na sociedade, né? Num todo, pensando no nosso dia a dia, nas situações corriqueiras e também no outro, né?
5: Claro. E certamente para quem tem dúvidas sobre esse assunto, pode até procurar o próprio comitê para saber isso. Como é que funciona isso, né?
10: Isso, o comitê, né, pode ser também a referência enquanto a Secretaria de Desenvolvimento Social, porque é quem é responsável pela coordenadoria, né? No 33420593, ou também pode ser lá pela nossa coordenadoria, o 31750775, e pode pedir então para conversar com o comitê, a gente faz o agendamento, vai em loco, né? Conversa, como diz a Milena, nós passamos as informações, daqui a pouco eu não quero aderir nesse momento, até porque não tem um prazo específico, né? Nós estamos organizando esse movimento em virtude, né? De que tem muita adesão, então para dezembro fazer essa entrega oficial para todo mundo, até por uma valorização de quem está participando, mas o selo ele vai ser permanente, então daqui a pouco esse ano eu não tenho uma previsão de adequação na minha empresa, mas pro ano que vem eu tenho algo programado, quero que vocês me orientem pro ano que vem. Ótimo.
5: Claro. Trouxe aqui um detalhe, a Milena, sobre essa questão daquelas construções mais antigas, que não se fala muito sobre esse assunto. É possível, né, readequar os ambientes para também participar desse processo? Talvez pode ocorrer que não chegue ao ouro, mas dá um passo importante, né, para sair daquele contexto que não tem nada, para ter já uma bronze, por exemplo, já é um grande progresso, né?
9: Não, exatamente. E a nossa a própria legislação e a NBR prevê essas edificações mais antigas, então a gente tem uma normativa diferenciada para quando é reforma do que quando é uma edificação construída nova, né? Uhum. Então, é bem mais flexibilizada a questão de rampas, enfim, mas claro que daí não chega a ouro, né? Porque ele não consegue uma autonomia sozinho de tudo. Mas a gente consegue um bronze como autonomia assistida ou até um prata, sim, é bem possível.
5: E também são importantes esses selos, né?
9: Exatamente.
5: Obviamente, chegar ao ouro
9: é o desejado.
5: É o desejado, né? Mas já atingindo um bronze e uma prata aqui, talvez não tenha tanto, já é um grande progresso, né?
10: E mais do que o selo, né? O selo é algo concreto aí, né? Mas mais do que isso, Ronaldo, eu acho que é a conscientização e é parar para pensar um pouquinho, né? Exatamente nessa questão de ofertar uma condição para que todas as pessoas, independente da sua condição, possam acessar os espaços, né? Acho que é mais esse, o foco ainda maior é a conscientização.
5: E o outro tem isso, né? Acessar com toda a autonomia, né?
10: Exato.
5: Então é importante colocar isso. Exato. Milena, foi bom te receber aqui nesta manhã para falar mais sobre esse assunto, a gente vai retomar essa conversa também para a gente criar essa consciência da acessibilidade de vocês que integram esse comitê. Obrigado pela vinda aqui, um ótimo trabalho.
9: Eu que agradeço.
5: Também, obrigado pela vinda aqui, Josi, pelas informações e um ótimo trabalho.
10: Obrigada, Ronaldo, obrigada, Rádio Vang, inclusive deixar o convite para que a rádio também possa nos contatar, para nós também daqui a pouco certificarmos a nossa rádio aqui também. Agradecer aos ouvintes, Ronaldo pelo convite também, e ficamos à disposição.
5: Ok, a gente recebeu aqui a Josiane Gasparin e também Milena Askidamini, elas que integram esse comitê gestor de acessibilidade, né? Que inclusive trouxeram aqui essa informação, ontem foi comunicada, né? A CESURG é a primeira entidade do estado a receber o selo ouro de acessibilidade, né? Então, nos orgulha, é certamente uma grande inspiração, eu creio aqui, né, Milena, também, Josiane, para quem tem dúvidas, quer conhecer como é que funciona, o professor Leandro vai receber o pessoal lá para ver na prática como é que é, né?
10: Consegue ver.
5: Então, é importante colocar isso também. A gente volta na sequência com o nosso programa, agora faltando 22 para as 10.
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10: 9:44, agora 16, faltando para as 10 da manhã, aqui na Vang tem o nosso Espaço Plural, nesta manhã com 14 graus aqui na área central da cidade. É, dá impressão, viu, Luiz de Clareau, né? Daria a impressão, sabe, que o sol aparece, mas acho que não.
11: Sol não, né?
10: É, mas acho que tá difícil. Eu tô na torcida, né?
11: Sol tem, na Bahia.
10: Eu aprecio muito, aliás, eu recebi aqui, né, de um grande amigo, né, tá em Minas Gerais, me mandou uma foto aqui, Luiz, me deu uma inveja dele,
11: solzinho,
10: né?
11: Solzinho, né, cara?
10: Solzinho, né? Obrigado aí pela audiência, tá ouvindo o programa lá em Minas Gerais. Obrigado pela companhia. 9:44 para hoje, inclusive tem previsão para mais chuva, né? Não é muita coisa, mas tem previsão para hoje. E aí vem aquela pergunta, né? E o final de semana vai dar para lavar a roupa? Não vai dar para lavar, né? Porque a semana foi
11: tensa.
10: É, né? Pro sábado, mínima de 15, máxima de 21. Pro sábado deve ter sol com nuvens e possíveis pancadas rápidas de chuva. No domingo a mesma coisa. Sol, né? Entre nuvens, mínima de 16, máxima de 25. Olha, se é que vai secar a roupa, não é pelo sol, mas é mais pelo calor, né? De 25 no domingo.
11: É, vou te dizer, verdade.
10: Não é pela chuva, é mais pelo calor. E aí a semana, pelo menos aqui o Clima Tempo está informando que a segunda-feira deve ter temperatura mínima de 18 graus e máxima de 26 na segunda-feira. E aí teria sol entre nuvens, é o que está informando a meteorologia. Isso para os próximos dias. Já entrando na segunda quinzena de agosto, né? Então tem essa condição aí. 9:45, agora faltando 15 minutos para as 10 da manhã. Também tem os assuntos. Tu tens algo para destacar, Luiz? Era isso?
11: Destaque lá no vangfm.com.br. Para quem não pegou, né? A informação: gestante fica presa às ferragens após acidente na 324. A rodovia está liberada, a informação que a gente tem agora, né? Guilherme esteve lá no local. Toda a cobertura disponível ali. Também disponível lá nas nossas redes sociais.
10: É. Até para quem não está sabendo, foi na subida, né? De São José Mortalão em direção a Passo Fundo, né? Teve essa ocorrência, onde um veículo vinha em sentido Passo Fundo Marau, um veículo Peugeot, e do outro lado, aliás, a Peugeot ia de Marau a Passo Fundo, né? E o veículo Polo que vinha de Passo Fundo para Marau. E segundo informações, teve um fechamento, né, na terceira pista, que fez com que o veículo, esse que transitava no sentido Marau Passo Fundo, foi para a pista contrária. E aí teve essa colisão, onde duas pessoas acabaram ficando feridas. Entre elas, uma mulher, né, que era gestante, teve uma fratura, inclusive.
11: Informação atualizada há 6 minutos. Um dos principais suspeitos de integrar o esquema de falsos investimentos, que fez a mulher de 70 anos perder 37 milhões, foi preso nessa sexta-feira. A idosa recebeu essa herança, usou recursos devido a promessas de lucros altos. A polícia também identificou 140 possíveis vítimas da fraude espalhadas pelo Brasil. Portanto, o principal suspeito está preso nesse momento.
10: Tem uma situação aí que agora tem que, até porque o prazo tá esgotando, Luiz, com relação a registros de candidatura. Tem um tema que tá envolvendo aí o candidato Flávio Bolsonaro. Teria um erro de partido, de filiação aí. Nesta manhã, a informação sobre esse assunto é de que autoridades informaram ao PL, Partido Liberal, que o nome identificado como autor da filiação de Flávio Bolsonaro à omissão é um filiado com função diretiva na legenda. Então, o partido está dizendo que tem alguém que tá filiado, sim, no Missão, é que teria feito essa filiação de Flávio Bolsonaro ao Missão. O nome já foi encaminhado à Polícia Federal e também à Procuradoria-Geral da República, para que a investigação tenha andamento. Também foram identificados o local do acesso, também o log e o horário. O crime apontado é o de inserção de dados falsos em sistema de informações previsto no artigo 313-A do Código Penal, com pena de reclusão de 2 a 12 anos de prisão, como eu disse, e ainda além de multa. A dúvida das autoridades é se foi de fato essa pessoa investigada que cadastrou Flávio diretamente ao sistema, ou se os dados dela é que foram usados para o acesso. Omissão nega ser autor da fraude. Em nota oficial, o partido afirmou que foi vítima de uma tentativa de filiação fraudulenta de Flávio Bolsonaro, e que nosso sistema, ao notar a fraude, tentou realizar no mesmo dia o cancelamento da filiação, ação que foi rejeitada pelo TSE. A sigla afirmou que o gabinete do senador foi informado da fraude. Então tem essa situação aí que agora tem muita investigação para saber como é que foi feita toda essa situação de uma filiação em outro partido, no caso aqui, o Missão. É um tema que tem também a devida investigação que vem ocorrendo sobre esse assunto. 9:49, faltando 11 para as 10.
11: É, cara, impressionante os dramas, né, que a gente encontra nas tragédias. Esse terremoto que ocorreu na Colômbia, a informação de hoje de manhã, teve uma família, cara, que a menina perdeu as irmãs gêmeas e os pais. A única sobrevivente, as irmãs de 23 anos inseparáveis, haviam acabado de voltar da Europa. Cara, a gente encontra dramas assim, né? Na Venezuela também teve o caso do jogador que acabou perdendo a esposa, os dois filhos. É, realmente toca a gente, né, cara? Impressionante essas grandes tragédias e que principalmente você não tem um culpado de tudo, né? Não que a gente tenha que achar culpado, não tô dizendo isso, mas cara, é uma coisa que não se prevê, uma coisa que não tem, completamente impotente para isso, né?
10: É. Não, e situações muito dramáticas, né?
11: Nossa, cara.
10: E traumáticas também.
11: Não tenha dúvida nenhuma, mas uma pessoa dessa.
10: O trauma, se não tiver um suporte,
11: não
10: aí
11: se recupera mais na vida, cara. É impressionante.
10: Precisa ter muito suporte, né, para ter resiliência numa situação como essa, né? Meu Deus do céu, a gente nem quer se colocar às vezes no local, mas a gente precisa ser empático com isso, né? Pra gente que tá por aqui, às vezes fica só reclamando, olha, cruz de quem tá ao nosso lado é muito maior, viu?
11: E tô tentando aqui achar alguma coisa boa para fechar a semana, mas tá difícil.
10: Tu quer uma coisa boa?
11: Uma informação boa, alguma coisa.
10: Vou te contar, então, a partir de domingo você começa a acompanhar.
11: Não, eu.
10: As promessas.
11: Eu vou te dizer, eu quero estar bem fora de tudo isso. Vou tentar não consumir muita coisa a respeito. Porque
10: eu quero só ficar atento às promessas, só isso.
11: Eu não vou ficar, porque sempre, todo ano é a mesma coisa, né?
10: É, dizer que vai fazer isso, vai fazer aquilo, é fácil. Agora, dizer de onde que vem o dinheiro que a gente nunca veio falar, né?
11: Político, vou te falar uma coisa.
10: Então, só para trazer essa informação, então, a partir do próximo domingo, viu, Luigi? A propaganda na internet e lives está autorizada, tá? Então, a partir do domingo, no calendário eleitoral, inicia a campanha, inclusive na internet e lives. De acordo com o calendário, domingo, né, está começando isso até 1º de outubro. Então, inclusive, né, aquela situação de impulsionar a propaganda, vai ter aquela situação, né, do algoritmo. Se você acessar um número, você vai receber todo dia um monte.
11: Disso. Mas não tem como bloquear, por exemplo. Eu não quero receber meu aplicativo.
10: Não sei.
11: Isso é a produção tem que ir atrás de um conteúdo.
10: A gente vai receber bloquear na semana que vem no Espaço Livre, já está agendado isso com um profissional que trabalha nessa área da informática. Ele vai falar sobre a tecnologia e democracia. E aí ele vai tocar nesse tema do algoritmo, né? Porque você vai acessar, não importa quem tu acessar, eu não quero nem saber, porque eu não tenho essa espécie de estimação, tá? Se você acessar o A, o B, o C, o D, o F lá que vão concorrer, você vai passar a ser todo dia, né? Você vai receber só o conteúdo daquelas figuras. E aí tu não vai ter capacidade para ver qual é que é o outro lado, né?
11: Não, mas é que não é esse só o fato.
10: E aí tu quer desbloquear isso para parar com isso, né?
11: Eu não quero receber. Eu não quero receber nenhum tipo de propaganda política na minha rede social. O que eu faço?
10: Pois
11: é uma pergunta que tem que fazer.
10: É uma grande pergunta.
11: Tem que ter uma configuração nos principais aplicativos de rede social. O Instagram. O Instagram tem que ter uma ferramenta que diga lá, eu não quero receber.
10: Rejeito o assunto.
11: Rejeito o assunto.
10: Boa. Boa.
11: E se tem alguém que sabe, por favor, comunica.
10: Se alguém sabe disso, tem como rejeitar essas coisas, por gentileza, né? Repasse, não só nessa época de campanha eleitoral, porque tem outros temas que a gente começa a acessar aqui, vem toda hora, né? Como é que faz isso? Eu não quero mais receber esse tipo de conteúdo, né? Dá um tempo? Vai parar? Não sei, né? Porque também tem essa questão do impulsionar, aí daqui a pouco vai aparecer na tua tela aí. O santinho do momento, né? Vai saber, né? De santinho não tem nada, né?
11: Aí agora aqui, pedi uma informação boa pra terminar a semana, me vem o Getúlio. Coisa boa é o Grêmio. Não é o Grêmio também, Getúlio. Não é também.
10: Com quem vai jogar o Grêmio no final de semana, então?
11: Também tô bem fora. Eu acho que o Grêmio joga na segunda-feira. Se não me falha a memória.
10: Tá, então eu vou procurar aqui só pra então trazer essa notícia boa pra fechar o programa.
11: Não é notícia boa, não tem como ter essa notícia boa. Isso aí não é notícia boa.
10: Então tu quer notícia boa? Eu quero dizer que nós temos mais alguns minutos pra terminar o programa e hoje é sexta-feira, e aí tu vai dizer assim, sextou, Luigi. Pode ser? Essa pode ser pra quem gosta e aprecia a sexta-feira, não sei se é o teu caso, né?
11: Joga domingo contra o Atlético Mineiro, tá dando aqui, não sei se é.
10: Deixa eu verificar aqui, o Grêmio joga com o Atlético Mineiro lá Em Minas em Gerais.
11: Minas, né? Tá marcando domingo, 4 da tarde.
10: Domingo, 4 da tarde. Possivelmente vai ser pela televisão, ó. Tem um programa pro domingo.
11: Não.
10: Quem joga na segunda-feira é o Internacional com o Remo.
11: Ah, então é isso, exatamente. Um jogo era na segunda-feira que eu tava.
10: Mas cá entre nós, jogo na segunda-feira à noite, 8 horas.
11: É, mas tem.
10: Vai alguém pro estádio?
11: Mas é lá? Ah, não, é no Beira-Rio.
10: Beira-Rio, em Porto Alegre. É. Uma segunda-feira, 8 da noite? Tem que estar muito disposto, né? Tá, tem que ter um baita futebol pra sair de casa pra ver um jogo na segunda-feira à noite, às 8 horas, né?
11: E contra o Remo.
10: Contra o Remo. Só pra trazer aqui, então, tem no final de semana tem grandes jogos, ó. Tem Fluminense e Palmeiras, que jogam no sábado, à tarde, 4:30. Tem Atlético Paranaense e o Bragantino, também, que vão jogar amanhã, mas é às 6:30. Amanhã tem São Paulo e Coritiba, que jogam à noite às 9 horas. No domingo tem 11 horas, Chapecoense e Bahia. Também domingo à tarde, 4 horas, Vasco e Santos. Tem Atlético Mineiro e Grêmio. Também no domingo tem às 6:30, Mirassol e Flamengo. Vitória e Botafogo. Corinthians e Cruzeiro jogam à noite às 7:30. E fecha a rodada na segunda-feira, Inter e Remo, às 8 horas da noite. Lembrando, né, que o Palmeiras é o líder do campeonato, tem 48 pontos. E o Flamengo vem em seguida com 42, mas o Flamengo tem um jogo a menos em comparação com o Palmeiras. Mesmo que esse jogo a menos ele vença, ele vai a 45, ficaria 3 pontos atrás do Palmeiras. O quarto colocado do Atlético do Paraná com 40 pontos, o Fluminense é o quarto que tem 35 pontos. Aí o Grêmio tá lá na 14ª posição com 25 pontos, o Inter tá um pouquinho pior, né? Então tá lá em 16º com 23 pontos. E os quatro últimos, Santos, o 17º com 22, o Vasco é o 18º com 22, Remo é o 19º com 22 e a Chapecoense é 20ª colocada com 10 pontos. Mas, viu, Luiz, tem dois jogos aqui de desesperados no final de semana e na segunda-feira, né? Porque estava vendo agora aqui, tem Vasco e Santos. Os dois estão o 17º e 18º. Então, aqui eles têm interesse em vitórias. E se não bastasse isso, o Inter, que está ali na Berlinda, cai ou não cai, vai pegar o Remo, que é o penúltimo colocado. Tem, então, dois jogos, pelo menos, curiosos aí nessa parte de baixo do Campeonato Brasileiro. Fechou por hoje?
11: Fechou. Fechou. Meu assistente pessoal acabou de me informar aqui.
10: Ó.
11: Como eu reduzo ou bloqueio anúncios políticos e eleitorais no meu Instagram.
10: Ah, te passou, é?
11: Então você abre o Instagram, vai ao seu perfil, entra em configurações e atividade, procure preferências de anúncios, entre em tópicos de anúncios, procure temas sociais, eleições ou política. E aí, se aparecer ver menos, selecione. Isso não quer dizer que você não vá ver.
10: Mas vai ser
11: menos. Vai reduzir principalmente os patrocinados. Mas se o que está te incomodando é o Instagram inteiro te empurrando para a política, existe também uma outra forma com conteúdo político. Tá?
10: Então dá para selecionar um pouquinho. Dá uma filtrada aí,
11: dá
10: pelo menos.
11: Dá para dar uma filtrada.
10: É. Não vai ser toda aquela enxurrada, vai ser menos.
11: Menos, pelo menos é menos.
10: Então tá bom. Tá aí. Vamos voltar na segunda-feira a partir das 8 horas da manhã.
11: Exatamente, voltaremos. Um grande abraço a todos, um ótimo final de semana.
10: Bom final de semana, tchau.
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4: No próximo domingo, dia 16, o Meninos da Vila volta a jogar pelo Campeonato Estadual Série Bronze de Futsal. Já com vaga assegurada no mata-mata, o time de Marau recebe no ginásio da SERP a equipe do Catuípe. Na tabela, os dois times somam 15 pontos, ocupando terceira e quarta posição, o que faz desse ser um confronto direto em busca de melhor posição na tabela. O jogo desse domingo será às 18h e tem entrada gratuita no ginásio da SERP.
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0: 10h04 aqui na Vang no ar, o nosso Comunidade nesta manhã de sexta-feira. Chegou a sexta-feira, 14 de agosto de 2026. O tempo está fechado aqui na região. A temperatura nesse momento, a temperatura aqui na área central, é uma temperatura de 14 graus. 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Está no ar o nosso Comunidade nesta manhã, Kelly, que continua ainda. Tá cinzenta, tá fechada a sexta-feira. Não tá chovendo, mas tá cinzento o dia. Seja bem-vinda, bom dia.
1: Obrigada, Ronaldo. Você também, bem-vindo à comunidade. Bom dia, Jenny, Guilherme, a toda a equipe. Mais um dia especial para você que está na sintonia. Te convido a ficar com a gente até o meio-dia.
0: Vamos lá. Tu falou do Guilherme, tá em condição de informar já, Guilherme? Por onde anda você agora nesta manhã, hein? Bom dia.
2: Tô de volta sim, Ronaldo. Bom dia. Bom dia aí pra ti. Bom dia, Kelly. Um bom dia especial pra tu que nos acompanha. Ronaldo, tô falando aqui ao vivo aqui do quartel central do Corpo de Bombeiros de Marau, né? A gente já até anunciou pelas redes sociais ainda desde a quarta-feira, mas agora há pouco aconteceu o ato oficial de entrega de novas ambulâncias, viaturas aqui pro Corpo de Bombeiros. Eu tô na companhia, inclusive, aqui do comandante Paulo Melo, até para falar dessa conquista, digamos assim, né, Paulo, aqui pros bombeiros, também para toda a população que será beneficiada com isso, com essa entrega. Bem-vindo, bom dia.
3: Bom dia, Guilherme. Bom dia aos ouvintes. Realmente, Guilherme, hoje é um dia de muita felicidade para nós. Mais uma conquista do Corpo de Bombeiros com a chegada dessas.

0: veículos de viatura nova, dessas duas ambulâncias, né? Que vai qualificar ainda mais a nossa frota, o nosso atendimento. Muito felizes também porque elas vieram com algo a mais, ela tem uma compartimentação ali em que a gente poderá transportar junto os desencarceradores, que é uma situação que a gente hoje usava duas viaturas, uma para levar o desencarcerador, e nessas viaturas elas têm uma compartimentação que vai ser transportado junto. Então isso vai agilizar ainda mais o nosso trabalho. Então é um momento feliz, um momento de realização em que nós como Corpo de Bombeiros, nós como cidadão, ficamos felizes, porque a gente sabe que o Corpo de Bombeiros cada vez mais se prepara, se atualiza para que a gente possa continuar dando esse atendimento qualificado para a nossa comunidade.
1: É importante colocar isso, né, Paulo? Não são somente novas viaturas apenas para incrementar a corporação, né? Mas são viaturas com funções diferentes, elas têm equipamentos a mais do que as anteriores.
0: Exato. Esse é o diferencial, né? Então a gente sabe que tendo essa possibilidade do transporte dos equipamentos, das ferramentas que a gente usa no nosso dia a dia, principalmente no que se refere a acidente de trânsito, essas viaturas vão estar bem equipadas, fazendo com que agilize mais ainda o nosso trabalho.
1: Vieram de onde, Paulo?
0: Elas chegaram de Erechim, da empresa TCA, que foi que ganhou a licitação, e foi feita a entrega quarta-feira para nós aqui.
1: Perfeito. E elas que vêm através de uma parceria com a Prefeitura Municipal, né? Através de convênio com o Badesul.
0: Exato. Foi feito um financiamento de 2,5 milhões, no qual, nesse valor, fazia parte dessas duas ambulâncias e uma caminhonete Ranger que já foi entregue, e também um caminhão de combate a incêndio de última geração, vamos dizer assim, que será entregue no final de novembro.
1: As viaturas estão aqui prontas para operação.
0: Exato. Já em condições de atendimento. Esperamos que não precise, né? Mas já estão em condições de trabalho aqui.
1: Perfeito, Paulo, obrigado pela atenção e parabéns a todos pela conquista.
0: Eu agradeço pela oportunidade de a gente estar sempre passando a comunidade aí o que se refere ao Corpo de Bombeiros e ao nosso dia a dia.
1: Perfeito, conversei com o comandante aqui do Corpo de Bombeiros de Marau, Paulo Melo, sobre a entrega dessas duas novas ambulâncias, né? Duas novas viaturas aqui para a corporação, então, do Corpo de Bombeiros de Marau. 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
2: Ok, Guilherme, agora são 10:09, nós estamos aqui com o nosso programa, aquele também para contar que hoje é dia 14 e tem fatos a serem recordados hoje, né, Kelly?
3: Exatamente, Ronaldo, falamos hoje então do Dia Interamericano da Qualidade do Ar, Dia da Unidade Humana, também hoje marca o Dia Mundial do Lagarto, Dia do Cardiologista, Dia de São Maximiliano, Dia de Controle da Poluição Industrial, e falando em fatos históricos, hoje marca a fundação da Associação Portuguesa de Desporto Portos em 1920.
2: É. Chama atenção, né? Esse é o Dia Mundial do Lagarto hoje, né, Kelly? Tem quem tem medo de lagarto que sai, né?
3: Tem.
2: Mas essa data do dia 14, ela tem como objetivo a conscientização à população global sobre a importância ecológica deste réptil. Divulgar, né, a sua enorme diversidade de espécies e promover a conservação do seu habitat natural contra ameaças como o desmatamento e outras mudanças climáticas. Então ele ocupa também um papel, como todos, né, os seres do nosso planeta cumprem com um papel, né? Ou seja, como às vezes como um predador, mas às vezes como também para equilibrar a natureza, né? Então não é por acaso que existe os animais, né? Para ter uma ideia aqui, falei do lagarto, ele também é um animal que auxilia no controle de pragas.
3: Sim.
2: Ajuda a controlar a população de insetos, de aranhas e pequenos roedores.
3: E cobras.
2: É, então.
3: Alguns tipos de cobras.
2: Inclusive, então, o lagarto tem essa condição do equilíbrio ecológico. Na cadeia alimentar, serve de presa para aves de rapina, serpentes e mamíferos. Não acabei de alimentar, então ele às vezes alimenta para os outros.
3: Também.
2: Também existem mais de 6 mil espécies catalogadas no mundo, variando desde pequenas lagartixas até grandes répteis. Algumas curiosidades aqui dos lagartos, tá? A autotonomia. Muitos lagartos soltam a cauda para distrair predadores e fugir. E depois vai lá ter um processo para regenerar a própria cauda. É uma forma é estratégico, viu?
3: Sim, eles são muito inteligentes.
2: Também tem aqui a variedade de dieta. Há uma espécie carnívora, também o onívora, até também aqueles que são herbívoros, como as iguanas. E a presença, né, local no Brasil é na região sul que as espécies, né, são bastante conhecidas, como por exemplo o teiu, é o mais conhecido por aqui, né, que justamente tem como propósito fundamental o equilíbrio do ecossistema local do sul do Brasil, os lagartos. Quem tem pavor disso, né?
3: Esses répteis não tem uma aparência muito agradável, né? Mas tem seu papel também.
2: Tem um papel de equilíbrio na ecologia. 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Já que tomou nosso programa, também destacando o nosso quadro, o Vida Saudável, tem ainda o Valores da Vida, tem informações do esporte, tem mais um imóvel e muito mais para você. Sua participação sempre muito bem-vinda no nosso fone WhatsApp, que é o 3342-1522.
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17: Olá a todos que nos acompanham na Rádio Vang. A tendência para a sexta-feira é de a chuva ficar mais concentrada na divisa com Santa Catarina. Não se descarta chuva na região, mas em geral devemos ter a chuva significativa e até forte na divisa com Santa Catarina. Previsão de um fim de semana em que o vento inverte, passa a predominar de norte para sul. Com isso, a instabilidade volta a retroceder na direção da fronteira com o Uruguai. O interessante é que o tempo abre na metade norte do estado e, sobretudo, domingo será muito abafado, inclusive em trechos de serra com 28 a 30 graus. Segunda e terça-feira ainda segue nessa condição de sol e nuvens e calor, para que somente na quarta, se nada mudar, a chuva volte para essas áreas da metade norte do Rio Grande do Sul. Portanto, teremos uma janela de tempo seco neste período e com temperatura muito acima do normal para esta época do ano. Da Metsu Meteorologia, Estel Sul.
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0: Olha aí, 10h20, nós seguimos aqui com o nosso programa nesta manhã, que ele é Quem Sabe Faz Ao Vivo, né?
1: Vamos lá. Com essa tá na nossa grade aqui gravada, Álvaro e Daniel.
0: 14 graus aqui, maravilha a temperatura, nós seguimos com você nesta manhã de sexta-feira, dia 14 de agosto, que é, meu Deus... Quase foi a primeira quinzena do mês de agosto já, né?
1: Estamos mais pra final do ano do que pra metade.
0: Tá mais perto do Natal do que
1: exatamente
0: o início do ano que passou já, né?
1: Muito rápido. Meu Deus
0: do céu, que coisa. Vamos lá, seguindo com a nossa comunidade, que vai trazer agora aqui o assunto que é do o nosso tema é saúde, né? 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
0: O nosso assunto hoje aqui do Vida Saudável faz referência a essa data de hoje. Hoje é o Dia Nacional do Cardiologista. A data que faz homenagem a esse profissional da área da medicina que cuida de um dos órgãos, né, mais importantes, né? Todos têm a sua importância, mas o coração, né? O coração tem uma importância vital no bombeamento, né? E também toda na parte do sistema cardiológico. E a gente vai conversar com o médico cardiologista, Dr. Pedro Bittencourt. Doutor Pedro, prazer em tê-lo aqui na Vang nesta manhã e também já aproveito para saudar o senhor e os demais colegas. Parabéns hoje para o Dia do Cardiologista. Bom dia.
3: Bom dia, Ronaldo. Bom dia, Kelly. Bom dia a toda a população que nos ouve. Agradeço muito pela lembrança, pelo convite de participar hoje com vocês.
0: Doutor, a gente fala aqui do médico cardiologista. É o profissional que cuida do coração, mas não é só do coração, é de todo o sistema cardiorrespiratório, né?
3: Exato, Ronaldo, a gente faz assim, o foco principal é o coração, mas o sistema vascular como um todo está interligado, né? Então a gente acaba cuidando de toda essa parte, a gente cuida, acaba cuidando também da questão, às vezes, neurológica, pacientes, às vezes, né, os eventos cardiovasculares, por exemplo, incluem infarto, AVC, então a gente acaba cuidando disso como um todo. E além disso, o cardiologista acaba sendo um clínico, né? Então, a gente acaba abordando também muitos outros aspectos, né? E em alguns casos, claro, a gente acaba tendo precisando de outros colegas especialistas de outras áreas.
0: Claro.
3: Mas o foco principal é o coração e os vasos sanguíneos.
0: Eu não lhe perguntei, mas é uma pergunta muito de fórum íntimo. O senhor pode responder da forma que o senhor bem entender. Por que fez e o que lhe fez escolher a cardiologia como a sua grande especialidade, hein, doutor?
3: Então, Ronaldo, é aquela coisa. A vida vai nos direcionando, né? Aos poucos... A gente vai vendo o que tem mais afinidade, mais aptidão. Então, assim, desde a faculdade, a cardiologia era aquele tema que a gente começa a estudar e não quer mais parar, né? Então, a gente, todo mundo que trabalha com alguma coisa, ou que estuda alguma coisa, tem essa área de mais afinidade. Então, assim, eu acabei decidindo pela cardiologia, não foi muito cedo, foi lá depois já formado, já trabalhando há algum tempo, mas desde a faculdade, né, eu já tinha interesse pelo assunto. Tentei participar da Liga de Cardiologia da faculdade, acabei não entrando, me frustrei um pouco, acabei meio que abandonando a cardiologia na época da faculdade, né? Passei por todas as áreas, enfim, mas durante o período já trabalhando, eu observava que isso, que era uma área que eu gostava bastante quando tinha algum paciente com algum problema cardiológico, né? Eu gostava de tratar aquilo, de abordar aquilo, e observando a área da cardiologia, que é uma área muito ampla, né? Tinha muito campo de espaço, e observando outros colegas cardiologistas, acabei me direcionando para isso por questão de afinidade, por questão de eu vi que tinha jeito para aquilo, sabe?
0: Sim. Doutor Pedro, quando a gente fala aqui em cardiologia, né? O cardiologista certamente também é um segmento da medicina que tem muita pesquisa, exige muito estudo do profissional, né?
3: Isso, assim como todas as áreas, né? Da medicina, de todas as áreas, né? Enfim, de todas as profissões, a cardiologia tem estudos diariamente, vários e vários artigos publicados, estudos, é uma área que vem evoluindo bastante, com muito tratamento novo, muito tratamento que vem prolongando a sobrevida das pessoas, né? Então, área com bastante pesquisa e bastante avanço nos últimos anos, né? Com para todos os problemas que a gente tem da parte cardiológica.
0: Claro, certamente na sua profissão já pôde verificar muitas vezes, né? E se deparar o quanto isso também avançou quando se fala na área da cardiologia, né? Quantos avanços nós tivemos até então, né?
3: Muitos avanços, desde medicamentos, atualmente a gente tem medicamentos muito modernos para a questão de insuficiência cardíaca, essas medicações novas que têm, inclusive assim, se popularizado cada vez mais para a questão de redução de peso, isso ajuda muito na questão cardiológica, traz mais sobrevida para os pacientes, ajuda pacientes diabéticos, com obesidade, com insuficiência cardíaca, dispositivos cada vez mais avançados, procedimentos cardiológicos cada vez menos invasivos e que trazem sim, muito mais sobrevida e muito mais qualidade de vida para as pessoas.
0: Claro. Doutor, na área da medicina, mas aqui o assunto hoje é a cardiologia. Vocês, como profissionais, certamente são aqueles profissionais muito insistentes com relação a ações de prevenção, ou seja, de comportamento, de alimentação, prevendo, ou seja, orientando para a prevenção à saúde, né?
3: Isso, Ronaldo, porque assim, a gente vê no dia a dia, né, as pessoas que têm algum evento cardiovascular, o quanto é mais difícil, assim, mais desafiador de tratar essas pessoas e o quanto elas acabam sofrendo muito mais, né, pessoas que sofreram infarto e que desenvolvem insuficiência cardíaca, as limitações que essas pessoas evoluem, né, então a gente tenta o máximo possível as abordagens de prevenção para evitar que as pessoas tenham esses eventos e com isso tenham uma vida mais prolongada e com mais qualidade de vida. Então, sempre a gente tenta abordar o máximo possível a questão da prevenção, né, para evitar eventos que tragam limitações físicas, financeiras, né, para as pessoas.
0: Doutor Pedro, pressão alta, ou a hipertensão e colesterol alto são, digamos, ações que vocês logo despertam o paciente para cuidados, né? Digamos assim, são problemas comuns de surgirem que já é razão para chamar o paciente para algumas recomendações fundamentais de prevenção, né?
3: Exato. A questão da pressão arterial, né? Hipertensão arterial, o colesterol elevado, a dislipidemia. Uma das principais coisas atualmente, assim, é a questão do peso, né? Uhum. A grande parte da população hoje tem sobrepeso ou obesidade, que é a base para o surgimento de vários outros problemas, como o próprio colesterol elevado, diabetes. Então, tudo isso faz parte, né, dessa abordagem inicial e são os problemas, digamos, mais passíveis de tratamento. Questão de hipertensão arterial, tem vários medicamentos hoje em dia que, né, conseguem tratar de forma adequada e fazer com que reduza muito o risco de eventos cardiovasculares futuros.
0: Claro.
3: Então a gente tenta sempre abordar essas doenças mais comuns, né, esses problemas comuns, tentando dar mais vida e mais vida com qualidade para as pessoas.
0: Doutor Pedro, a gente fala aqui de que tem muitos avanços também na cardiologia, ou seja, com pesquisa, com estudos, né, até com medicações. Por outro lado, para quem atua, né, como profissional desta área, observa que a população tem mudado os seus comportamentos ou ela tem, entre aspas, terceirizado a sua saúde, né? Para quando a situação fica muito agravada, é que vai buscar ajuda. O que dá para observar de comportamentos, hein, doutor Pedro?
3: Olha, Ronaldo, atualmente a gente tem observado uma mudança cada vez maior, assim, as pessoas estão mais preocupadas com essa questão da alimentação, tem observado mais a questão do rótulo dos alimentos, que tem muito açúcar, que tem muita gordura, né? Tem tentado se cuidar. A gente observa que os homens, às vezes, são um pouco mais resistentes nessa questão dos cuidados ali. Acabam deixando para depois a investigação, teve algum sintoma, não vai atrás, acha que não é nada, né? Então, os homens são um pouco mais resistentes, mas a gente tem observado essa questão da mudança e uma preocupação cada vez maior, até pela, né, as informações têm sido mais acessíveis para pessoas. Então, a gente tem observado um certo cuidado um pouco maior, mas ainda é muito prevalente a questão do excesso de peso. A hipertensão arterial, muitas vezes, acaba sendo diagnosticada mais tarde. Então, mas assim, a gente tem observado uma tendência de um certo cuidado mais precoce.
0: Claro. Com relação à prevenção, a ida ao cardiologista, doutor, o que você recomenda? O que é importante a gente observar nesse sentido como prevenção, ou seja, até aquela prática, aquela rotina de visitar o profissional justamente para fazendo chamados check-ups, o acompanhamento. O que se recomenda sobre esse assunto? Claro que tem uma recomendação especial para quem tem histórico familiar. Essa recomendação sempre é muito válida. Mas o que se recomenda, a partir de quando é importante ter esse acompanhamento do cardiologista, hein?
3: Então, primeira coisa, Ronaldo, é a partir do surgimento de qualquer sintoma. Então, sentiu qualquer sintoma? Ah, deu dor no peito, palpitação, tá cansando mais do que o normal, começou a inchar as pernas. Na dúvida, sempre procurar atendimento profissional, né? Se não está sentindo nada, está tudo bem, como regra geral, acima dos 40 anos, a gente já recomenda que seja feito, né, esse acompanhamento pelo menos anual, né? Pessoas até mais jovens, fazer exame de laboratório, dosar seu colesterol, dosar glicemia, né, ver como é que está a situação toda, mas no geral, se não tem sintoma nenhum, geralmente acima dos 40 anos é uma média, uma meta assim, que a gente recomenda que pelo menos a partir daí seja procurado e seja, né, investigado se tem alguma coisa. Claro. Se tem histórico familiar, principalmente em parentes de primeiro grau, mãe, pai, irmãos, que já tiveram algum evento, infarto, AVC, ou que tem histórico de diabetes, ou que tem histórico de colesterol elevado, essas pessoas aí têm que procurar, né, o quanto antes uma avaliação, que seja com o clínico inicialmente, né, e quem sabe com o cardiologista.
0: Claro. Doutor Pedro, tem uma pergunta um tanto curiosa aqui, porque a gente seguidamente vê nos noticiários, né, e até passa pela gente aqui essas informações, por exemplo, de quem é atleta de final de semana, quem é atleta durante a semana de esporte, tem maus súbitos e acabam vindo à morte, né? E aí eu ia lhe perguntar, o senhor até fez a recomendação, a partir dos 40 anos ter essa prática, essa rotina de procurar o cardiologista, mas esse público mais jovem, que é desportista, que pratica esporte, assim, qual a importância, quem sabe, de ir mais cedo justamente para fazer uma verificação se pode praticar aquele esporte, se não pode praticar? Isso é relevante ser colocado, doutor?
3: Isso é bastante importante. Isso é uma situação à parte, né? Pessoas que fazem atividade física, principalmente se é atividade física de alto rendimento, a competição, atletas, né, de alto rendimento competem, esses têm que ser avaliados independente da idade. Crianças, inclusive a maioria dos clubes, né, quando vai ter testes para, né, para futebol, para outros esportes, pelo menos o eletrocardiograma eles recomendam que faça, e alguns são até mais rigorosos, pedem avaliação com o cardiologista mesmo, para que o cardiologista avalie e vê se precisa, além do eletrocardiograma, algum outro exame mais específico, né? Pessoas que vão fazer maratonas, o pessoal tem sido cada vez mais rigoroso, pede um atestado, pede uma liberação para ser identificado alguma situação que possa colocar a vida dessa pessoa em risco. Tem uma, inclusive, a maior causa de morte, né, em atletas, morte súbita em atletas, é uma doença que chama cardiomiopatia hipertrófica. O músculo do coração acaba ficando um pouco mais grosso, né, uma doença de cunho genético. Então, isso tem que ser identificado o quanto antes, né? Então, essas pessoas que vão fazer atividade física, até que, assim, que vão fazer atividade física, de repente, não de competição, mas um pouco mais moderadas, vão começar a fazer corrida, alguma coisa do tipo, também essas aí, independente da idade, têm que ser avaliadas também.
0: Ok, doutor Pedro Bittencourt, médico cardiologista, falando também sobre esta área, hoje dia do cardiologista. Não sei se o senhor gostaria talvez trazer aqui uma curiosidade sobre a profissão, mas de momento eu agradeço a atenção mais uma vez com a Vang. Se tiver algo que o senhor queira acrescentar, fica à disposição aí, doutor.
3: Eu só quero aproveitar a oportunidade, né, agradecer a toda a população de Marau e de região que me acolheu, principalmente como clínico, já trabalhei como clínico e agora como cardiologista. Vou fazer 3 anos que eu atuo na cidade e na região como cardiologista. tenho conseguido ajudar muitas pessoas e agradeço muito pela oportunidade, né, e a atenção que as pessoas têm me dado, né, e só tenho a agradecer mesmo, né, parabenizar todos os colegas e lembrar das pessoas que não deixem sua saúde para a última hora, procurem o clínico, procurem o cardiologista e tentem se cuidar o quanto antes.
0: Ok, doutor Pedro, obrigado pela atenção, mais uma vez parabéns aí pelo seu dia hoje.
3: Muito obrigado, boa semana a todos.
0: Ok, doutor Pedro Bittencourt, médico cardiologista, no dia do cardiologista, trouxe hoje aqui também esse tema no nosso Vida Saudável para a Companhia da Vacina. Guilherme Zanella, que é especialista em palmilhas ortopédicas, também Manfrom Oftalmologia, Dr. Jefferson Cunha e Exatos Laboratórios.
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0: 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A gente retoma na sequência o nosso programa, também destacando o nosso quadro Valores da Vida, e tem muito mais para você até o meio-dia.
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2: Olá, pessoal, tudo bem? Uma ótima sexta-feira. Hoje, dia 14 de agosto, é dia do cardiologista. Parabéns a todos aí na sintonia. Na hora de comprar, lembre-se que a garantia legal de 90 dias se soma à garantia do fabricante, estendendo a proteção do seu produto. Além disso, se houver qualquer divergência de preços entre a prateleira e o caixa, você tem o direito garantido de pagar sempre o menor valor. Nunca deixe de exigir a sua nota fiscal com a descrição detalhada do item ou serviço para garantir total segurança. Faça compras conscientes, aproveite o final de semana e continue ligado na nossa sintonia. Até o próximo Patrulha do Consumidor.
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0: 10 horas e 43, 17, faltando para as 11. É para abafar o caso, Kenny?
1: Abafa o caso.
0: Segunda música, né?
1: Bruno Marrone.
0: Vamos lá com a nossa comunidade que vai seguindo nesta sexta-feira, 14 de agosto. Temperatura aqui em Marau também muda pouco. 14 graus é a temperatura agora aqui na área central da cidade. O tempo está fechado. É, em algumas áreas até com um pouco de neve. Se é neve, é garoa. Agora fiquei na dúvida, viu, Kelly? Olhando lá para a parte mais sul, né?
1: Tá confundindo.
0: Mas é confuso.
1: Acho que seja névoa.
0: É uma garoa mesmo. Aliás, ontem à noite tinha uma acerração que ele
1: tinha, né?
0: Para quem saiu de casa ontem à noite, passava nas rodovias, nos trechos aí, meu Deus do céu, baixíssima visibilidade ontem.
1: Fica muito perigoso para dirigir.
0: Tava realmente ontem, no final da tarde, começo da noite e durante a noite, tinha muita, muita acerração aqui na nossa região, né? Com baixíssima visibilidade, né? O que exigia aí muito cuidado sempre, e nessa época é assim mesmo. Então, sempre que tiver em condição assim,
1: atenção, redobrada.
0: Né? Precaução, né, Kelly?
1: Isso aí. Vamos trazer também aqui alguns destaques do Vang FM. Ronaldo, gestante fica preso às ferragens após acidente na 324. Também Corpo de Bombeiros de Marau recebe duas novas ambulâncias. A aquisição faz parte de um financiamento de 2,5 milhões da Prefeitura junto ao Badesul. Também Brigada Militar identifica dois homens descumprindo prisão domiciliar. O fato foi registrado nesta madrugada em Marau. Também com 2 anos de atuação, ORCS posiciona o Norte Gaúcho com oftalmologia de alto padrão. Primeiro selo ouro de acessibilidade do estado é de Marau. Faculdade CESURG conquista a primeira certificação ouro do Rio Grande do Sul e ainda construi imóveis 2026. Faltam poucos dias para essa feira de negócios aqui do norte do estado, que reúne construção, mercado imobiliário, arquitetura, designer, tecnologia e também inovação. E por último, na área de saúde, também temos destaque sobre sarampo. Américas registram maior número de casos em 22 anos. Tem entrevista também na Vang FM com a médica pediatra do São Vicente, que trouxe recomendações, inclusive, sobre a imunização, Ronaldo.
0: Agora, 15 faltando para as 11, Kelly, só para também orientar nossa audiência, né? Com relação, nós estamos em período, né, eleitoral de 2026, né? Então, até para o pessoal ficar atento, a partir do domingo, dia 16. Os candidatos já podem pedir votos de forma muito explícita em lives e também naquelas postagens em rede social. Então, já no domingo, dia 16, terá essa permissão de fazer isso até o dia 3 de outubro, né, que é véspera de eleição, então pode ser feito isso. Já a propaganda no rádio e na televisão vai começar no próximo dia 28 de agosto, então daqui a 15 dias. Aquele momento, né, pela manhã e também à tarde no rádio e na televisão, é à tarde e à noite, né? Sendo que os meios de comunicação terão que oferecer esse espaço, né, sem qualquer tipo de custo aos candidatos, 70 minutos diários de inserções e programa eleitoral, tá? Então é esse o tempo que está previsto a partir do próximo dia 28 de agosto. Vai ser numa sexta-feira que vai começar então a propaganda eleitoral no rádio, também na televisão. E aí nós teremos isso no primeiro turno, né? Tendo o segundo turno também, isso vai ter depois regras para o segundo turno. Mas em primeiro turno, dia 28, teremos então na televisão e no rádio o tempo para propaganda eleitoral gratuita, bem como também as inserções de candidaturas, né? A partir então do dia 28 de agosto.
1: Exato, e é importante, né, Ronaldo, que o pessoal então se atente a isso, até para conhecer um pouco mais os candidatos, votar com consciência, entender, né, as propostas. Então, esse é o papel dos candidatos nesse momento.
0: E entre propostas que sejam viáveis, né, Kelly? Porque dizer que a gente vai fazer, mas não diz onde que vem o dinheiro e como é que vai fazer, fica muito vazio, né?
1: Por isso
0: tem que ser um pouco mais criterioso,
1: entender,
0: né?
1: Entender
0: como é que funciona, porque tu chegar na frente da tela da televisão ou do rádio para dizer que você vai fazer e vamos fazer e vamos fazer.
1: É fácil.
0: A gente já ouviu essas histórias, né, por muitas ocasiões, né? A gente vai fazer, tem esse plano para isso, mas na hora de executar, depois que tá eleito, vai dizer, bah, mas não tem dinheiro, não é possível, não sei mais o quê, a legislação não permite, pô, mas aí.
1: E aí?
0: Aí foi uma enganação pública, né?
1: Então, muita consciência também na hora de elaborar
0: então,
1: aí toda
0: cuidado
1: essa campanha.
0: Aí com os estelionatos eleitorais, né?
1: E tem, viu?
0: E tem. Porque pode vir golpe, né? Independe de quem é os envolvidos aí, mas seja racional, né? Não vá muito pela emoção, né? Porque na emoção a gente faz muita bobagem às vezes, né? A emoção às vezes é bom para algumas coisas, mas nessa hora de tomar decisão, não dá para se emocionar, tem que ser muito mais racional, né?
1: Então, e não deixar para a última hora também para escolher aí os seus candidatos.
0: E ainda mais, Kelly, que no primeiro turno nós temos que aí recomendar, leve a colinha, né? Uhum. Porque no primeiro turno nós temos muitos votos a serem digitados na urna eletrônica.
1: Sim.
0: É deputado estadual, é deputado federal.
1: Senador.
0: Dois senadores para governador. E ainda para presidente, né? Então nós teremos aí muitos votos, né, a serem depositados no primeiro turno. Vou repetir: deputado estadual, para deputado federal, dois senadores, para governador e presidente da República. Serão seis cargos a votar.
1: É, não é bem assim para decorar os números. Então, leva a colinha que é importante.
0: É, porque
1: sim,
0: tem muito número. Se você pegar o deputado estadual, serão cinco números, né? Cinco dígitos. O deputado federal é quatro, o senador é três. E aí são dois senadores. Governador é dois, presidente da República é dois dígitos. Então é muito número para a gente deixar confiar na memória. Então é importante, né? No decorrer da campanha, você já ir anotando: ah, o meu candidato vai ser esse ou aquele, esses são os números, né?
1: Ronaldo, olha só, até para ajudar quem está ouvindo a Vang, o Tribunal Superior Eleitoral tem uma cola eleitoral 2026. Então vai no Google, digita cola nas eleições, que vai aparecer para ti a primeira pesquisa, cola eleitoral 2026. Aí tem espaços, então, nesse arquivo PDF para você preencher deputado federal, deputado estadual ou distrital, né? Estadual, no nosso caso, senador, primeira vaga, senador, segunda vaga, governador e presidente da República. Então, tem essa colinha aí para facilitar.
0: É. E tem que ficar atento a uma outra coisa, Kelly. Deixa eu só trazer agora aqui, porque estava acessando. Nós falamos aqui quais são os cargos, mas a ordem de votação, o primeiro voto é para deputado federal.
1: Uhum.
0: Não é deputado estadual, depois federal, senadores, depois governador e presidente. Não, o primeiro voto é deputado federal.
1: Federal, na segunda estadual.
0: Isso, depois aí vota para os senadores.
1: Isso.
0: Para governador e o último voto é para
1: presidente.
0: Presidente da República, né? Então essa é a ordem de votação. Por isso que vai ser importante levar a colinha, porque o primeiro voto é quatro números, não é? É quatro dígitos, né?
1: E o segundo é seis. Não, cinco.
0: Cinco. Depois serão os senadores três e governador e presidente é dois.
1: Dois números.
0: Né? Que são os números das legendas aqui para governador e presidente, né? Os outros também têm um número de legenda, mas aí tem mais um acréscimo de dígitos aí, né? Então, é importante você já ir se programando, né? Embora falte um tempinho para votar, mas o tempo passa muito rápido também.
1: Não deixe para a última hora para fazer essa escolha.
0: Porque não é justamente isso. Por ser vários cargos, né? Tem sempre aquela projeção, né? No dia da votação, também é importante a gente se programar, porque pode, se todo mundo for no mesmo horário, vai ter fila. E é um processo de votação mais demorado, né?
1: Sim.
0: Para quem não tem muito convívio com o mundo eletrônico, pode demorar um pouquinho mais. Então, será certamente um período mais demorado de votação no primeiro turno, né? Pode demorar um tempo mais na fila. Se todo mundo for no mesmo horário, vai ter fila. Não tem jeito.
1: É isso aí. E dá uma olhadinha no teu aplicativo lá, o e-título, né? Pra ver se tá tudo certinho, se tá atualizado, ou então um documento oficial com foto.
0: Esse é o serviço que a gente presta para você também, né? Pensando no pleito eleitoral desse ano, né? Que você possa fazer a sua escolha de uma forma muito consciente, não tão emocionada, mas muito mais consciente. Vamos trazer agora aqui, faltando 9:11, a gente vai trazer o nosso quadro Valores da Vida para Servini Telientulio. 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Destacando hoje aqui no nosso quadro Valores da Vida, uma provocação para você no universo tão conturbado por vezes. A gente vai falar hoje sobre qualidade do amor. E começa com duas perguntas. Você ama? O que é o amor? Por aí podemos notar o poder desse sentimento que por vezes provoca esses questionamentos. Você ama e o que é o amor? Na nossa vida diária, o amor ocupa lugar de destaque. Não existe quem não ame a ninguém ou a nada. O ser humano é eminentemente afetivo. A capacidade de amar é a virtude por excelência, chamada especial, que nos aconselha o Criador. Alguns amam o seu trabalho, outros a sua religião. Alguns amam os seus bens, outros a sua arte. Alguns amam o esporte, outros amam os animais. Mas todos nós, sem exceção, amamos a outras pessoas, sejam amigos, amigas, esposa, marido, filhos, mães, pais, avós, alguém a gente ama. Você mesmo que acompanha o programa agora deve, nesse instante, pensar nas pessoas que ama. Quem eu amo? Ou no que eu amo? Mas uma questão se impõe quando se fala de amor. Quem ama se desentende? É óbvio que, se falamos de amor com A maiúsculo, jamais ele iria provocar discussões. Entretanto, esse amor sublime é a conquista da vida e o amor completo, o amor integral. Mas estamos num processo de evolução. Contudo, muitos de nós estamos por conquistar esse amor, o que não impede que sintamos e manifestamos ele. Digamos assim que o nosso amor não está pronto, está incompleto. E por esse motivo é que temos as nossas discussões. Algumas pessoas pensam que não se amam porque têm dificuldade em se dar. Para que o nosso amor se torne completo, faça necessário o apoio daquilo que chamamos completamos do amor. O afeto que sentimos por alguém é o estímulo para a conquista dos que completamos. Sejam eles o perdão, a alegria, o carinho, a renúncia, o companheirismo e a compreensão. Esses são importantes suportes de afeto. Procure perdoar as pessoas que ama. Ponha-se no lugar delas e pense se também não está sujeito ao erro. Afinal de contas, ninguém é perfeito. Busque viver alegremente, iluminando-se àqueles que ama. Só o fato de ter um amor já é motivo para a festa. Seja carinhoso, carinhosa com os seus amores. Não há dificuldade de relacionamento que resista à força do carinho e do afeto. Renuncie às coisas pessoais a fim de dar espaço para o seu amor. A melhor forma de pensar em si é pensar um pouco também nos outros. Se pensar somente em si, será muito mais egoísta. Se pensar no outro, não será tão egoísta pela sua renúncia. Ofereça o seu amor à luz desses próximos e você vai perceber que amar com A maiúsculo é importante. Basta querer com Q também maiúsculo. E você sabia que o ódio é o amor doente? Ninguém odeia de forma gratuita. E, na maioria das vezes, o ressentimento é fruto do sofrimento que a pessoa odiada provocou em nós mesmos ou em alguém que amamos. O ódio, porém, tem o poder de desequilibrar a nossa capacidade afetiva, nos fazendo, inclusive, magoar mesmo as pessoas que amamos. E você sabia que a mágoa é o amor melindrado? Se você está magoado com alguém, é porque ama esse alguém. E se ama, então por que não perdoar? Não se canse de amar. Insistindo no amor, você conseguirá impregnar as pessoas ao seu redor, recebendo as bênçãos que se reveste, porque afinal de contas, nós humanos somos afetivos. Não tem como não ser, ou seja, nós sempre iremos amar algo em nossa vida. Destaque de hoje aqui no programa, qualidade do amor, nosso quatro valores da vida para Servini Telientulio. Agora 11:03, fechando aqui esta hora de programa com Lojas Becker, também Supermercado Crespi, ainda tem Atos Educação e também com 1001 Restaurante. A gente retoma aqui o nosso programa que vai com você até o meio-dia nesta manhã de sexta-feira.
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3: Oi, gente, tudo bem com vocês? Uma maravilhosa sexta-feira, um excelente final de semana. Hoje, sexta-feira, é o dia do cardiologista. Amanhã, sábado, dia 15, é o dia dos solteiros. Também dia da Assunção de Nossa Senhora e dia da informática. E no domingão, dia 16, é o dia do filósofo. Vamos à dica de hoje do Sinal Verde. Se o seu carro está gastando demais na oficina, talvez seja o momento certo de planejar a troca. A conta é simples. A manutenção anual não deve ultrapassar 10% do valor do veículo na tabela FIPE. Avalie com calma para garantir mais segurança e estabilidade nos trajetos da sua família.
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0: 11:04 para retomar aqui o nosso programa com o Skank, né, Kelly?
1: É uma partida de futebol.
0: É, vamos lá, seguindo com a nossa comunidade nesta manhã de sexta-feira com o tempo encoberto, 14 graus e a temperatura. Tá por aqui, não sei se é névoa ou se é garoa, mas tá assim, nesta manhã de inverno de agosto, né? Então estamos no mês de agosto, para muitos é o período temido do inverno, né? O mês de agosto, Kelly.
1: É, o mais longo, pode-se dizer assim.
0: Mas tá passando rápido, viu? Então, tá. Dia 14 já hoje, viu? 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É hora de ouvir também aqui o Lancaster Forest, o comentário esportivo da sexta-feira. Lancaster, bom dia.
2: Muito bom dia, Ronaldo. Bom dia, Kelly. Bom dia, ouvintes da Vang. Ronaldo, esse final de semana, nós temos vários jogos importantes no Campeonato Brasileiro. Claro que os nossos olhares estão na dupla Grenal. Eu encaro e vejo diferente os jogos. Dá para dizer que um empate do Grêmio é um bom resultado, e o Internacional só pode pensar em vitória. E vou explicar por quê. O Grêmio joga com o Atlético Mineiro lá, no Mineirão. O Atlético não está bem. Passou agora no jogo que tinha da Americana, Sul-Americana,

0: ganhou de 1-0 do Bragantino fora, é verdade. Mas o Atlético tem uns bons jogadores, mas não se encontrou ainda. E o Grêmio é aquela história que todo mundo sabe, que a gente tem repetido quase que diariamente nos meus comentários. O Grêmio não apresentou ainda um futebol que dê tranquilidade ao torcedor do Grêmio dizer, bom, agora vai. Não encontrou. Então não dá para descartar que um empate lá fora em Minas Gerais seja um bom resultado pro Grêmio, apesar da circunstância que tá na tabela. Essa é a verdade. Vamos para isso, o jogo do Grêmio é amanhã, 16:30. Vamos para o jogo do Internacional contra o Remo. Na segunda-feira, e eu brincava com o Ronaldo, que o Inter tá na segunda jogando. E aí me preocupa. Eu continuo insistindo e tenho dito para os colorados e para os gremistas, eu estou preocupado com os 45 pontos. Claro que eu quero ganhar Grenal em Copa do Brasil ou não. Só mesmo sabendo que o melhor seria cair fora. Mas a minha preocupação continua sendo os 45 pontos. E aí, diferentemente do Grêmio que joga fora com o Atlético Mineiro, o Remo é o tal do jogo dos 6 pontos. O jogo, o Remo é dos 6 pontos. Internacional não pode sequer pensar em empatar. Internacional tem que vencer o adversário direto, que nós estamos chulhando, estamos controlando para que ele vá para a segunda divisão, o Remo. Porque jogar lá é muito complicado, mas aqui o Internacional tem obrigação. E aí eu me pergunto, vai manter o mesmo esquema sem centroavante? É complicado você jogar sem centroavante. É muito complicado. Internacional tinha Valência, Internacional tinha Borré, Internacional tinha 3, 4 jogadores de centroavantes, Raikkonen, que é um menino que sumiu, Teo Bezerra agora, mas vai sobrar e só sobra o Alejandro. E o Internacional não consegue contratar o centroavante. E aí, jogar contra Palmeiras, contra Flamengo, contra Corinthians, onde o Internacional foi bem, inclusive se classificando na Copa do Brasil, que o Corinthians, que era o campeão da Copa do Brasil, tudo bem jogar sem centroavante. Até porque o Internacional, nesses jogos, os últimos 3, não tinha obrigação de fazer gol. Tinha obrigação de não levar gol. Que o empate era um bom resultado. Mas agora não. Agora tem a obrigação de fazer gol. E essa é a minha preocupação. Eu vou falar mais segunda-feira sobre isso, que o Internacional joga na segunda. Então é diferente, o Internacional tem que ganhar os 3 pontos. Nós teremos amanhã Chapecoense e Bahia, jogo que não importa muito nem para Grêmio nem para Inter. Chapecoense já caiu, Atlético Mineiro e Grêmio, já falei. Atlético Paraná e Bragantino amanhã 18:30, vamos torcer para o Atlético do Paraná, tentar chamar o Bragantino para a zona de rebaixamento. São Paulo e Curitiba também torcendo para o São Paulo, porque o Curitiba possa também ficar perigando lá. Vasco e Santos, é o jogo dos desesperados, que nem Inter e Remo. Fluminense e Palmeiras, pouco importa, Mirassol e Flamengo, vou torcer pro Flamengo, pro Mirassol ficar lá embaixo. Vitória e Botafogo. Botafogo ontem tomou 6-1 pela Sul-Americana, 6-1, meia dúzia. Torcer pro Botafogo, porque o Vitória pode ir para a zona de rebaixamento, e Cruzeiro e Corinthians e Cruzeiro domingo às 19:30. Então, Ronaldo, é um final de semana importante, meio da semana de novo jogos da Sul-Americana e da Libertadores, e aí só no próximo final de semana campeonato brasileiro, o Internacional enfrentando o Atlético Mineiro e o Grêmio jogando de novo fora com o Bragantino. Muito importante esta semana que está para vir, principalmente para quem está preocupado, como eu estou, com os 45 pontos. Amanhã vamos falar mais isso no Ponto e Contraponto, a partir das 9 horas, e segunda-feira voltamos então com o nosso comentário. Bom dia e até lá.
1: Até a segunda-feira então, Lencastre, mas especialmente para amanhã também, a partir das 9 horas aqui na Vang tem o ponto e contraponto, né? Com o Lencastre, com o Rafael, com o Luigi e ainda com o Mito, né? Que fazem os debates, né?
2: É, bem acalorados.
1: Bem fortes, né? Na saúde bem pela fortes. 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
1: Destacando a nossa agenda, para conserve condomínios e serviços, que tem serviço de limpeza em condomínios, indústrias e pós-obra, além da recepção em edifícios comerciais e residenciais. O orçamento sem compromisso é pelo 991795546, destacando a agenda para hoje e também para os próximos dias.
2: Então, o sábado, dia 15, amanhã, acontece o Baile da Saudade, lá no Salão Nobre do Grêmio Esportivo Liberdade. E o Baile da Saudade, uma promoção aí da ACIAMA, também do Rotary, e tem o apoio da Rádio Vang FM. Também no sábado, acontece a abertura oficial da exposição 150 anos do TOP, vai ser no Centro Cultural José João Santim, e a mostra reúne acervo de arte e fotografia sobre as memórias do berço histórico do município. Fica disponível então para visitação de forma gratuita até o dia 21 de agosto. Também na segunda-feira, dia 17, acontece a partir das 4 horas da tarde a chegada do fogo simbólico em Marau em frente ao Poder Executivo, e também está disponível aí para o pessoal acompanhar.
1: Destaque da agenda para conserve condomínios e serviços, que tem também vaga para auxiliar de limpeza. Tem informação no 991795546. 11:15. Nós também destacamos aqui o mercado econômico e no mercado agrícola para esta sexta-feira. Tem hoje soja R$123 a saca, o trigo R$70 a saca e o milho R$58. São cotações praticadas aqui na nossa região. Já na área econômica, o dólar negociado agora a 5,21 apresenta alta de 0,52%. O euro ultrapassa os R$6 hoje, R$ 6,04, alta de 0,97%. E a Ibovespa opera em queda de 0,49%. São os principais indicadores econômicos e também tem o destaque aí para o mercado agrícola que a gente traz sempre também aqui no nosso programa. A gente vai depois trazer aqui, Kelly, no decorrer do programa, até para entender a elevação, né, do dólar e também do próprio euro, né? O euro ultrapassa os R$ 6. E o próprio dólar, né, ultrapassa os 5,20. Então, até para poder entender quais são as razões que elevam a questão do mercado cambial, ou seja, o crescimento, né, a evolução de aumento nas duas moedas, seja o dólar ou também seja no euro. E tem aqui uma informação, dólar que abriu e mesmo assim em queda hoje, mas que tem essa elevação, tem muito a ver com essa informação que circula hoje sobre reciprocidade do Brasil com as tarifas dos Estados Unidos. Então teria alguma relação também com isso, né? A questão da elevação do dólar. Então qualquer movimento político interfere também na economia, né? Então,
2: sem dúvida.
1: Não tem como não ser assim, né? Então tem essa condição também nesta manhã, pelo menos até então, quando se fala em economia. Vamos voltar já agora 11:17. A gente já retoma também com as demais informações.
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2: Missa de sétimo dia, a família de Delésia Zanini Maestre convida para a missa de sétimo dia se realizar sábado, dia 15 de agosto, às 18h, na Igreja Matriz de Marau. A família agradece aos médicos, enfermeiros, freis, corpo de bombeiros, amigos e familiares. A presença e as orações de cada um foram um verdadeiro abraço para a família.
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0: 11h24, a gente retoma aqui o nosso programa, né? Com o vento e os monarcas aqui também no nosso programa nesta manhã de sexta-feira. Ele que traz a informação da Unimóvel. Quem tá voltando aqui é o Guilherme de Abreu. E aí, Guilherme, o que tu contas agora, hein?
1: Tô voltando sim. Ronaldo, no final do Plurato e o Luiz falavam de coisas boas pro final de semana, né?
0: Isso, é, isso aí.
1: Que tem o Grêmio não conta, né?
0: É, o Grêmio diz que não.
1: É, diz que tá, eu vou com coisa boa, daqui, tá, Ronaldo? Vai acontecer bastante atividade.
0: Opa.
1: Aqui em Marau, tá? No setor cultural, aqui na companhia da Aline Poloni, né? Que é coordenadora de cultura. Programação bem extensa aí pro final de semana, tá, Ronaldo? Tem biblioteca atendendo no sábado, tem feira de artesanato, tem bastante coisa, né, Aline? Bem-vinda, bom dia.
2: Bom dia, Guilherme. Bom dia, Ronaldo. Todos os ouvintes. Isso mesmo. Temos muitas atividades acontecendo no final de semana. Em homenagem também ao Dia do Patrimônio, a gente faz um cadastro, ele é estadual, né? Em diversos municípios de todo o estado está acontecendo esse final de semana e com datas que vão até final de agosto.
0: É, tem alguns cortes na conexão com o Guilherme, que senão ele possa até refazer o contato, né? Para ter qualidade aí na sua conexão, né? E especialmente com o áudio, porque tem alguns cortes em razão da internet. Eu vou contar daqui a pouco no programa, Kelly. Nós temos no Brasil, né, o Cristo Redentor e o Cristo Protetor, né? O Cristo Protetor que tem 43,5 metros de altura. O Cristo Redentor são 38 metros, né?
3: Menos.
0: É um pouco menos.
3: Embora mais famoso.
0: É, mas tem uma imagem no mundo que supera tudo isso.
3: Ah, é?
0: É uma estátua na Polônia. É uma estátua na Polônia. O Guilherme não retornou.
3: Não, ainda não.
0: Não fiz a conexão. Então vamos só para acrescentar aqui. Tem uma imagem de Virgem Maria na Polônia que é inaugurada com 55 metros.
3: Nossa,
0: mas
3: superando
0: daí é Virgem
3: Cristo.
0: Maria, não é Cristo, é Virgem.
3: Sim.
0: Maria, né? Mas numa localidade próxima a Varsóvia, que é a capital da Polônia, que tem apenas 120 habitantes, a localidade.
3: Bem pequena.
0: É, e que fica a 160 quilômetros de Varsóvia. E que essa pequena localidade se tornou agora notícia em razão da construção desse monumento de 55 metros de altura, que então supera, né, a famosa estátua do Cristo Redentor do Rio de Janeiro, e também agora temos aqui, né, no nosso estado a do Cristo Protetor. A gente vai só depois complementar essa informação, porque teve, né, tem essa notícia, e depois a gente vai também falar mais, porque tem um momento especial nesse final de semana com relação a essa estátua, que acaba sendo uma das mais altas do mundo, né, na Polônia, mas aí é de Virgem Maria. Guilherme, vamos ver se melhorou a tua conexão aí, Guilherme.
1: Agora sim, acho que melhorou, Ronaldo.
0: Creio que sim, vamos lá.
1: Vamos lá, a gente falava com a Aline Poloni, né, que coordena o Departamento de Cultura, sobre as atividades desse final de semana, né, Aline?
2: Isso, então nesse final de semana a gente está inserido na programação do Dia do Patrimônio, diversas cidades do estado também cadastraram seus eventos, e nós também, a Associação Amigos da Cultura também cadastrou 2 eventos que irão acontecer, e nós aqui da Secretaria teremos então abrindo sábado de manhã, que fica então das 10 da manhã até as 17 horas, a exposição em homenagem aos 150 anos do TOP, aqui no Centro Cultural. Juntamente com isso, vai estar acontecendo uma feira de artesanato. Em caso de chuva, vai ser aqui dentro também, senão vai ser aqui ao lado da praça. Nós temos também esse final de semana, mesmo com chuva, tem a final do Campeonato Municipal de Torneio de Laço acontecendo lá no parque, no domingo. E já aproveitando para convidar todos, que também temos como evento cadastrado no Dia do Patrimônio, no dia 22 de agosto, a comemoração lá no TOP, dos 150 anos do TOP, né, uma homenagem especial, vai ser inaugurada uma placa, enfim, aos 150 anos. E também chega lá, vão vir diversas cavalgadas da região, da sétima região tradicionalista, onde vai ser feito lá no TOP a distribuição da centelha da chama crioula, dando início, né, às comemorações e, enfim, de toda a festividade dos festejos Farroupilha.
1: Perfeito. Essa exposição que acontece aqui no Centro Cultural vai seguir a semana que vem também.
2: Isso, aproveitando para convidar, né, aqui no Centro Cultural ela vai abrir, então, de segunda a sexta-feira, horário nosso aqui da Secretaria, né, das 7h30 às 11h30, da 1 às 5. E aproveitando também, convidar que amanhã à tarde a Biblioteca Pública Municipal vai estar aberta com o Sebo Troque Sua Traça.
1: Perfeito, todo mundo convidado então. Aline, obrigado pela atenção e um ótimo final de semana.
2: A gente agradece, um ótimo final de semana a todos.
1: Perfeito, falei com a Aline Poloni, que coordena o Departamento de Cultura aqui de Marau, sobre essa programação, Ronaldo, do final de semana, fazendo parte aqui da própria Secretaria de Cultura e Turismo de Marau. 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
0: Ok, Guilherme, agora são 11:30. Kelly, só para a gente retomar aqui esse assunto que falava desse monumento religioso na Polônia, eu encontrei aqui o chamado povoado é de Konotopie, que fica a, tem apenas 120 habitantes. É 120 habitantes, não é mil, tá? É 120 habitantes.
3: É só 120 pessoas.
0: Que fica a 160 quilômetros de Varsóvia, capital da Polônia. Então, esse monumento, né, de Virgem Maria, que tem 55 metros de altura. E aí tem, neste sábado, amanhã, dia 15, Festa Católica de Assunção Nossa Senhora. Embora as obras finais ainda estejam em andamento, a área permanece cercada sob a vigilância de milhares de visitantes, entre peregrinos curiosos que já passam pelo local nos últimos meses. Mas o projeto, ele se tornou polêmico na Polônia.
3: É, percebi. É.
0: Tem aqui, por exemplo, revistas semanais, tem aqui, é um pesadelo, um grande zero. Em vez de investir esse dinheiro em projetos úteis, financiar uma montanha gigantesca de concreto. Tem alguns críticos.
3: Divide opiniões. É.
0: Já tem uma outra visitante que disse, né, que essa imagem de Maria é lindíssima, todo o respeito, um feito fantástico, né? Sendo que o idealizador dessa estátua, ele é um bilionário.
3: Bilionário.
0: É, lá da Polônia. Ele tem 75 anos, chamado de Roman Karkozik. Ele nasceu no vilarejo vizinho, hoje uma das pessoas mais ricas da Polônia. E nos anos, há quase 40 anos, quando o capitalismo, né, substituiu a economia socialista polonesa de escassez, ele também tem formação em escola técnica e depois ele acabou comprando uma sucata, produziu refrigerantes e tornou-se o primeiro empresário do país a fabricar garrafas plásticas, né? Então, ele é bilionário justamente por isso, e ele ganhou, né, também espaço na Bolsa de Varsóvia, e ele é considerado aí como um dos grandes influências da economia do mundo, com outros comparativos. A fortuna dele é estimada em reais em 2,6 bilhões de reais. Por isso que a gente falou que ele é bilionário.
3: Bilionário.
0: Quase 3 bilhões é o patrimônio, o que, segundo informações, seria o 44º colocado na lista de poloneses mais ricos, segundo também uma revista chamada Veprost. O empresário, que vive em um castelo do século XVIII, numa cidade que é de Kikou, apenas 2 quilômetros da onde está a estátua de 55 metros que ele financiou.
3: É, bem interessante. E Ronaldo estava verificando também sobre essa cidade, né? Os arredores de Konotopie é uma das regiões mais frágeis da Polônia, falando em economia, né? Então não há indústrias nem empregos. E a expectativa com essa estátua de Maria é que atraia turistas, impulsione a economia local.
0: É, tem aqui, o empresário esse e a esposa, eles são bem reservados, né? Eles não preferem um contato com a imprensa, ou seja, até pelo patrimônio que tem, são mais reservados. Mas o custo da escultura também é mantido em segredo. A imprensa polonesa estima que a obra possa ter custado cerca de 139,5 milhões de reais.
3: Muito dinheiro.
0: É, por isso que tem esses críticos, né? Investe em outras áreas. Agora você traz aqui que é uma área, né, que tem algumas limitações, né?
3: Uhum.
0: Daí tem essa, é por isso que se faz, né?
3: Pode atrair turistas,
0: Mas agora tem essa questão também turística, né?
3: Então... E Ronaldo, me chamou a atenção também que a Polônia é conhecida por suas monumentais estátuas cristãs, né? Então, Polônia já tem essa questão das estátuas, né? E é a sede da maior estátua de Jesus do mundo também, inaugurada em 2010.
0: Tiveram o Papa polonês, né? João Paulo II, era de Varsóvia, né?
3: Sim.
0: É o Karol Wojtyla, né? Ele era de Varsóvia, era polonês, não? Então os poloneses têm muito também essa presença no mundo católico, né?
3: É, e a própria Polônia hoje ela continua sendo um dos países mais católicos da Europa.
0: É. Vamos lá, então tem essas curiosidades. Temos uma estátua de Virgem Maria na Polônia, né? Num pequeno vilarejo de 120 pessoas, mas porque próximo também reside, né? Um bilionário que resolveu fazer esse investimento, uhum. né? E construiu uma estátua de Virgem Maria de 120 metros, aliás, de 55 metros de altura, num ambiente de 120 moradores.
3: Interessante.
0: É. 11:35.
3: Ronaldo, falando em El Niño, né? Deve intensificar chuvas na primavera e acende um alerta aí também para o trigo e para a canola aqui no norte do estado e também no noroeste. Então, depois de uma sequência de temporais que provocaram alagamentos, granizo, vento forte aqui no norte do estado, a maior preocupação agora se volta para a chegada da primavera, né? A previsão, segundo especialistas, é de que o El Niño ganhe força a partir de outubro, com aumento de chuvas em um período sensível para as lavouras de inverno, né? Embora o fenômeno influencie todo o sul do Brasil, a tendência é que o norte, principalmente o noroeste, gaúcho, né? Registrem volumes de chuva superiores ao de outras regiões do estado. É nessas áreas que os impactos podem ser maiores, né, para a agricultura. E até tem uma entrevista aqui com o pessoal da Embrapa, né, o agrometeorologista Gilberto Cunha. Ele explica que o fenômeno já está configurado e deve se intensificar entre outubro e dezembro, permanecendo ativo até o início de 2027. Então tem essa preocupação aí com as culturas de inverno, especialmente aqui no norte do estado, né, devido ao El Niño.
0: É, deve se intensificar mais para a primavera, né, inclusive, né?
3: Isso aí.
0: Kelly, tem aqui uma informação nesta manhã, né? A gente vê tanta ação da polícia, né? Tanta coisa sendo feita errada nesse país, né? Meu Deus do céu. E aqui envolve, não, a gente sempre tem aquela ideia, quem faz coisa errada tá no mundo político. Não. Nós temos uma sociedade que temos muita gente boa. É, mas a corrupção também está nesse universo, né? Daqueles talvez não tão bons assim, os interesseiros, oportunistas, os gananciosos, né? Nós temos todo esse universo aqui. A Polícia Federal afirma ter identificado o uso de 549 CPFs de pessoas mortas em documentos utilizados em operação ligada ao PixBet, alvo de operação na Paraíba e em São Paulo, e mais 3 estados para investigar a empresa. Nesta quinta-feira, Operação Arena apura suposto esquema de evasão de divisas e lavagem de dinheiro por meio de apostas esportivas, ou seja, tem a ver aí com as bets. Segundo a representação enviada à Justiça Federal, documentos da movimentação financeira, como vista a lavagem de dinheiro no paraíso fiscal, continha registros associados a falecidos há mais de 20 anos. Os nomes vinculados aos números dos CPFs chegaram a ser alterados após alerta ao Conselho de Controle da Atividade Financeira, disparado pelo sistema de que autoriza a compra de moeda estrangeira. Apesar da identificação irregular e da notificação, o órgão que fazia esse pagamento, mais utilizado pelo grupo, né, PixBet, os CPFs foram mantidos nas transações. Até teve alertas, mas desconsideraram. O uso dos CPFs atribuía a terceiros já falecidos uma falsa identidade na realização de operações de câmbio não autorizada, com o intuito de promover evasão de divisas. O documento da Polícia Federal também registra que não se sabe como foram utilizados os registros de pessoas falecidas, mas há indícios que a empresa não foi vítima de operações fraudulentas, mas sim um agente ativo da fraude da documentação. Ainda nesta quinta-feira, o Ministério da Fazenda determinou a suspensão imediata de operações da PixBet. A medida cautelar também estabelece o cancelamento das apostas em curso e a devolução de valores apostados por usuários, em razão de tudo isso. Então tá cancelado, né? Para quem costuma fazer suas apostas na chamada PixBet, tá tudo cancelado e deve receber, né, a devolução do seu dinheiro apostado nessa plataforma, inclusive. Interessante, né? O assunto da Polícia Federal, mas o uso de 549 CPFs de pessoas já falecidas e algumas com mais de 20 anos do seu óbito.
3: A famosa malandragem.
0: É
3: malandragem.
0: É ganhar dinheiro fácil, né?
3: Muito fácil.
0: Vamos voltar na sequência, Kelly. Vamos falar mais aqui. Uma funcionária foi suspeita de desviar R$500 mil de supermercado. E aí tinha uma vida de luxo, né?
3: Meio milhão
0: de reais. Vamos contar na sequência sobre esse assunto, mas foi lá em Goiás.
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0: Agora faltando 10 para o meio-dia, já de volta aqui com o nosso programa, Kelly. Nós vamos com você até o meio-dia com a comunidade no oferecimento desta hora. 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
0: Agora, 11:52, uma funcionária de 22 anos suspeita de desviar valor que pode chegar a R$500 mil de um caixa de supermercado. Trabalhava na empresa há mais de 3 anos e recebia salário de R$3 mil. Mas tinha gastos incompatíveis com a renda. Ostentava uma vida de luxo, segundo o delegado Henrique Berocan, responsável pelo caso. O caso aconteceu em Aparecida de Goiânia. A jovem chegou a ser presa na segunda-feira, dia 10, mas foi liberada pela justiça após passar por audiência de custódia, segundo o delegado. O nome da suspeita não foi divulgada nem mesmo do supermercado. A defesa da mulher disse que as informações divulgadas sobre o caso não correspondem aos fatos. Afirmou que todas as acusações serão contestadas por meios legais. De acordo com o que foi apurado, a suspeita chegou a mostrar a colegas de trabalho que tinha cerca de R$60 mil em sua conta bancária. Segundo o delegado, foi solicitada a quebra de sigilo bancário para comprovar a origem e depósitos de valores. A investigação não detalhou por quanto tempo a suspeita teria feito as retiradas. Na folha de pagamento, o salário recebido pela suspeita era de R$3 mil, mas segundo o delegado, ela ostentava a vida de luxo que não condizia com a sua renda. A suspeita surgiu diante do fechamento de caixa realizado por ela, quando foram identificadas inconsistências que deram início a uma investigação. A verificação realizada nesta data apontou que o caixa, sob sua responsabilidade, da suspeita, movimentou aproximadamente R$14 mil entre dinheiro, PIX e cartões. Desse total, R$1.698 deveriam estar disponíveis em espécie, mas apenas tinha R$270. Então ela passava a mão no caixa.
1: Curioso.
0: Né? Especialmente no dinheiro em espécie. Pelo menos aqui é a suspeita, né?
1: Uhum.
0: Com relação a esse fato aqui. Mas tinha uma ostentação aí. E segundo informações, já teria desviado R$500 mil. O que achou, Guilherme?
2: Demoraram para descobrir, né?
0: 3 anos ela era funcionária. Isso foi durante esse período todo, para R$500 mil. Ela tinha vida de luxo, né? Comprou o carro 0 quilômetro para o namorado, inclusive.
2: Mas que tal?
0: Namorada boa essa, hein?
1: Boa.
0: Dá um carro 0 pro namorado, meu, é o amor.
2: É o amor.
1: Quanto amor.
0: Ai, meu Deus.
1: Ronaldo, também algo que está sendo divulgado hoje é os patrimônios declarados dos candidatos a governo aqui do estado, né?
0: Saiu hoje?
1: Saiu hoje, teve essa divulgação.
0: Quem que é o mais abonado, hein?
1: Qual o palpite?
0: Não tenho nem ideia.
1: Gabriel Souza, do MDB. Tem aqui, então, total em bens em 2026, R$935 mil. Ele declarou 24,9% a mais em relação a 2022.
0: Quanto a mais?
1: 24, quase 25% a mais.
0: Segundo mais?
1: Segundo mais, aqui não diz a ordem, mas eu vou ler pela ordem.
0: Isso,
1: aqui, pode ser?
0: Vai, claro.
1: Juliana Brizola, PDT, 376 mil. Declarou menos que a última eleição, 2024, que foi 396 mil. Pois nós temos aqui o Luciano Zucco, do PL, declarou R$709 mil, 82% a mais em relação à última declaração.
0: Ficaria em segundo, então, ele.
1: Segundo.
0: É.
1: Marcelo Maranata, do PSDB, declarou 249 mil.
0: Quarto.
1: Isso. Temos aqui também a Priscila Voigt, do UP. UP declarou R$1.000 de bens. R$1.000. Mais do que na última eleição de 2024, que ela declarou R$400.
0: Então ela mais que dobrou o patrimônio.
2: Melhor que nada, né?
0: 400 para mil, mais que dobrou, né?
1: 150%.
0: É, tá bom.
1: E tem a Rejane de Oliveira, do PSTU, que declarou 498 mil.
0: Perfeito.
2: Então são, não são, tem nenhum milionário, né?
0: Tem o Gabriel é milionário.
2: Não, 900 e poucos mil.
1: Gabriel, isso, 900.
0: Não chega nem milionário, é.
1: R$935 mil.
0: Ora, nós tínhamos milionário aqui, maior para prefeito nem para governador, né?
2: Aliás, no,
0: é interessante,
2: no,
0: né?
2: No mundo dos, entre aspas, milionários, tem até discussão, o que é ser milionário? É quem tem milhão em dinheiro, né?
1: Ou
2: quem tem
1: ou
2: milhão em patrimônio, né?
0: Pois
2: tem,
0: é.
2: Então tem muita...
1: Exato.
2: Você considera no... Eu ouvi também, lendo sobre isso, é questão de dólar, né?
0: Sim.
2: Então, teria que ter, digamos, 5 milhões e pouco de reais para se considerar milionário, uma das versões para equivaler em moedas.
0: Fica essa dúvida, se é milionário quem tem o dinheiro em espécie,
2: um
0: se
2: milhão,
0: é patrimônio.
2: Porque pode ter uma casa, né?
0: Bom, vamos trazer aqui rapidamente aniversariantes desse dia 14 para Exatos Laboratórios. A gente destaca quem hoje está celebrando a vida. A gente celebra aqui hoje parabéns para Luísa Ramos, também a Ana Cláudia Tibola, Maria Isadora de Castro, ainda para o Edgar Carlesso, professor Edgar, para o Laureano Durante, também para Fernanda Paloski Exati, aniversariando hoje.
1: Também aniversariando hoje, Laureano Durante, Maria Isadora de Castro, Elvio Augusto Meneghello, também Fernanda Paloski Exati, parabéns.
2: Fechou. Felicidades a todos.
0: Isso aí, para Exatos Laboratórios, a gente traz também destaque sempre para os aniversariantes. Guilherme, tá sob teu comando a partir de
2: o
0: agora.
2: O arquivo da Vang, até uma hora.
0: A gente volta na segunda, Kelly.
1: Bom final de semana, até segunda.
0: Até segunda às 10, tchau.
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Opa, vamos lá, agora é comigo, meio-dia e quatro, começando agora o nosso arquivo da Vang. Vamos lá, que é sexta-feira, 14 de agosto de 2026. Signo de Leão, estação do ano inverno, fase da lua nova, muito prazer, Guilherme de Abreu por aqui, te fazendo companhia até uma hora com bastante música boa. 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Vamos começar já com música, um ótimo almoço pra você. 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
11: Olá a todos que nos acompanham na Rádio Vang. A tendência para a sexta-feira é de a chuva ficar mais concentrada na divisa com Santa Catarina. Não se descarta chuva na região, mas em geral devemos ter a chuva significativa e até forte na divisa com Santa Catarina. Previsão de um fim de semana em que o vento inverte, passa a predominar de norte para sul. Com isso, a instabilidade volta a retroceder na direção da fronteira com o Uruguai. O interessante é que o tempo abre na metade norte do estado e, sobretudo, domingo será muito abafado, inclusive em trechos de serra com 28 a 30 graus. Segunda e terça-feira ainda segue nessa condição de sol e nuvens e calor, para que somente na quarta, se nada mudar, a chuva volte para essas áreas da metade norte do Rio Grande do Sul. Portanto, teremos uma janela de tempo seco neste período e com temperatura muito acima do normal para esta época do ano. Da Metsu Meteorologia, Stelz.
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20: Sempre a mais lembrada, vamos lá, que esse é o nosso arquivo musical, nosso arquivo da Vangue dessa sexta-feira, dia 14 de agosto, com a temperatura aqui no centro, viu? Temperatura que tá agradável, tá? Nem tão alta, nem tão baixa, 15 graus nesse momento. 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Vamos lá, que tem pedido de música, né? E quando vem áudio, o áudio tem que ir pro ar, né, dona Rafaela?
21: Papai, coloca o bisambão, por favor.

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4: No próximo domingo, dia 16, o Meninos da Vila volta a jogar pelo Campeonato Estadual Série Bronze de Futsal. Já com vaga assegurada no mata-mata, o time de Marau recebe no ginásio da SERP a equipe do Catuípe. Na tabela, os dois times somam 15 pontos, ocupando terceira e quarta posição, o que faz desse ser um confronto direto em busca de melhor posição na tabela. O jogo desse domingo será às 18h e tem entrada gratuita no ginásio da SERP.
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4: Vamos lá, que é sexta-feira, meio-dia e 42, 18, faltando para uma, já na reta final aqui do nosso arquivo musical. Entre os destaques também para hoje, tá? A gestante fica presa às ferragens após acidente na IRS 324. Ela fraturou a perna, né? Acabou ficando presa às ferragens e teve a perna com fratura exposta. Ainda, caminhoneiro marauense está há 28 dias parado na Argentina por causa da nevasca. Corpo de Bombeiros de Marau recebe duas novas ambulâncias. Fogo simbólico da pátria chega a Marau na próxima segunda-feira. Brigada Militar identifica dois homens descumprindo prisão domiciliar. Primeiro selo ouro da acessibilidade do Rio Grande do Sul. É de Marau, viu? Faculdade Cesurg conquista a primeira certificação ouro aqui do estado. E também, entre os destaques, né? Construi Imóveis 2026, faltam poucos dias para a maior feira de negócios do norte do Rio Grande do Sul. São destaques aqui do vangfm.com.br.

Fechou então, ficando por aqui com o nosso arquivo da Vang dessa sexta-feira, 14 de agosto. Na sequência tem espaço livre. 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A gente se encontra segunda-feira, até lá, tchau!

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Agora, 1:01 aqui na Vanga, está no ar o nosso Espaço Livre da sexta-feira, hoje, dia 14 de agosto de 2026. A partir de agora até as 2, nós ficamos na sua companhia com o nosso programa, que sempre vai ao ar de segunda a sexta-feira. E todo dia tem assunto diferente aqui, só na sexta-feira que é diferente, né? Na sexta-feira os assuntos são outros aqui no nosso programa. A gente retoma também aquela proposta que a gente começou ainda lá no mês de abril, né? Eu já vou contar que proposta é essa. 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

0: 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O programa nas sextas-feiras traz aqui sempre os nossos convidados e convidadas também para participar e contar da sua trajetória. Trajetória de vida, trajetória profissional, trajetória de escolhas e que certamente, né, alcançam posições, espaços, cargos, funções, que são sempre funções que acabam inspirando, né, pela trajetória que construíram. O nosso convidado hoje aqui no programa, ele é o atual vigário paroquial aqui de Marau, Paróquia Cristo Rei, Frei Marcelo Carvalho, que está aqui no nosso programa hoje. Ele está hoje aqui. Uma das coisas que eu sei dele é que ele é muito gremista. Seja bem-vindo aqui, Frei Marcelo. Boa tarde.
1: Boa tarde, Ronaldo. Boa tarde também aos nossos ouvintes da Vang. Gremista. Não sou um fanático, mas sou gremista.
0: O Frei Marcelo, que é nascido bem próximo da gente aqui, né, Frei?
1: Nicolau Vergueiro, essa cidade natal. Na verdade, quando eu nasci, 1983, Nicolau Vergueiro era distrito da cidade de Marau, né? Emancipado, é uma criança ainda, né?
0: Então o senhor nasceu como marauense na época?
1: Nasci como marauense, mas agora nicolauense, né? Uma das cidades da região que estão na juventude.
0: Claro. Frei, o senhor nasceu em Nicolau Vergueiro, mas porém no interior de Nicolau Vergueiro?
1: Estrela do Sul. Interior de Nicolau Vergueiro, aí na saída, na divisa com Ernestina. Uhum. Quando eu nasci mesmo, nós de lá, mas naquela época o vô e a avó estavam aqui na região aí das granjas, quem entra aí, Carreta Quebrada, a irmã dele tinha uma granja ali. E eles moravam e trabalhavam ali naquelas granjas. Então, quando eu nasci ali, a residência sempre foi lá em Estrela do Sul, mas para ajudar e se ajudarem ali, ele veio junto ali nas granjas, enquanto eles tinham a granja. E eu nasci ali, mas depois nós voltamos para lá.
0: A gente vai falar depois da sua infância aqui, mas certamente dos seus conhecimentos dessa região, que o senhor conhece muito bem o alagado da Ernestina. O senhor conhece bem esse espaço aí, né?
1: Muito bem. Aquele 13, 14 anos ali naquele espaço belíssimo ali.
0: Que muitos apreciam até hoje, né?
1: Exatamente. Hoje é um local de muito turismo e que está alavancando de fato a região.
0: A orla muito bem ocupada, né?
1: A orla bem estruturada, bem organizada e faz jus aí às prefeituras de Ernestina e Nicolau Vergueiro, que estão também ampliando esta possibilidade de ser um local turístico.
0: O que o Frei Marcelo lembra da infância do Nicolau Vergueiro, hein, Frei?
1: Olha,
0: escola, brincadeiras, hein?
1: Até a quarta série eu fiz, hoje já é fechada na comunidade Estrela do Sul, a escola municipal Frei Exupério de la Componte. Então, a escola era estadual, depois foi municipalizada e naquela época, épocas bonitas, eu me lembro, tem a igreja São Valentim, o salão atrás tem ainda um grande campo de futebol que quase não é mais usado, mas na época se tinha muitos times de futebol,
0: muito torneio, né?
1: E a escola, uma escola grande, uma escola tem ainda, a escola está lá, o município mantém, não é mais escola, mas se mantém para outras atividades. Tinha a sala da direção, tinha um lugar bom, que era a cozinha, e duas salas de aula. A diretora, que está viva ainda, está aqui na casa da vó Lídia, aqui, A direção.

0: diretora Adelígia Della Corte Modena, ela era diretora e professora. Só tinha ela.
1: Só tinha ela na escola.
0: Só tinha ela na escola.
1: E foi a sua primeira professora, então?
0: Primeira professora, e dava aula para as, porque era só até a quarta série,
1: muito
0: então
1: seriado.
0: Ela dava aula para as quatro turmas. Eram quatro carreiras, quatro linhas na sala de aula, primeiro, segunda, terceira e quarta, o quadro dividido. E assim ela chegava cedo, a cunhada dela, a Lúcia, era merendeira, e as duas ali por anos ali cuidaram e organizaram a Adelígia, que era natural de Camargo, e depois se mudou para lá para aula e casou-se com o meu padrinho, né? Então ali foi até a quarta série. Então era assim, muitos alunos, era uma região de muitas crianças, e ali a gente aprendeu, viveu. O vô e a avó sempre foram muito presentes na diretoria, então a minha vida era casa e igreja. Tanto eu me lembro até hoje que a avó tinha na cozinha do salão, embaixo ela tinha já um colchão que ficava lá, porque como eles no final de semana inteiro eles passavam na comunidade, eu dormia lá na cozinha embaixo, na cozinha do salão embaixo, que ela trabalhava, épocas em que se fazia bastante coisas no final de semana, e tinha a bodega, que cada um da diretoria atendia um final de semana a bodega.
1: Pô, Marcelo, como é que era de casa até a escola? Era muito distante o trecho?
0: 2 quilômetros, sempre a pé.
1: Tudo a pé?
0: 2 quilômetros.
1: Dia de chuva, de pé de casa?
0: Dia de chuva,
1: pé
0: sempre a pé.
1: Eu, ou não?
0: Praticamente sim, porque naquela época, Ronaldo, para tu ter o vô tinha na caminhonete aquelas correntes.
1: Ah, sim. Acorrentava, né?
0: Acorrentava, porque não tinha. A estrada de Nicolau Vergueiro foi feita depois que o município foi
1: emancipado.
0: De Nicolau, a barragem de Ernestina foi feita depois que o município foi emancipado, foi feito ainda pelo prefeito da época, Sérgio Sadi Muscoff. Então uma empreiteira fez toda a estrada, aí sim teve.
1: Melhorou bastante.
0: Trafegabilidade para isso. Antes não, então pé no chão, era brincadeira, né?
1: É isso que eu ia dizer, na época tudo valia, né?
0: Tudo valia.
1: O senhor sente, dessa época, sente alguma saudade ou não?
0: Sim, era bonito, era bom, gostoso esse tempo de criança. Era diferente. Nós não tínhamos, nem se imaginava de que teríamos toda essa parafernália digital de que nós teríamos hoje. Sequer tinha um rádio ou qualquer outra coisa. Não, era. Tu criava os teus próprios brinquedos com um pedaço de madeira, com alguma outra coisa assim. Eu me lembro, eu ganhei a minha primeira bicicleta da minha madrinha, de Passo Fundo. Eu devia ter lá 8, 9 anos, mais ou menos.
1: Bem crescido já.
0: Sim, já estava na escola, sim. Ganhei minha primeira bicicleta.
1: E aí justamente isso, na época se criava muito, a gente brincava criando os nossos brinquedos, né? O senhor também fazia isso, criava os brinquedos, brincadeiras, né?
0: Sim, e a alegria era porque a própria escola tinha, tem ainda lá todo, ela tinha um espaço muito grande, mas não tinha parque, brinquedos como tem hoje, nada. Então se inventava, né? Lá fazia, se tu vai falar hoje as brincadeiras, né? Mas era pega-pega,
1: esconde-esconde,
0: gata cega, esconde-esconde, ovo choco,
1: caçador,
0: né? Então, se inventava tantas coisas, e depois sim, no sábado à tarde, quando tinha o culto, ou a missa, então se reunia 30, 40 gurizada brincando no pátio, né? Era.
1: Nossa.
0: Outros tempos.
1: O Frei Marcelo era um menino travesso, era estudioso? Quem era o Frei Marcelo?
0: Não era nem travesso, nem estudioso. Eu sempre. Tu tem que ter uma personalidade de alguém que foi criado pelo vô e avó. Então, duas pessoas com um pouco mais de idade já, né? não eram, porque não, bem, não eram bem mais velhos, mas enfim, tinham a vida deles diferente.
1: Uma geração diferente.
0: Uma geração diferente, né? Então, a geração de quem tinha filhos da minha idade, os pais não eram compatíveis com a idade do vô e da avó, né?
1: Sim.
0: A mãe, ela já tinha ido trabalhar em Passo Fundo na época, depois que voltou para casa. Então, estudioso, talvez algumas coisas mais simples, até porque a Delija, por fazer parte quase da família, a gente estava quase sempre juntos, e, enfim, o marido dela foi meu padrinho de crisma e era um dos poucos lugares que a gente sempre estava presente. Eu ia na casa deles porque normalmente a gente aprende que comunidade ela pode ter centenas de pessoas, mas tem muitos que passam a vida inteira se doando e então havia um grupo de pessoas e eu votava dentro desse grupo que sempre estavam na diretoria. Um era o presidente, outro era o vice, outro era o tesoureiro.
1: Sempre envolvido.
0: E sempre envolvidos. E o vô e o meu padrinho sempre trabalharam muito juntos. Então a gente estava muito perto. Então não era tão travesso, fazia as artes, sim, de vez em quando levava um puxão de orelha, né? Me lembro uma vez, eu me lembro, porque como a gente, o irmão do vô morava 200 metros, assim, logo pra cima, e a cunhada dele fumava. Que era aquele negócio que ela pitava, né? Ninguém falava o que era aquela coisa lá, né?
1: E criança é curiosa, né?
0: É, e eu dei oportunidade,
1: experimentar.
0: É bobo, né? Porque aí eu cheguei e fui embaixo da casa, na casa da avó e do vô, é um pouco mais alto, e fui embaixo da casa pra ver o que era aquilo. Eu via que a tia acendi, o vô e a avó em cima começaram a sentir um cheiro. Daquele dia eu levei uma tunda. porque imagina como é que tu vai esconder que tu tem um negócio, um cigarro que fede assim, né? E logo os dois desceram para ver o que estava acontecendo, eu lá tentando acender aquela coisa para ver como é que não ia para frente, porque eu não sabia como aquilo funcionava. Eu era pequeno e a curiosidade de descobrir o que era.
1: E aí acabou apanhando depois.
0: Apanhei, fizeram eu levar de volta lá e devolver o cigarro para tia.
1: Foi uma correção mesmo.
0: De volta lá, entregar o cigarro que eu tinha tentado acender, devolver para ela e contar que eu tinha pegado da carteira de cigarro dela.
1: O Marcelo lembra do que dessa época da convivência com os avós? Até explicou, né? Em razão da mãe ter que trabalhar para o fundo, permaneceu a sua infância muito com os avós. O que lembra? Como é que era o trato deles, embora em geração diferente, né? Como é que era o educar deles, hein, Frei, que o senhor lembra?
0: Olha, eu fui educado como um filho. Então, dentre as três filhas que eles tinham, eu era o quarto filho que eles educaram. Enfim, tenho até hoje guardado ali o documento que o vô fez como de guarda. Então, educação, eu diria que tanto do vô como da avó. O vô sempre usou bigode e sempre foi um homem que honrou o bigode que ele usou. Então, para mim, é um ser humano incrível e que deixou uma lembrança, uma dignidade, assim, de construção de vida profundo, né? Ele sempre teve presente isso. Ele não precisava anotar o que ele devia.
1: Ele sabia.
0: E também não gostava que ficassem devendo para ele. Embora a gente sabia que muitas vezes algumas pessoas em diversos momentos acabaram não pagando algumas coisas que deviam, mas era um homem de muita coerência. E eu não tenho mais junto, porque a gente acaba, se não é muita coisa, mas eu tinha até pouco tempo, quando tinha a avó viva ainda, que a gente tinha a casa dela, enfim, tenho ainda algumas coisas guardadas comigo, mas não dá para guardar tudo. Eu tinha um caderninho que ele fazia da Copa da Comunidade. item por item.
1: Controle.
0: Controle item por item, de quando ele estava na copa, do que ele comprava, quantas garrafas de cerveja, quantas garrafas de refrigerante, pacotes de balas, doces que ele vendia, item por item, o valor do custo, o valor do lucro que dava por semana. Era um caderninho que tudo descrito, tudo. Ele tinha um caderno só para as vacas de leite, quanto cada vaca dava, quanto dava por dia. Assim, ele era milimetricamente um homem que tinha até a quarta série. Se pedisse fazer qualquer conta de cabeça, ele fazia.
1: Então, além de coerente, era muito justo, honesto.
0: Exatamente.
1: Né? Tinha isso. Exatamente. Que é o legado que o senhor carrega até hoje, certamente. Exatamente. Pelo exemplo que teve, né? Vamos voltar na sequência, que agora é 1:18, para saber depois, o Marcelo, quando criança, mas já na infância, para adolescência, o que que ele sonhava para a vida, né? Vamos contar na sequência e saber quando é que despertou para a vocação ao sacerdócio. A gente já retoma aqui o nosso programa, que vai até às 2.
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1: Agora é 1h24 aqui na Vang, tem Espaço Livre nesta sexta-feira. O programa vai com você até as 2h. 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Está aqui no programa hoje nosso convidado, nesta sexta-feira, a gente traz aqui para contar também trajetórias, contar da história, né? O nosso convidado hoje é o atual vigário paroquial aqui da Paróquia Cristo Rei de Marau, Frei Marcelo Carvalho, que está aqui no programa. Ele já contou, né, que nasceu em 83, lá em território de Nicolau Vergueiro, hoje município, mas na ocasião Nicolau era distrito do nosso, de Marau. Mas hoje, é claro, é Nicolau Vergueiro, e contava também da sua trajetória, especialmente nesta época de infância. Falei, não perguntei, mas essa avó, o que que ela fazia de bom para comer, que o senhor até hoje lembra, hein, pai?
0: tinha de tudo, gente.
1: Que dá uma saudade até de vez em quando, hein?
0: Pois é, ela sempre fazia uma coisa que eu acho que a mãe aprendeu, não aprendeu lá, mas ela fazia uma galinhada numa panela de ferro. E ela sabia fazer polenta também. E feijão, arroz, galinha, porque a gente sempre teve muita galinha, essas coisas nós, se plantava, nós, uhum. nós plantava feijão, arroz, isso tinha, o vô e a avó fabricavam a própria erva, nós tinha o carijo, eles faziam a chimia, tinha a moenda, tinha o tacho com o local para ferver, chimia melado. A avó era boa cozinheira.
1: E o Marcelo, nessa época de infância, já para adolescência, o que que sonhava para o futuro, hein? Ou não sonhava?
0: Olha, eu eu entrei aqui em Marau em 1998. Eu fiz 4 anos de acompanhamento. Todos os anos eu vinha para Marau fazer um encontro. Então significa que desde os 10 anos já fazia acompanhamento aqui para o ingresso no seminário. E isso começou muito cedo, essa ideia, esse desejo da vida religiosa. Então, desde cedo fui alimentando isso. E, claro, eu acho que não tinha outro caminho, porque mais do que o vô e a avó viviam dentro da igreja.
1: Te influenciaram bastante,
0: tinha,
1: né?
0: Tinha uma influência muito grande. Eu tenho uma alegria porque sempre a minha família sempre me apoiou muito. Teve sempre uma pessoa que não, ele nunca me influenciou, ele sempre me deixou muito livre, enfim, de oportunidades na vida, que é o Dom Osvino Bott, que foi o meu bispo ordenante. Na época ele era o padre, ele era padre em Passo Fundo, foi ele que me batizou, amigo da família, foi ele que me batizou, e foi ele que me ordenou. Ele era, na minha ordenação, ele era o arcebispo do Ordinariato Militar de Brasília. Ele veio de lá para minha ordenação, porque quando eu entrei no seminário, ele disse: se um dia tu se tornar padre, quem vai te ordenar sou eu.
1: Já condicionou que ele seria ele.
0: Então a gente sempre manteve essa. E desde pequeno, enfim, com a minha vida normal, tradicional, em casa nós trabalhávamos muito. A avó sempre teve um histórico de problemas de saúde, então eu fui aprendendo muitas coisas. Tipo, hoje eu gosto de cozinhar, eu não fico ali o tempo todo nas panelas, mas se eu não me aperto, então eu aprendi a cozinhar com ela, porque com o histórico de problema de saúde dela, às vezes ela ficava 3-4 dias na cama com dores e problema de saúde. E o vô não sabia nada, o vô
1: cozinha não era espaço dele,
0: não, nem cozinhar nem tirar leite. Quando ele ia para nós nunca tivemos ordenha, né? Uhum. Sempre a mão. Quando ele ia sentar para tirar leite, o leite, em vez de descer, subia, né? Então, quando tinha que fazer comida e a avó ficava doente, que ela não podia ir para a beira da panela, eu pegava a panela, ia pro quarto, lá na cama, com o produto, e ela me dizia: é uma colher de banha, é uma xícara disso, uma coisa. E eu ia
1: passava a receita.
0: E eu ia fazendo. Preparava, levava para ela ver se estava bom, se não estava bom. Eu que tirava leite, quando ela não podia, eu que tirava leite. Nós sempre tínhamos 8-9 vacas de leite. Às vezes dava os históricos de pico de problema de saúde que ela ficava, senão o resto ela ficava bem, mas às vezes que ela ficava doente, eu tinha que me virar.
1: Desde muito pequeno se envolveu com os afazeres de casa.
0: Os afazeres de casa e os afazeres de casa, o círculo religioso, o vô e a avó sempre foram muito religiosos, muito religiosos, e desde ali então veio o despertar da vocação.
1: Mas antes de vir para Amaral, ainda teve a passagem pelo próprio colégio, lá em Nicolau Vergueiro, para cursar o restante fundamental e ensino médio.
0: Eu fiz até a quarta série em Estrela do Sul, da quinta à oitava em Nicolau Vergueiro.
1: E aí depois veio para Amaral?
0: Depois vim para Amaral. Pois ingressei no seminário aqui em Amaral em 1998. Fiz os meus estudos aqui em Amaral, no IESTA.
1: Perfeito. Com 15 anos então.
0: É.
1: Como é que foi a saída de casa, hein? Porque justamente esse convívio com a família. Aí com 15 anos saiu de casa. Foi uma missão.
0: 14 para 15. Foi um desafio, porque eu nunca tinha saído. A minha saída maior era Passo Fundo, na casa do irmão, da irmã do vô, de volta para casa. A mãe, depois que casou, veio morar ali perto, então, mas eu não ficava nem na casa dela, eu não saía de casa. Não, raramente ia na casa da mãe. A minha casa era
1: os avós.
0: Era os avós. Uhum. E aí depois vim para Amaral, foi uma batalha, uma luta. Acho que na época foi o Frei Loivo, o primeiro diretor aqui em Amaral. Acho que era uma força muito grande, mas os primeiros 15, 20 dias foi uma luta grande.
1: Quase desistiu ou não?
0: Mas eu acho que se não fosse o quase, eu acho que eu mais chorei do que...
1: Mas não é fácil, a gente riu hoje, mas na época foi um...
0: Foi, é porque tu tá no, na proteção do lar, e tem outra coisa, tu tem 14 para 15 anos, tu nunca conviveu com uma outra pessoa. Aí tu vem para uma casa de formação, onde tu entra para dentro, tu tem 30 ou mais. Então,
1: cada um com a sua história, com seus
0: exato,
1: hábitos, né?
0: Aí eu fechava o pau.
1: Mas essa presença no convento aqui em Amaral, Frei, certamente teve toda essa fase de adaptação, primeiramente, mas também de estudos. mas no andar disso também o despertar para a vocação de vez, ou seja, dizer, não, é isso que eu quero mesmo, né?
0: Exatamente, exatamente. Eu acho que aqui em Marau a gente sempre teve boas referências. Eu acho que tu vais lembrares aqui do Frei Honorato Simeonato. Faleceu agora o ano passado, era uma referência de uma pessoa assim totalmente desprendida de tudo, um homem trabalhador, enfim, que tinha a tiracolo sempre um radinho pendurado na cintura, trabalhando e escutando a rádio. O Frei José Laine, que na época estava aqui em Marau também, um baita ser, né? Um ser humano fantástico.
1: Que está hoje em Vila Flores.
0: Vila Flores. E sem contar o Frei Loivo, que foi o primeiro diretor, né? E a gente foi aprendendo, a gente naquela época não tinha contato muito com o Frei Wilson. O Wilson morava ali, mas ainda eram épocas que os padres não tinham muito contato com os seminaristas, tanto é que eles tinham uma mesa própria deles para comer, nós tínhamos a nossa, então o contato maior era com o Frei José, que era o nosso vice-diretor, era com o Frei Loivo, que era o diretor, o Frei Honorato, que estava ali sempre na lida. Era uma casa, o convento aqui tinha 30, quase 40 seminaristas e uns 10, 12 freis que a gente sabia que estavam ali, mas não tinha um contato próximo. O Frei Camilo Bordignon era o diretor da rádio.
1: Isso,
0: era um número grande. Tinha o Frei Adelar Rigo, tinha o Clóvis, depois veio o Clóvis Freiner, enfim, eu não vou lembrar o nome de todos, mas eu sei que era
1: bem movimentado o convento,
0: muitos,
1: né?
0: Muitos freis, que por cada um tinha o Raul Suzinho também, Raul Suzinho. Então tu tinha um número vasto e cada um tinha uma função e a gente às vezes por vezes não entendia muito. É mesmo quando falava, tá ali o provincial, mas quem é esse?
1: Quem é esse?
0: Quem é esse? É. Nós éramos uns seminaristas, quem é esse?
1: Você até falou do Frei Honorato, né? Pra gente lembrar, era um homem do pomar e da horta,
0: né? Pomar e da horta.
1: Ele era um ser de muita alegria, né?
0: Muita.
1: Ele contagiava pela alegria, pela forma simples de ser, mas ele tinha muita alegria, né?
0: Muita alegria. É. O Honorato era simples e de muita alegria.
1: E aí tinha rotina também no convento pra vocês, tinha momento pro estudo, momento pra oração, também se adaptar a rotinas, né?
0: Sim, a manhã toda era estudo, né? Então, a escola de manhã, escola de tarde, trabalho, manual, e dentro desses horários de manhã, bem cedo, a gente até hoje, todas as nossas casas, bem cedo nós temos a oração, a missa, depois todo mundo almoça junto, todo mundo janta junto, e de noite ainda tinha o estudo, que daí tinha hoje, onde tem o hub de inovação, ali tinha salas de estudo onde a gente estudava.
1: Claro. Falei, Marcelo, quando é que foi o momento que o senhor disse, não, realmente eu vou seguir esse caminho aí? Porque certamente também teve aquela situação de incerteza. Será que é isso que eu quero para mim? Será que essa é a vocação? Teve essa dúvida ou não teve, hein?
0: Sim. Quando tava terminando o segundo grau, a gente daí vai fazer os 2 anos esses, que é o
1: definitivo.
0: O vai ou racha, como diz o gaúcho, né? Aí eu fui para Flores da Cunha fiz 1 ano, Caxias do Sul 1 ano, daí voltei pro noviciado em Marau. Então esse é o ano decisivo, né? Ali que tu faz a reciclagem, né?
1: Isso, então, é decisão ser tomada.
0: É decisão. Aí. Eu tava em uma turma de 13. 12 criaram asas.
1: De 13, só o senhor ficou?
0: 12, tem um que trocou, foi para o clero diocesano. Então, de 13, 2 padres, né? 11 saíram, 1 é falecido. Então, mas eu sempre digo: nada na vida é desperdiçado. Eu vejo os meus ex-colegas, Alguns chegaram a se tornarem, fizeram o noviciado e depois saíram. Eu vejo hoje vários são professores, uhum, inclusive de faculdade. Então, nada é desperdiçado, tudo tem um propósito.
1: Que, aliás, nós temos muitos exemplos de quem passou justamente por noviciado, por conventos, por seminários, né, que depois não seguiram a vocação e foram por outros caminhos, né?
0: Outros caminhos, que estão ajudando de uma outra forma.
1: E aí comentam, eu passei no seminário, eu passei no convento, uhum, eu passei, né? Tem muitas essas histórias, inclusive,
0: sim,
1: né?
0: Sim. Tem contribuem de uma outra forma.
1: De uma outra forma, é. O Frei Marcelo é feliz no que faz, hein, Frei?
0: Sou. Às vezes a gente acaba tendo momentos de tristeza por algumas coisas, porque, enfim, acho que no decorrer da vida, se nós entendêssemos aquilo que tu me escuta falar muito na igreja, a humanidade de todas as pessoas, as coisas seriam totalmente diferentes. Enfim, eu escolhi uma através de minha vocação, uma profissão, né, de que é ser religioso, mas é uma profissão como qualquer uma das outras, uhum, profissões que nós temos aí, que são vocações também, né? Então, dentro da nossa vocação, com todas as nossas limitações de humanidade, a gente busca fazer o melhor. Então, nós não somos os melhores. Eu sempre costumo dizer, se a pessoa, ela gosta ou tem necessidade de um acompanhamento por parte da vida da igreja, então que ela possa, ninguém está isento de críticas, mas que não seja destrutivas. Me parece que às vezes as pessoas gostam de falar mal, mas quando precisam, né, que vão buscar. Então, é dentro desse sentido. Mas sim, eu sou feliz, iniciei uma história bonita na minha vida a partir da ordenação. Hoje eu estou na terceira paróquia, hoje aprendendo bastante também com o Frei Laércio. Eu fui de supetão pároco, 2014 ordenado, e logo em seguida fui nomeado pároco de uma paróquia lá em Lagoa Vermelha. De lá eu fui para Caxias.
1: Logo de cara, então, foi pároco.
0: Uhum. E depois de lá eu fui para Caxias do Sul, e aí lá começo todos os transtornos na minha vida, e ali sim uma balançada profunda, porque com um problema de saúde, todo mundo que tem algum problema de saúde tem alguma dificuldade, algum transtorno, enfim. E depois eu pedi insistentemente para sair de Caxias do Sul e fui atendido e vim para Imaral.
1: E esse está aqui em Imaral já há quanto tempo?
0: Cinco anos.
1: Vou voltar na sequência para falar mais sobre também o seu futuro. E aí tem uns temas que eu preciso perguntar, quais são as suas opiniões aqui no programa. É na sequência, agora faltando 20 para as duas.
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0: Agora é 1h45, 15 para as duas. Aqui na Vang tem o nosso Espaço Livre que vai com você até as duas. Deixa eu também registrar aqui, né, a nossa audiência que acompanha o programa. Tem aqui, hoje o nosso convidado é o Frei Marcelo Carvalho, que está aqui no nosso programa. Agradecer aqui também a participação, né, da Sabrina Mosqueta, diz que está na escuta do programa, até mandou um comentário aqui, né, dizendo de que é fã do Frei Marcelo, então a Sabrina também mandou um recado aqui. Tem ainda o recado do Victor Ângelo Mesomo, dizendo que o Frei Marcelo é uma joia. Mas tem alguém aqui, Frei, que me passou a informação, só vou contar depois disso. Ele disse assim, ó, tem que perguntar pro Marcelo se ele aprontava no seminário, se ele roubava salame no seminário.
1: Não, Frei, aproveitava os salames que os outros roubavam.
0: Só aproveitava, roubava não.
1: Porque eu tenho um problema. Que eu não trepo e subo escada, não, tenho medo disso. E para roubar a época dos salames ali do Frei Honorato, que ele fazia e matava porco, hoje, naquela parte ali, foi toda desmontada porque foi construída a prefeitura nova. Mas tu conhece bem lá no fundo, onde se guardava o tratorzinho.
0: Tinha ali, a garagem ali.
1: A
0: né?
1: garagem lá no fundo tinha
0: a lavanderia
1: a lenha. Em cima, embaixo era o matadouro, né? O Odolir Sandri, que vinha ajudar, era o fiel guardião do Frei Honorato, que matava os porcos, enfim. E em cima, bem em cima, tinha uma janelinha que o Frei Honorato mandou fazer, uma grade, que daí passava vento.
0: Sim.
1: Para botar o salame embaixo.
0: Para fazer a cura.
1: Botava o fogo e lá em cima aquela janelinha onde passava o vento para sair a fumaça. E não sei par de quantas é que os meus colegas encontraram essa chave e fizeram uma cópia dela. Então, só que para subir lá é bem mais alto que aqui de lá da rua, aqui em cima no estúdio da rádio. Precisava uma bela de uma escada, mas eu não subo nem escada nem que e aí então se ali se saiu o salame, só que ele contava os salames, né? Então não podia tirar muitos, né? Na conta, tinha que fazer assim, tinha que ajudar ele a contar, então se ajudava a contar o salame e na contagem
0: dá uma alterada, já
1: alterava para menos para poder deixar tirar depois de noite. Ia lá em cima no mato, hoje tá tudo cercado, mas ia lá em cima e fazia fogo e assava o salame lá em cima no mato.
0: Então o senhor não roubava, só comia.
1: Eu só aproveitava, entrava no grupo todo, né? Mas os que eram mais expertos em subir parede.
0: Deixa até fazer aqui a provocação, o partido Frei Laércio acompanhando o programa.
1: É que ele não teve no seminário dessa, ele foi direto, né? Se tivesse daquele tamanho todo, não precisava nem escada.
0: Aliás, como é que é a relação do senhor com o Marcelo, com o Laércio, hein, Frei Marcelo?
1: Muito bem, nós estamos trabalhando juntos 5 anos aqui em Marau, mas antes disso, eu acho que até ele pode confirmar ali, acho que foram 3 triênios que nós trabalhamos junto na animação vocacional, onde ele era o coordenador da animação vocacional e eu fazia parte do secretariado de animação. Então a gente acabava viajando muito juntos para preparar especialmente essas jornadas vocacionais, essa que está acontecendo em Garibaldi agora, a gente acabava preparando. Hoje a gente já tá, sabe que depois de uma certa idade tu já não sai mais para ficar fora de casa, viajar já. Sim. É mais difícil. Mas ali nos nossos tempos de juventude, então se organizava, então até a jornada de Marau, quando nós já estávamos aqui trabalhando, foi a partir do Frei Laércio que era organizado. Depois a gente acabou saindo do serviço de animação.
0: Sabe, né, Frei, que o senhor, né, o Frei Marcelo, os demais freis também tem toda uma questão de obediência, né? Ou seja, determina para uma outra localidade, vocês acabam justamente fazendo esse movimento para deixar onde estão para outros locais. E aí os maranhenses estão preocupados já há algum tempo. Sabe que o Frei Laércio e o Marcelo vão ficar por quanto tempo ainda aqui por Marau? O seu desejo é de sair de Marau? O que que dá para falar sobre o seu futuro, hein, Frei?
1: Na verdade, a gente acaba sempre esperando que venha propostas, isso é certo, né? Mas a gente, isso tudo são coisas discutíveis de propostas. O Frei Laércio, por exemplo, ele teve nos últimos anos, depois que ele está em Amaral, não, mas antes dele vir para Amaral, várias propostas antes, ano por ano, né? Eu tive três, Lagoa Vermelha, foi ordenado Lagoa Vermelha, Caxias do Sul. De Caxias do Sul não era Amaral, era uma outra paróquia que eu ia assumir, mas quando é um tabuleiro assim, o conselho provincial é um tabuleiro aberto e ele bota esse para lá, esse para cá, tu tem que fechar o tabuleiro. E no fechar do tabuleiro, aonde eu tinha sido indicado, um outro disse: não, eu quero ir para lá. Daí tu tem que ajustar. E aí abriu a vaga em Amaral. Que daí o provincial me disse: tem uma vaga em Amaral, se tu quer ir para lá, melhor ainda.
0: E a sua razão de vir para cá também é questão familiar.
1: Familiar.
0: Né?
1: Familiar. Tinha, o avô tinha falecido, nós tinha avó para cuidar, né? Então eu e o Frei Laércio estamos, sem dúvida alguma, trabalhando juntos há mais de 10 anos. 5 morando juntos e outros 5 trabalhando juntos.
0: E aquele trator que o senhor tem lá, hein, Frei?
1: Tá guardado. O Paz é o fiel depositário dele.
0: É o seu xodó, hein?
1: Era do vô. Na verdade era assim, o trator era da granja, era do meu padrinho.
0: Que é de 1950. Nossa.
1: Da granja, do meu padrinho. Quando a granja, eles fecharam a granja, venderam a granja, o vô foi, nós voltamos para Nicolau Vergueiro, o meu padrinho disse: leva o trator junto, porque nós não vamos fazer nada com esse trator, leva o trator junto. E lá foi o vô e o tratorzinho dele. Quando o vô morreu, eu mandei uma mensagem pro padrinho e disse: e o trator? O trator tá aqui agora. Quer de volta? Não, o trator pode ficar para ti. Tá bom, então, você vai. Tava lá dentro do mato, lá na. E aí eu falei: Paza, dá uma olhada naquele trator, vamos dar uma restaurada, porque fazia tanto tempo que não se usava mais. E aí o Paza foi lá, trouxemos embora, o Paza fez um. Passou a mão abençoada dele no trator ali e transformou como está hoje.
0: 76 anos.
1: É, tá ali o tratorzinho.
0: Que é seu esse então.
1: Esse agora. Tá ali. E nós, assim, em diálogo com o Paz, a gente tem, ele já me disse várias vezes, nós precisamos de um colecionador. Eu não tenho como cuidar. Eu tenho plena certeza absoluta que eu não vou morrer aqui em Amaral. Vai chegar um dia que o provincial vai dizer: Frei, precisamos de você aqui ou lá, enfim.
0: Sim, sim.
1: E o trator, então nós estamos vamos pensar um lugar, um colecionador, alguém que possa
0: que
1: cuidar,
0: mantenha
1: isso, né? E tem que fazer funcionar, ele tem que girar, né? Então, claro.
0: Frei Marcelo, alguns temas aqui que vou trazer agora para discutir aqui, o senhor pensa, pode ser o bem objetivo nas respostas. O que o Frei Marcelo representa a família?
1: A família, a importância, eu cresci no berço da família do vô e da avó e via o quanto para eles isso era muito importante, a relação entre os dois, por mais que de vez em quando saia algumas faíscas, mas a família, ela tem a fundamental importância, mas quando ela tem a base em Deus.
0: O que é para o senhor sucesso e felicidade?
1: Sucesso e felicidade é tu estar realizado e ver que aquilo que tu faz também consegue deixar as outras pessoas realizadas.
0: Política.
1: Enfim, respeito, diálogo, uma relação onde eu tenho o direito e também os meus deveres.
0: Já pensou para esse mundo político ou nunca pensou?
1: Olha,
0: ou foi convidado?
1: Recebi convites já, mas eu acho que a gente tem uma contribuição maior, também podendo ajudar aqueles que são políticos em fazer uma carreira coerente.
0: O que ele deixa feliz, alegre, que lhe agrada, hein, Frei? Que tipo de gesto, de atitudes que o senhor aprecia, hein?
1: Que as pessoas se respeitem. Eu, quando vejo assim a dignidade, o respeito das outras pessoas um pelos outros, isso me deixa muito feliz, de estar com os outros, de saber que eu posso estar em qualquer lugar com qualquer pessoa e a gente ser respeitado, se dar bem, se querer bem, para mim isso é o fundamental.
0: Por outro lado, o que desagrada, te deixa triste, hein?
1: Achar que a gente é melhor que os outros. só eu presto, só eu sou bom, só minha vida é boa, e os outros, tudo que os outros fazem não vale nada.
0: O que o senhor mais gosta de fazer além do sacerdócio, hein?
1: O que eu mais gosto de fazer é visitar as pessoas, é jogar carta, é divertir.
0: O senhor aprecia esses momentos,
1: eu
0: né?
1: Gosto. Eu tenho diversos lugares. Eu acho que a minha agenda tem diversos lugares. E eu vou falar, eu vi que eles estavam colocando aqui no grupo, me tirando sarro, né? Nós temos um grupo do Serviço de Animação Vocacional, que sempre foi o nosso chão, o meu e do Frei Laércio, e que a gente tem aqui em Marau, e que é ainda, olha... tá direcionado, ó, Grupo do Baralho e das Jantas, tá?
0: Ah, tem um título para isso.
1: Tem um título para isso, né? Mas também tem o Grupo do Save, né? Que a gente faz os nossos encontros, joga nossas cartas, a Ciliane e o Frei Laércio são os parceiros da bisca. Eu não gosto de bisca, eu gosto de 3-7, o pontinho, enfim, ou uma canastra, uhum. Mas a bisca é muito chata.
0: O senhor aprecia a cultura gaúcha, né?
1: Gosto muito da cultura gaúcha. O vô e a avó tinham no salão paroquial, no salão comunitário de Estrela do Sul, na época que a Semana Farroupilha, eles montavam um mini espaço gaudério do lado de fora, com folhas, lonas, com fogo de chão.
0: Acampamento.
1: Um acampamento, uma Semana Farroupilha lá na comunidade. Eu cresci naquilo ali e eu gosto muito da questão. Fui muito presente em Lagoa Vermelha, Caxias não, porque mais em Lagoa Vermelha fui muito presente, uhum. No CTG Alexandre Pato de Lagoa Vermelha, em todos os eventos gaúchos e dos rodeios.
0: O senhor também faz questão de participar aqui, eu observo que o senhor tem também nos eventos do CTG, o senhor sempre parte da sua presença também, né?
1: Gosto muito.
0: Por esse gosto que tem, né?
1: Gosto muito.
0: Claro. Peraí, qual é o seu grande sonho, hein?
1: Meu grande sonho, olha, continuar a minha vida com as pessoas que eu amo, que eu quero bem, o povo de Marau, se eu pudesse continuar por um bom tempo aqui, o amor que eu tenho, aprendi a ter por essa cidade, alegria de, hoje de meio dia compartilhei com os freis, eu estava apreensivo por uma semana, tinha feito todos os meus exames e eu precisava buscá-los para a semana que vem levar para o médico. E aí, eu disse, hoje de meio dia, disse pro Frei Laércio, agora em setembro está completando 3 anos que eu não precisei mais ser hospitalizado. Eu fui no hospital, peguei aquela pastinha, entrei dentro do carro, sentei, fechei a porta e é agora. Abri a pasta e daí fui pro laudo e lá dizia, sem alterações.
0: É uma ótima notícia.
1: É a melhor coisa da vida da gente. Então é isso, é permanecer assim, continuar assim, e a gente vive assim quando a gente está num lugar bom, com pessoas boas, queridas.
0: O que que o senhor gosta mais de Marau, hein, Frei?
1: Que eu gosto mais de Marau? Eu acho que eu nunca encontrei em outro lugar algo que seja uma empatia, uma amizade, um carinho tão grande. Eu tenho, em Marau tem pessoas muito queridas, sabe? Aquelas pessoas que dariam tudo para te ver bem, sempre bem. Nós temos um povo muito bom, por todas as dificuldades, mas Marau tem um povo, de fato, que é muito bom.
0: Tem algum ponto que a gente pode melhorar no nosso município, que talvez não seja tão bom assim?
1: Sempre tem. Eu acho que as relações sempre há o que ser melhorado. Nós sempre podemos criar relações melhores, relações de respeito, de diálogo. Mas eu diria que se olhar para a ajuda do povo de Marau, sem dúvida alguma, nós estamos no topo. Nós somos uma cidade top de pessoas empreendedoras, de relações. O que talvez poderia ser melhorado é justamente essa relação nossa entre pessoas.
0: Foi, Marcelo, a gente sabe que infelizmente nós temos, ou felizmente, não sei, mas acho que é infelizmente aquela situação de que tem pessoas que gostam muito de criticar, e se for os religiosos aí faz questão de criticar religiosos. O senhor faz parte desse contexto, é um sacerdote, é um frei capuchinho, como é que o senhor lida com a crítica? Como é que o senhor observa esse tipo de comentário que às vezes é duro, machuca? senhor sente essa dor também ou não, hein?
1: Sim. Na verdade, eu me parece que há um rol grande, não grande, um número, que gostam de criticar as nossas instituições como um todo. E a igreja também. A igreja é uma instituição pública e é aquilo que eu disse. Ninguém está proibido de criticar, nem mesmo de fazer as suas avaliações. O bom das críticas é que, se elas pudessem ser propositivas, de ajuda, não de destruição. Se hoje a gente pudesse fazer uma crítica propositiva, ajudar a ser melhor, ótimo. Mas quando tu faz uma crítica só para destruir, aí sim, ela é um desafio lidar com isso, né? É porque tem muita gente que faz a sua crítica propositiva. Não gostei de tal coisa, mas poderia ser melhor. Eu tenho um exemplo muito bonito que, seguidamente, o seu Antônio Borella de Conto, você citou antes fora do ar, seu Antônio Borella de Conto, às vezes em quando ele me diz, falei, tal coisa não tá bom, mas podia ser daquele jeito. Isso
0: sugere.
1: Isso é uma opção de fato de vida. Agora, quando tu vai lá criticar e dizer tudo o que tu acha que tem que ser dito só porque tu não gosta, pior de tudo é saber que depois tudo aquilo que é dito, alguém da família precisa e vai pedir justamente a aquele a quem tu detonou.
0: Fica incoerente, contraditório, né? E tudo mais, né?
1: Exatamente.
0: É. Falei, Marcelo, foi bom recebê-lo aqui para contar um pouco da sua história, né? O senhor nasceu lá em 83, né? Já faz um tempinho, né?
1: Já estamos no zero, tá?
0: Mas seja sempre muita saúde, o mais importante é isso, né? Quero agradecer a sua vinda aqui no nosso programa, por ter aceito esse convite e contar um pouco da sua história. Nascido em Nicolau Vergueiro, sacerdote, hoje é vigário paroquial aqui em Marau, que você também permanece aqui por muito tempo. Obrigado pela vinda aqui também, por compartilhar um pouco da sua trajetória. Bom final de semana e também boa saúde para um bom tempo aí, Frei.
1: Obrigado, gratidão aí, né? Nós estamos às portas do nosso capítulo provincial eletivo agora, na primeira semana de setembro. Então, rezar, nós teremos um novo conselho provincial, ou atual, ou um novo provincial que vai ser eleito, e dentro disso são projeções, enfim. E aí a gente sempre está aí, né? Esperamos que continuemos juntos, firmes e felizes. Muito obrigado mesmo por esse convite. Eu raramente falo da minha vida, né? Hoje tivemos uma oportunidade de falar dela.
0: Que bom que você entrou no
1: capítulo provincial eletivo agora, na primeira semana de setembro. Então, rezar, nós teremos um novo conselho provincial, ou atual, ou um novo provincial que vai ser eleito, e dentro disso são projeções, enfim. E aí a gente sempre está aí, né? Esperamos que continuemos juntos, firmes e felizes. Muito obrigado.

0: a sua trajetória de vida e chegou aonde chegou, de que forma foi, né? Certamente todos têm as suas dificuldades, mas também tem muito a comemorar. E assim foi também hoje com o Frei Marcelo aqui no nosso programa. Um bom final de semana, até segunda-feira, tchau.
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3: Falecimento. Volmir Viesseli, juntamente com os irmãos Osvaldo, Terezinha, Irone, Ivone, Everaldo, Dirceu, em memória, José Mário, em memória e demais familiares, comunicam o falecimento de Osvaldir Viesseli, mais conhecido por Niné, ocorrido hoje aos 71 anos na cidade de Porto Alegre. 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Comunicamos o falecimento de Osvaldir Viesseli, ocorrido hoje aos 71 anos.
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0: Olá, muito boa tarde para você que está sintonizado na Vang. Hoje temos o Talk Show, dia 14 de agosto, agora 2h11. Uma programação especial para você nesta sexta-feira. Sextou com sorteio aqui na Vang, isso mesmo. Vai ter sorteio de prêmios, de brindes para você que vai ficar ligadinho com a gente até às 5 horas da tarde. Uma folguinha para Josi hoje também poder descansar, né? E nós vamos com muita informação, muita música por aqui. E também, claro, sorteio e novidades logo mais. 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E nesse sextou, então, 14 de agosto, estamos no signo de Leão, estação inverno, na 33ª semana, faltando hoje 139 dias para terminar o ano e também estamos na lua nova. E hoje alguns fatos históricos lembrados, a fundação da Associação Portuguesa de Desporto em 1920. E para você que está sintonizado aqui com o Talk Show, eu vou adiantar para você o que a gente vai ter logo mais, tá? 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Agora, 2h13.
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7: Olá a todos que nos acompanham na Rádio Vang. A tendência para a sexta-feira é de a chuva ficar mais concentrada na divisa com Santa Catarina. Não se descarta chuva na região, mas em geral devemos ter a chuva significativa e até forte na divisa com Santa Catarina. Previsão de um fim de semana em que o vento inverte, passa a predominar de norte para sul. Com isso, a instabilidade volta a retroceder na direção da fronteira com o Uruguai. O interessante é que o tempo abre na metade norte do estado e, sobretudo, domingo será muito abafado, inclusive em trechos de serra com 28 a 30 graus. Segunda e terça-feira ainda segue nessa condição de sol e nuvens e calor, para que somente na quarta, se nada mudar, a chuva volte para essas áreas da metade norte do Rio Grande do Sul. Portanto, teremos uma janela de tempo seco neste período e com temperatura muito acima do normal para esta época do ano. Da Metsu Meteorologia, Estel Suiz.
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10: Falecimento. Volmir Viesseli, juntamente com os irmãos Osvaldo, Terezinha, Irone, Ivone, Everaldo, Dirceu em memória, José Mário em memória e demais familiares, comunicam o falecimento de Osvaldir Viesseli, mais conhecido por Niné, ocorrido hoje aos 71 anos na cidade de Porto Alegre. O corpo está sendo transladado para a cidade de Marau, onde será velado na Capela B do Cemitério Municipal, a partir das 9 horas da noite. O sepultamento será amanhã às 3 horas da tarde, no Cemitério Municipal de Marau. Comunicamos o falecimento de Osvaldir Viesseli, ocorrido hoje aos 71 anos.
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12: Olá, pessoal, tudo bem? Uma ótima sexta-feira. Hoje, dia 14 de agosto, é dia do cardiologista. Parabéns a todos aí na sintonia. Na hora de comprar, lembre-se que a garantia legal de 90 dias se soma à garantia do fabricante, estendendo a proteção do seu produto. 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Faça compras conscientes, aproveite o final de semana e continue ligado na nossa sintonia. Até o próximo Patrulha do Consumidor.
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0: Aí, voltamos, sextou aqui na Vang FM, no Talk Show, a programação um pouquinho diferente hoje pra você, porque tem muita promoção, tem sorteio, tá? Vou adiantar, vai ter sorteio aqui na programação. Então, pra você que está acompanhando o Talk Show, fica com a gente até as 5 horas da tarde, pelo menos, pra gente poder também oportunizar aí que você ganhe prêmios, tá bom? Eu vou trazer algumas informações por aqui pra você. Nesse final de semana tem atividades em Marau, tá bem? No sábado, então, dia 15, amanhã, Baile da Saudade, no Salão Nobre do Gel. É um apoio também da Rádio Vang. Também no sábado acontece a abertura da exposição 150 anos do Top. Vai ser no Centro Cultural José João Santim. A mostra reúne um acervo de artes e fotografias sobre as memórias do berço histórico do município e fica aberta até o dia 21 de agosto, tá? Então, as visitações durante a semana você pode fazer das 7h30 da manhã até as 11h30 e na parte da tarde, da 1 até as 5 horas da tarde. Também adiantando aqui a programação para a próxima segunda-feira, tem a chegada do fogo simbólico em Marau. Então, a cerimônia acontece em frente ao centro administrativo a partir das 4 horas da tarde. E após a chegada da chama, né, ela será guardada na sede do esquadrão da Brigada Militar. Também na segunda-feira, a partir das 6h30 da tarde, né, acontece a sessão ordinária da Câmara de Vereadores de Marau. Eu vou já aqui de antemão chamar, não sei se ele está pronto já em condições de informar, Guilherme. Por onde você anda, Gui?
1: Oi, Kelly, boa tarde.
0: Boa tarde.
1: Boa tarde para ti, boa tarde para quem nos acompanha. 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
0: Perfeito, daqui a pouquinho então. Então, daqui a pouquinho a gente volta com o Guilherme na programação. Ele vai trazer novidades para você. 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E aproveitando aqui, trazer mais algumas informações para você, tem um caminhoneiro marauense que está há 28 dias parado na Argentina por conta da nevasca. O caminhoneiro marauense Eduardo Ferlin, de 50 anos, está há 28 dias impedido de seguir viagem em território argentino, próximo à fronteira com o Chile. O motorista de transporte frigorífico saiu de Lajeado, no Vale do Taquari, no dia 13 de julho, com destino a Santiago do Chile, transportando carne suína. Eduardo está em Uspallata, não sei se é assim que se diz, né? A província de Mendoza, onde uma intensa nevasca bloqueou a passagem pela Cordilheira dos Andes e a região registra temperaturas de até 5 graus negativos, enquanto a estrada permanece fechada devido ao acúmulo de neve e também ao risco de avalanches. A gente teve a oportunidade de ouvir o caminhoneiro, né, o Eduardo, aqui na programação da Vang, na programação da manhã. E até você pode conferir, tá? Dá uma olhadinha lá em imagem também no canal da Vang no YouTube. E segue a programação por aqui com mais música pra você. E na sequência a gente também te conta mais novidades sobre essa programação especial de hoje com sorteio. Fique ligadinho agora, 2h28.
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0: Muito obrigado.
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2: Na manhã desta sexta-feira, dia 14, um grave acidente de trânsito foi registrado na RS 324 entre Marau e Passo Fundo, em São Luís da Mortandade. O incidente envolveu dois veículos, um VW Polo e um utilitário Peugeot. O Peugeot trafegava no sentido Marau a Passo Fundo quando foi cortado por um caminhão ao realizar a ultrapassagem na pista dupla. Ele invadiu a pista contrária e colidiu com o Polo, que transitava no sentido oposto. De acordo com informações obtidas no local, havia um casal em cada um dos veículos. As duas mulheres tiveram ferimentos, sendo que uma delas, ocupante do Peugeot, é gestante de 5 meses, sofreu lesões mais graves e precisou ser desencarcerada pelos socorristas. Ela sofreu uma fratura na perna. Corpo de bombeiros e SAMU realizaram o atendimento às vítimas. O trânsito na rodovia chegou a ser totalmente bloqueado. Direto da redação, Diene Gazola.
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6: 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Então, fica ligadinho na Vang até às 5 horas da tarde, porque vai ter sorteio de brinde para você, tá bom? Agora, 15 para as 3 da tarde.
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5: Olá, pessoal, tudo bem? Uma ótima sexta-feira. Hoje, dia 14 de agosto, é dia do cardiologista. Parabéns a todos aí na sintonia. Na hora de comprar, lembre-se que a garantia legal de 90 dias se soma à garantia do fabricante, estendendo a proteção do seu produto. Além disso, se houver qualquer divergência de preços entre a prateleira e o caixa, você tem o direito garantido de pagar sempre o menor valor. Nunca deixe de exigir a sua nota fiscal com a descrição detalhada do item ou serviço para garantir total segurança. Faça compras conscientes, aproveite o final de semana e continue ligado na nossa sintonia. Até o próximo Patrulha do Consumidor.
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E agora 13:02 aqui na Vang FM, a gente volta com mais informação, mais música pra você na folga da Josi hoje, né? Então agora 13:02 por aqui, hoje dia 14 de agosto, e vou falar um pouquinho das datas desta sexta-feira. Então hoje se comemora o Dia da Unidade Humana, também Dia Interamericano da Qualidade do Ar, Dia Mundial do Lagarto, Dia do Cardiologista, parabéns a todos os profissionais do cardio, também Dia de São Maximiliano, Dia do Controle da Poluição Industrial, e falando de fatos históricos, hoje fundação da Associação Portuguesa de Desportos em 1920. 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

0: E toda aquela equipe, né? Aquela equipe muito atenciosa de sempre. Vou trazer também aqui os destaques do Vang FM. Gestante fica presa às ferragens após acidente na 324. Caminhoneiro marauense está 28 dias parado na Argentina por causa da nevasca. Eduardo Ferlin saiu de Lajeado, no Vale do Taquari, com destino a Santiago do Chile. Fogo simbólico da pátria chega a Marau na segunda-feira. O ato deve marcar o início das atividades cívicas no município. Também Corpo de Bombeiros de Marau recebe 2 novas ambulâncias. A aquisição faz parte de um financiamento de 2,5 milhões da Prefeitura junto ao Badesul. E ainda em segurança pública, a Brigada Militar identifica 2 homens descumprindo prisão domiciliar. Fato registrado na madrugada desta sexta-feira em Marau. E ainda, primeiro selo ouro de acessibilidade do Rio Grande do Sul é de Marau. Faculdade CESURG conquista a primeira certificação ouro do Rio Grande do Sul. 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Agora, 13h05 por aqui.
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1: Olá, tudo bem? Cheguei por aqui nessa sexta-feira para te fazer companhia. Eu sou a Kelly Gomes e olha, gente, tem um estudo da Universidade de Pittsburgh que revelou que amamentar por mais de um ano reduz em 10% os riscos de doenças cardíacas nas mulheres. Esse gesto de amor funciona como um verdadeiro remédio natural que vai muito além de nutrir e proteger a saúde do bebê no início da vida. A amamentação traz benefícios duradouros e cuida com muito carinho e eficiência do coração da própria mamãe a longo prazo. É a natureza mostrando sua força, garantindo o bem-estar e a proteção completa para o futuro de toda a sua família. E aproveita que o final de semana já chegou e aproveita a sua família hoje. Bom final de semana para vocês e até segunda-feira, porque tem muito mais. Tchau, tchau.

0: É, na melhor sintonia, então, por aqui. Fica com a Vang, fica conectado aqui no Talk Show até as 5 horas, que a gente vai te contar sobre uma promoção, tá? 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Eu vou falar agora de previsão do tempo, tá? Pra esse final de semana, nessa sexta-feira, então, a máxima de 18 graus, né? Também tem uma pequena previsão de chuva aqui, sol com muitas nuvens, né? Pancadas de chuva à tarde, à noite pode ocorrer temporal, então muita atenção. Também temos a previsão aqui para hoje, então é essa. E eu vou trazer mais informações aqui para você também do que a notícia no estado, no Rio Grande do Sul. Preso nessa sexta-feira por integrar esquema de falsos investimentos que fez uma mulher de 70 anos perder 37 milhões. Um homem movimentou 77 milhões de reais. Segundo a Polícia Civil, o valor passou por uma conta bancária vinculada ao seu CPF pouco tempo depois do golpe que vitimou uma idosa. A mulher recebeu uma herança e usou os recursos devido a promessas de lucros altos. E a Polícia Civil também identificou 140 possíveis vítimas da fraude espalhadas pelo país. Na quinta-feira, a Polícia Civil deflagrou a Operação Cripto Abate contra suspeitos de integrar a organização criminosa investigada por estelionato mediante fraude eletrônica e lavagem de dinheiro. Dois homens foram presos, um deles do estado de São Paulo e outro aqui do Rio Grande do Sul. E dos 10 alvos da operação, 3 presos foram presos, né? E 7 seguem foragidos. O homem, que não teve identidade revelada, foi preso no aeroporto Santos Dumont, no Rio de Janeiro, com apoio da Polícia Federal, nessa sexta-feira. Ele é dono de uma das instituições financeiras investigadas pela polícia. O suspeito é menor e é morador aí de Balneário Camboriú, Santa Catarina. De acordo com o Departamento Estadual de Repressão aos Crimes Cibernéticos, uma das instituições financeiras investigadas movimentou em um único dia 295 milhões de reais. Então é impressionante que vem ocorrendo aí esse esquema, né? Esse golpe aí contra uma aposentada e possíveis outras vítimas. E a gente volta aqui com o Guilherme. Guilherme já está em condições de informar. Tudo bem, Guilherme?
1: Vamos falar aqui, ó.
2: Tudo certo, sim, Kelly. 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
0: 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Fique ligadinho que a pouco a gente volta. Você fica com mais música por aqui, agora 13h30.
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1: Sabe aquele papo de bar? 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
1: Olá, chego com mais informação para você. As atividades da Semana da Pátria de 2026 terão início em Marau na próxima segunda-feira, às 16h, quando o município deve receber o fogo simbólico em cerimônia a ser realizada em frente ao centro administrativo. Após a chegada, a chama será guardada na sede do Esquadrão da Brigada Militar. O ato é organizado pela Liga da Defesa Nacional de Marau em conjunto com a administração municipal por meio da Secretaria de Educação. A programação oficial da Semana da Pátria terá início em 1º de setembro, a partir das 8h, com a execução do hino nacional. Na data da independência do Brasil, a chama será conduzida ao altar da pátria durante o desfile cívico. Assim como ocorreu no ano passado, os atos cívicos serão realizados em dois horários, às 8h e às 16h, em frente ao centro administrativo. Também integra a programação a sessão solene da Câmara de Vereadores, marcada para o dia 3 de setembro, às 19h. Você pode acessar esse conteúdo completo com a programação no vangfm.com.br. Direto da redação, Kelly Felipe.
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2: 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Agora, dicas para você cuidar bem do seu amiguinho.
3: Amigos, um dos cuidados mais importantes com a chinchila é garantir o seu banho de caolim, um pó especial que remove a oleosidade do pelo do pet. Como esses animais têm uma pelagem extremamente densa, eles nunca devem ser lavados com água, pois a umidade acumulada pode causar sérios fungos na pele. O ideal é disponibilizar uma banheira com esse pó específico de 3 a 4 vezes por semana, deixando que o próprio roedor role e se limpe sozinho.
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4: Falecimento. Volmir Viesseli, juntamente com os irmãos Osvaldo, Terezinha, Irone, Ivone, Everaldo, Dirceu, em memória, José Mário, em memória e demais familiares, comunicam o falecimento de Osvaldir Viesseli, mais conhecido por Niné, ocorrido hoje aos 71 anos na cidade de Porto Alegre. O corpo está sendo transladado para Amaral, onde será velado na Capela B do cemitério municipal a partir das 9 horas da noite. O sepultamento será amanhã às 15h no cemitério municipal de Amaral. Comunicamos o falecimento de Osvaldir Viesseli, ocorrido hoje aos 71.

8h43 por aqui, nessa sexta-feira, sextou na sua companhia. Muito bom ter você por aqui. Uma boa tarde para você que está no carro, está no transporte, também está no trabalho, está em casa fazendo aquela faxina. Muito bem-vindo, é bom ter você por aqui. Eu fiquei devendo informação da previsão do tempo, então, para o final de semana. Então, amanhã, dia 15, a mínima é de 15 graus, máxima 21. Tem previsão de sol com algumas nuvens e chove rápido durante o dia e também à noite. A previsão é de 2,7 milímetros. Já para o domingo, dia 16, a mínima 16 graus, a máxima 25. Tem sol com pancadas de chuva de manhã e muitas nuvens à tarde. À noite, tempo firme. E para segunda, dia 17, a mínima é 18 graus, a máxima 26. Sol com muitas nuvens durante o dia, períodos de céu nublado e noite com poucas nuvens. Então, essa previsão do tempo aí para o final de semana e também para segunda-feira, dia 17. E trazer mais algumas informações do que é notícia nessa sexta-feira a nível nacional. Alcalumbre destrava a PEC do fim da 6x1 após conversas com Lula. A proposta de emenda à Constituição, que acaba com a escala 6x1, foi despachada nesta sexta-feira pelo presidente do Senado, Davi Alcalumbre, do União AP, para análise da Comissão de Constituição e Justiça. E ele diz, né, na última quarta-feira tive uma importante conversa institucional com o presidente, foi um diálogo maduro, franco e republicano, fundamental para compreender as prioridades do governo e tratar da agenda legislativa de interesse do nosso país. A PEC estava na mesa do senador desde o final do mês de maio, depois de aprovada na Câmara dos Deputados. E o presidente do Senado informou ainda que, a partir de conversas com o Executivo Estadual Nacional, encaminhou também para as comissões competentes a PEC da Segurança Pública e o projeto de lei que cria a Política Nacional de Minerais Críticos e Estratégicos, todos prioritários para o Executivo. Então, essa notícia dessa sexta-feira, Alcalumbre destrava a PEC do fim da 6x1 após conversas com Lula. 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Você fica agora com mais músicas clássicas que marcam aí sua vida e uma excelente sexta-feira para você.

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5: No próximo domingo, dia 16, o Meninos da Vila volta a jogar pelo Campeonato Estadual Série Bronze de Futsal. Já com vaga assegurada no mata-mata, o time de Marau recebe no ginásio da SERP a equipe do Catuípe. Na tabela, os dois times somam 15 pontos, ocupando terceira e quarta posição, o que faz desse ser um confronto direto em busca de melhor posição na tabela. O jogo desse domingo será às 18h e tem entrada gratuita no ginásio da SERP.
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6: 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É o Talk Show, agora 4:03 da tarde, 4:03, o sol quer aparecer aqui, meio tímido na área central de Marau, né, entre nuvens, mas deve ficar por assim a temperatura e também o clima hoje. 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Eu chego com mais informação para você, porque domingo iniciei a propaganda eleitoral nas ruas e também na internet. Então, a partir do dia 16, né? Segundo as regras aqui do TSE, há limites, né? Tanto para eventos, lives, imprensa e também uso de dados. Então, segundo o calendário eleitoral. E de acordo com o calendário, a partir de domingo vai ser permitida a propaganda eleitoral, inclusive na internet, e segue até o dia 1º de outubro, né? E pode haver circulação paga ou impulsionada de propaganda eleitoral na internet. Também a partir desta data, utilização de live por pessoa candidata para promoção pessoal ou de atos referentes a exercício de mandato, mesmo sem menção às eleições, passa a equivaler à promoção de candidato eleitoral. E de acordo com o calendário, a partir de domingo vai ser permitida a propaganda eleitoral, inclusive na internet, e segue até o dia 1º de outubro, né? E pode haver circulação paga ou impulsionada de propaganda eleitoral na internet. Também a partir desta data, a utilização de live por pessoa.

tipo de levantamento. Alto-falantes, comícios e atos de rua, então, de domingo até o dia 3 de outubro, véspera de eleições, candidatas, candidatos, partidos, federações e coligações vão poder fazer funcionar alto-falantes ou amplificadores de som entre as 8 da manhã e as 10 da noite. Então, entre esse horário, será permitido. Os equipamentos deverão ficar a pelo menos 200 metros das sedes dos poderes executivo e legislativo da União, dos estados, do Distrito Industrial e do município, além das sedes dos tribunais judiciais, quartéis e dos demais estabelecimentos militares, além de hospitais, casas de saúde, enfim, várias regras aí em relação à utilização de alto-falantes, comícios, atos de rua, tá? E aí a propaganda também na imprensa escrita, iniciando no domingo, dia 16, e pode ser feita até o dia 2 de outubro. A divulgação paga de propaganda eleitoral na imprensa escrita e a reprodução na internet do jornal impresso vão ser permitidas. Então você pode acompanhar aí a matéria com todos esses detalhes sobre a propaganda eleitoral e as novas regras aqui do Tribunal Superior Eleitoral no site vangfm.com.br. Agora 4:06, você fica aqui conosco no Talk Show, que tem muito mais música para você.

0: E quem retorna na programação do Talk Show agora 4h17 é meu colega Guilherme de Abreu, falando diretamente lá da Quero Quero. Boa tarde, Guilherme. Guilherme, está em condições de informar? Me escuta? Não, retorna daqui a pouquinho então. Vou trazer mais informações aqui para você, o que está em circulação aqui nos meios de comunicação. Pelo segundo dia, forte neblina volta a atrasar voos no aeroporto Lauro Kurtz em Passo Fundo. Então, novidade, né? Aliás, novamente a neblina densa causou transtornos no aeroporto Lauro Kurtz em Passo Fundo e ao todo 4 voos atrasaram na manhã dessa sexta-feira e uma aeronave da Companhia Aérea Azul alternou para Porto Alegre. Na quinta-feira também houve prejuízo para os passageiros por conta da baixa visibilidade. Pousos e decolagens foram suspensos e, de acordo com o gerente da empresa de maquinários agrícolas, Felipe Zoletti, usuário frequente do transporte aéreo do município, a situação é frequente. Até ele explica, né? É frustrante, ao mesmo tempo é complexo. A maioria das minhas viagens são a trabalho e isso impacta muito. A gente sempre tem a agenda apertada, tem que chegar no dia, na hora certa, e essa questão do nosso aeroporto aqui traz muita incerteza. Eu já perdi vários voos, já sofri com isso. Então esse é o relato de uma pessoa, né, que precisa acessar esses voos, infelizmente não conseguiu decolar, teve todo esse transtorno. Na quinta-feira, então ontem, né, 3 voos foram impactados, da Latam, da Gol e da Azul, todos vindos de São Paulo. Os 3 primeiros foram direcionados para Campinas após sobrevoar o espaço aéreo de Santa Catarina. Então, essa informação em relação ao aeroporto Lauro Kurtz, né? Não teve essa possibilidade de decolagem nem de pouso, né? Devido à forte neblina, tanto ontem quanto hoje. 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
4: Olá a todos que nos acompanham na Rádio Vang. Uma mudança no padrão atmosférico é o que teremos nos próximos dias na região de Marau. Primeiro, final de semana com vai e vem das nuvens, já algumas aberturas de sol neste sábado, a temperatura fica amena ao redor dos 22 graus. Agora, no domingo, apesar de ter chuva na madrugada, durante o dia o sol aparece e o vento norte entra em cena, deslocando a instabilidade na direção da fronteira com o Uruguai. E com isso, devemos ter uma janela de tempo seco e calor. Previsão aí de a temperatura dar um salto já no domingo com 27 a 28 graus em Marau e entre segunda e quarta-feira da próxima semana esquenta mesmo, temperatura entre 28 e 30 graus com sol e vento norte. Serão aqueles dias de tempo ventoso, rajadas de 50 a 60 quilômetros por hora, rajadas de vento seco, sem chuva. A chuva ficará restrita à metade sul e oeste do Rio Grande do Sul. É claro que depois desse calor vem chuva e possivelmente alguns temporais. Da Metso Meteorologia, está é o
2: Previsão do tempo.
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0: 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Agora, 4:30.
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0: 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Fique aqui na programação, que o Talk Show ainda não terminou. Agora, 20 para 5 da tarde.

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3: Olá, e o tema agora é segurança pública. Márcio Oliveira dos Santos, suspeito de matar a professora Glória Reuckinghausen, de 43 anos, em Constantina, foi indiciado nesta quinta-feira por feminicídio majorado por asfixia, ocultação de cadáver e incêndio doloso. A informação foi confirmada pela Polícia Civil. Segundo a investigação, a motivação do crime foi passional. Márcio não aceitava o fim do relacionamento com a vítima, que era sua ex-companheira. Mais de 20 pessoas foram ouvidas durante a investigação e, conforme a Polícia Civil, os depoimentos confirmaram a existência de uma relação marcada por conflitos, além de relatos de violência psicológica e perseguição que Glória sofria por parte do suspeito. A prisão temporária do investigado já havia sido convertida em preventiva. O pedido de conversão foi feito na semana passada pelo delegado Cristiano De Boni, responsável pela investigação, e a prisão preventiva foi decretada na sexta-feira, dia 7. O homem está preso em Sarandi. Sobre a investigação, Glória foi encontrada morta em 12 de julho após um incêndio atingir a casa onde morava, no bairro Florestal. Inicialmente, havia suspeita de que a professora pudesse ter cometido suicídio. No decorrer da investigação, porém, a Polícia Civil reuniu elementos que apontaram para a participação do ex-companheiro e para uma possível tentativa de forjar a cena do crime. O incêndio ficou concentrado principalmente na região onde o corpo de Glória foi encontrado, na sala de estar. Para a Polícia Civil, os elementos reunidos durante a investigação indicaram que a morte foi provocada por terceiros e levaram o caso a ser tratado como feminicídio. Direto da redação, Kelly Felipe.
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4: Oi, gente, tudo bem com vocês? Uma maravilhosa sexta-feira, um excelente final de semana. Hoje, sexta-feira, é o dia do cardiologista. Amanhã, sábado, dia 15, é o dia dos solteiros. Também dia da Assunção de Nossa Senhora e dia da informática. E no domingão, dia 16, é o dia do filósofo. Vamos à dica de hoje do Sinal Verde. Se o seu carro está gastando demais na oficina, talvez seja o momento certo de planejar a troca. A conta é simples. A manutenção anual não deve ultrapassar 10% do valor do veículo na tabela Fipe. Avalie com calma para garantir mais segurança e estabilidade nos trajetos da sua família.
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5: Olá, tudo bem? Cheguei por aqui nessa sexta-feira para te fazer companhia. Eu sou a Kelly Gomes e olha, gente, tem um estudo da Universidade de Pittsburgh que revelou que amamentar por mais de um ano reduz em 10% os riscos de doenças cardíacas nas mulheres. Esse gesto de amor funciona como um verdadeiro remédio natural que vai muito além de nutrir e proteger a saúde do bebê no início da vida. A amamentação traz benefícios duradouros e cuida com muito carinho e eficiência do coração da própria mamãe a longo prazo. É a natureza mostrando sua força, garantindo o bem-estar e a proteção completa para o futuro de toda a sua família. E aproveita que o final de semana já chegou e aproveita a sua família hoje. Bom final de semana para vocês e até segunda-feira, porque tem muito mais. Tchau, tchau.
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8: Amigos, um dos cuidados mais importantes com a chinchila é garantir o seu banho de caolim, um pó especial que remove a oleosidade do pelo do pet. Como esses animais têm uma pelagem extremamente densa, eles nunca devem ser lavados com água, pois a umidade acumulada pode causar sérios fungos na pele. O ideal é disponibilizar uma banheira com esse pó específico de 3 a 4 vezes por semana, deixando que o próprio roedor role e se limpe sozinho.
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6: A entrega oficial de duas novas ambulâncias ao Corpo de Bombeiros de Marau ocorreu na manhã desta sexta-feira no quartel central. Segundo o comandante Paulo Melo, as ambulâncias possuem compartimentos específicos para o transporte de equipamentos de desencarceramento, utilizados principalmente em ocorrências de acidente de trânsito. Anteriormente, era necessário destinar duas viaturas, sendo uma delas exclusivamente para levar as ferramentas até os locais das ocorrências. Com a aquisição, os equipamentos poderão ser transportados junto às equipes, o que reduz o tempo de deslocamento e dá mais agilidade ao atendimento. A aquisição faz parte de um financiamento de R$2,5 milhões junto ao Badesul, viabilizado por meio da Prefeitura de Marau. O recurso contempla, além das duas ambulâncias, uma caminhonete Ford Ranger já entregue à corporação e um caminhão de combate a incêndios com previsão de entrega para o fim de novembro. Direto da redação, Diene Gazola.
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9: Olá, pessoal, tudo bem? Uma ótima sexta-feira. Hoje, dia 14 de agosto, é dia do cardiologista. Parabéns a todos aí na sintonia. Na hora de comprar, lembre-se que a garantia legal de 90 dias se soma à garantia do fabricante, estendendo a proteção do seu produto. Além disso, se houver qualquer divergência de preços entre a prateleira e o caixa, você tem o direito garantido de pagar sempre o menor valor. Nunca deixe de exigir a sua nota fiscal com a descrição detalhada do item ou serviço para garantir total segurança. Faça compras conscientes, aproveite o final de semana e continue ligado na nossa sintonia. Até o próximo Patrulha do Consumidor.
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2: Sabe aquele papo de bar? Dois amigos falando sobre amores mal resolvidos. Aquela pessoa que tá sofrendo, deprimida. Vem cá, meu amigo. Meu caso é diferente. Eu até tô sofrendo, mas eu tô vivendo.

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6: Oi, gente, tudo bem com vocês? Uma maravilhosa sexta-feira, um excelente final de semana. Hoje, sexta-feira, é o dia do cardiologista. Amanhã, sábado, dia 15, é o dia dos solteiros. Também dia da Assunção de Nossa Senhora e dia da informática. E no domingão, dia 16, é o dia do filósofo. Vamos à dica de hoje do Sinal Verde. Se o seu carro está gastando demais na oficina, talvez seja o momento certo de planejar a troca. A conta é simples. A manutenção anual não deve ultrapassar 10% do valor do veículo na tabela FIPE. Avalie com calma para garantir mais segurança e estabilidade nos trajetos da sua família.
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12: Olá a todos que nos acompanham na Rádio Vang. Uma mudança no padrão atmosférico é o que teremos nos próximos dias na região de Marau. Primeiro, final de semana com vai e vem das nuvens, já algumas aberturas de sol neste sábado, a temperatura fica amena, ao redor dos 22 graus. Agora, no domingo, apesar de ter chuva na madrugada, durante o dia o sol aparece e o vento norte entra em cena, deslocando a instabilidade na direção da fronteira com o Uruguai. E com isso, devemos ter uma janela de tempo seco e calor. Previsão aí de a temperatura dar um salto já no domingo com 27 a 28 graus em Marau e entre segunda e quarta-feira da próxima semana, esquenta mesmo, temperatura entre 28 e 30 graus com sol e vento norte. Serão aqueles dias de tempo ventoso, rajadas de 50, 60 quilômetros por hora, rajadas de vento seco, sem chuva. A chuva ficará restrita à metade sul e oeste do Rio Grande do Sul. É claro que depois desse calor vem chuva e possivelmente alguns temporais. Da Metsu Meteorologia, está é o
5: Previsão do tempo.
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2: No próximo domingo, dia 16, o Meninos da Vila volta a jogar pelo Campeonato Estadual Série Bronze de Futsal. Já com vaga assegurada no mata-mata, o time de Marau recebe no ginásio da SERP a equipe do Catuípe. Na tabela, os dois times somam 15 pontos, ocupando terceira e quarta posição, o que faz desse ser um confronto direto em busca de melhor posição na tabela. O jogo desse domingo será às 18h e tem entrada gratuita no ginásio da SERP.
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7: Amigos, um dos cuidados mais importantes com a chinchila é garantir o seu banho de caolim, um pó especial que remove a oleosidade do pelo do pet. Como esses animais têm uma pelagem extremamente densa, eles nunca devem ser lavados com água, pois a umidade acumulada pode causar sérios fungos na pele. O ideal é disponibilizar uma banheira com esse pó específico de 3 a 4 vezes por semana, deixando que o próprio roedor role e se limpe sozinho.
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6: Olá, tudo bem? Cheguei por aqui nessa sexta-feira para te fazer companhia. Eu sou a Kelly Gomes e olha, gente, tem um estudo da Universidade de Pittsburgh que revelou que amamentar por mais de um ano reduz em 10% os riscos de doenças cardíacas nas mulheres. Esse gesto de amor funciona como um verdadeiro remédio natural que vai muito além de nutrir e proteger a saúde do bebê no início da vida. A amamentação traz benefícios duradouros e cuida com muito carinho e eficiência do coração da própria mamãe a longo prazo. É a natureza mostrando sua força, garantindo o bem-estar e a proteção completa para o futuro de toda a sua família. E aproveita que o final de semana já chegou e aproveita a sua família hoje. Bom final de semana para vocês e até segunda-feira, porque tem muito mais. Tchau, tchau.
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1: Vamos falar de Mega Sena. Nenhum apostador acertou as 6 dezenas do concurso 3.044 da Mega Sena, realizado na quinta-feira, dia 13. O prêmio acumulou e está estimado em R$38 milhões para o próximo sorteio. Os números sorteados são 04, 15, 17, 40, 55 e 58. 16 apostas acertaram 5 dezenas e vão receber R$61.152,83 cada. 1.252 apostas acertaram 4 dezenas e irão receber R$1.288,19 cada uma. Para o próximo concurso, as apostas podem ser feitas até as 8 horas da noite deste sábado, dia 15, em qualquer lotérica do país ou pela internet no site ou aplicativo da Caixa. A aposta simples com 6 dezenas custa R$6. Direto da redação, Jenny Gazola.
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1: Ed Brito Samuel, Eduardo Costa. Ah, moleque, essa música é bonita demais.
2: Então fica assim.

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2: Oi, gente, tudo bem com vocês? Uma maravilhosa sexta-feira, um excelente final de semana. Hoje, sexta-feira, é o dia do cardiologista. Amanhã, sábado, dia 15, é o dia dos solteiros. Também dia da Assunção de Nossa Senhora e dia da informática. E no domingão, dia 16, é o dia do filósofo. Vamos à dica de hoje do Sinal Verde. Se o seu carro está gastando demais na oficina, talvez seja o momento certo de planejar a troca. A conta é simples. A manutenção anual não deve ultrapassar 10% do valor do veículo na tabela Fipe. Avalie com calma para garantir mais segurança e estabilidade nos trajetos da sua família.
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1: Olá, tudo bem? Cheguei por aqui nessa sexta-feira para te fazer companhia. Eu sou a Kelly Gomes e olha, gente, tem um estudo da Universidade de Pittsburgh que revelou que amamentar por mais de um ano reduz em 10% os riscos de doenças cardíacas nas mulheres. Esse gesto de amor funciona como um verdadeiro remédio natural que vai muito além de nutrir e proteger a saúde do bebê no início da vida. A amamentação traz benefícios duradouros e cuida com muito carinho e eficiência do coração da própria mamãe a longo prazo. É a natureza mostrando sua força, garantindo o bem-estar e a proteção completa para o futuro de

0: toda a sua família. E aproveita que o final de semana já chegou e aproveita a sua família hoje. Bom final de semana pra vocês e até segunda-feira, porque tem muito mais. Tchau, tchau.
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5: Olá a todos que nos acompanham na Rádio Vang. Uma mudança no padrão atmosférico é o que teremos nos próximos dias na região de Marau. Primeiro, final de semana com vai e vem das nuvens, já algumas aberturas de sol neste sábado, a temperatura fica amena ao redor dos 22 graus. Agora, no domingo, apesar de ter chuva na madrugada, durante o dia o sol aparece e o vento norte entra em cena, deslocando a instabilidade na direção da fronteira com o Uruguai. E com isso, devemos ter uma janela de tempo seco e calor. Previsão aí de a temperatura dar um salto já no domingo com 27 a 28 graus em Marau e entre segunda e quarta-feira da próxima semana, esquenta mesmo, temperatura entre 28 e 30 graus com sol e vento norte. Serão aqueles dias de tempo ventoso, rajadas de 50, 60 quilômetros por hora, rajadas de vento seco, sem chuva. A chuva ficará restrita à metade sul e oeste do Rio Grande do Sul. É claro que depois desse calor vem chuva e possivelmente alguns temporais. Da Metsu Meteorologia, Estel.
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1: Boa noite.
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1: Na manhã desta sexta-feira, dia 14, um grave acidente de trânsito foi registrado na IRS 324 entre Marau e Passo Fundo, em São Luís da Mortandade. O incidente envolveu dois veículos, um VW Polo e um utilitário Peugeot. O Peugeot trafegava no sentido Marau a Passo Fundo quando foi cortado por um caminhão ao realizar a ultrapassagem na pista dupla. Ele invadiu a pista contrária e colidiu com o Polo, que transitava no sentido oposto. De acordo com informações obtidas no local, havia um casal em cada um dos veículos. As duas mulheres tiveram ferimentos, sendo que uma delas, ocupante do Peugeot, é gestante de 5 meses, sofreu lesões mais graves e precisou ser desencarcerada pelos socorristas. Ela sofreu uma fratura na perna. Corpo de bombeiros e SAMU realizaram o atendimento às vítimas. O trânsito na rodovia chegou a ser totalmente bloqueado. Direto da redação, Diene Gazola.
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2: Olá, pessoal, tudo bem? Uma ótima sexta-feira. Hoje, dia 14 de agosto, é dia do cardiologista. Parabéns a todos aí na sintonia. Na hora de comprar, lembre-se que a garantia legal de 90 dias se soma à garantia do fabricante, estendendo a proteção do seu produto. Além disso, se houver qualquer divergência de preços entre a prateleira e o caixa, você tem o direito garantido de pagar sempre o menor valor. Nunca deixe de exigir a sua nota fiscal com a descrição detalhada do item ou serviço para garantir total segurança. Faça compras conscientes, aproveite o final de semana e continue ligado na nossa sintonia. Até o próximo Patrulha do Consumidor.
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1: Está no ar a Voz do Brasil. As notícias do governo federal que movimentaram o país no dia de hoje.
2: Olá, boa noite.
3: Boa noite para você que nos acompanha em todo o país.
2: Sexta-feira, 14 de agosto de 2026.
3: Vamos ao destaque do dia.
2: Vícios em apostas.
3: 1.200.000 brasileiros decidiram bloquear o próprio acesso às plataformas.
2: E mais de 800.000 pessoas estão impedidas de apostar em bets por participarem de renegociação de dívidas. Dilson Santa Fé.
4: Desse total, aproximadamente 794.200 estão relacionadas à modalidade voltada a inadimplentes.
3: A regulação da publicidade para bets foi tema da entrevista de hoje.
2: Ricardo Morishita, da Secretaria Nacional de Defesa do Consumidor, faz um alerta para quem gosta de jogar.
5: Jogar faz você perder dinheiro. Você perde. A regra é perder.
3: E hoje vamos fazer um passeio por patrimônios históricos brasileiros.
2: O Brasil possui 26 locais com esse título mundial da Unesco.
3: Pela voz de quem vive no local, conheceremos mais sobre três cidades tombadas.
6: Sou nascido aqui em Ouro Preto, sempre fui apaixonado pela história, sempre ficava encantado, né, com aquele centro histórico ali, parecia a cidade que a gente vê naqueles filmes europeus.
7: São Miguel das Missões, que esse ano estamos comemorando 400 anos da história das missões.
8: E as pessoas só conhecem a cidade de Olinda pelo carnaval, mas muita coisa em Olinda aconteceu primeiramente.
2: Hoje na apresentação da Voz do Brasil, Luciano Seixas e eu, Mariana Jungmann.
3: E acompanhe a gente ao vivo, acesse radiogov.ebc.com.br ou o canal Gov na sua TV aberta.
2: O governo brasileiro abriu processo para avaliar a adoção de medidas de reciprocidade em resposta às tarifas impostas pelos Estados Unidos.
3: A análise tem como base a Lei da Reciprocidade Econômica, que permite ao Brasil adotar medidas para responder a ações comerciais consideradas prejudiciais ao país.
2: O Ministério das Relações Exteriores também informou a solicitação de consultas diplomáticas com o objetivo de buscar uma solução por meio do diálogo.
3: Enquanto isso, o governo brasileiro seguirá defendendo o multilateralismo e buscando novos mercados para os produtos brasileiros.
2: Uma resolução do Ministério de Minas e Energia define diretrizes para o combate a fraudes e adulterações no mercado de combustíveis e de derivados de petróleo.
3: A norma também apresenta medidas para o fortalecimento da fiscalização pela Agência Nacional do Petróleo, Gás Natural e Biocombustíveis, ANP.
9: O objetivo da norma é fortalecer a fiscalização do mercado de combustíveis. Elaborada pelo Conselho Nacional de Política Energética, o documento estabelece a atuação da Agência Nacional do Petróleo, Gás Natural e Biocombustíveis nas ações preventivas de fiscalização dos agentes regulados, nas atividades de produção, importação, distribuição e revenda varejista de combustíveis e derivados de petróleo. Assim, a ANP poderá fazer a identificação antecipada de falhas e a adoção de medidas corretivas para manter o adequado funcionamento dos equipamentos, contribuindo para o aumento da confiabilidade e segurança operacional. A norma determina ainda um maior intercâmbio de informações eletrônicas com institutos de defesa do consumidor, ministérios públicos, polícias civil e federal e Inmetro. Caberá também à ANP combater as fraudes no setor, com atenção especial para matérias-primas, tipos de petróleo utilizados, os derivados e biocombustíveis produzidos, atestando anualmente que a produção está adequada ao processo produtivo, garantindo uma maior confiabilidade aos consumidores. Nazi Brum para a Voz do Brasil.
2: Quem negociou dívidas de cartão ou de contrato com o FIES não pode realizar apostas nas chamadas bets.
3: De acordo com o Ministério da Fazenda, cerca de 800 mil pessoas estão impedidas por conta das renegociações.
2: A restrição também abrange beneficiários de programas sociais e aqueles que decidiram aderir à plataforma de autoexclusão.
4: Mais de 800 mil pessoas que renegociaram dívidas estão impedidas de apostar em plataformas autorizadas pela Secretaria de Prêmios e Apostas, a SPA. Desse total, aproximadamente 794.200 estão relacionadas à modalidade voltada a inadimplentes e 33.120 ao Fundo de Financiamento Estudantil, o FIES. Também há bloqueios para beneficiários do Bolsa Família e do Benefício de Prestação Continuada, o BPC. Segundo o Ministério da Fazenda, essas restrições seguem uma decisão do Supremo Tribunal Federal, o STF. Outra opção é a plataforma centralizada de autoexclusão, que permite solicitar o bloqueio de acesso às plataformas autorizadas. Já foram registrados mais de 1.200.000 pedidos. A plataforma também oferece cursos gratuitos sobre aspectos comportamentais e financeiros relacionados às apostas. Ainda um autoteste de saúde mental, com informações sobre riscos associados a apostas e pontos de atendimento no Sistema Único de Saúde, o SUS. Para obter mais informações e entrar na plataforma de autoexclusão, acesse gov.br/fazenda. Dilson Santa Fé, para a Voz do Brasil.
3: Pois é, e o vício em apostas, especialmente entre os consumidores que utilizam casas ilegais, vem preocupando os órgãos de controle do governo federal.
2: Para reduzir os prejuízos, uma portaria regulou as publicidades das casas de apostas, as chamadas bets.
3: Entre os órgãos envolvidos na regulação e fiscalização dessas propagandas está a Senacom, a Secretaria Nacional de Defesa do Consumidor.
2: E esta semana o tema foi discutido em oficina promovida pela Secretaria com PROCONs de todo o país.
3: Hoje nós conversamos mais cedo sobre o assunto com o secretário da Senacom, Ricardo Morishita. Acompanhe.
2: Secretário Ricardo Morishita, bem-vindo à Voz do Brasil. Prazer ter o senhor com a gente. Bom, secretário, essa semana a Senacom promoveu duas oficinas voltadas para as entidades do Sistema Nacional de Defesa do Consumidor, né? Uma delas reuniu os PROCONs de todo o Brasil para tratar de crédito ao consumidor, fiscalização e combate ao endividamento. Queria que o senhor falasse para a gente, então, o que foi abordado e como os PROCONs podem ajudar nesses problemas das famílias.
10: Muito bom. Olha, esse é um tema que tem preocupado todos os consumidores, o endividamento. Ele é um tema muito relevante. A primeira medida é trocar informações. A segunda é trabalhar na prevenção, combater tudo aquilo que pode ser combatido preventivamente. E depois verificar os efeitos para que na reparação, na negociação da dívida do consumidor, a gente consiga dar sempre a melhor proteção.
3: Tem uma outra oficina, que a Mariana falou de duas, né? Que seria a capacitação desses órgãos de defesa do consumidor em relação às bets, né? As apostas de cota fixa, chamadas bets, que hoje é um problema nacional, né? Se não mundial. O que foi abordado nessa?